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3: 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E esse é o Oeste Show da Noite, a sua atração semanal de segunda a sexta-feira, das 20 até as 23 horas. Então eu tenho mais áudio aqui pra rodar, começando pela Ericilda Schlager, aqui de Porã do Oeste. Boa noite.
4: Boa noite, Fernando. Melhor da música com companhia do baile, dia de festa. E ofereço para todos que estão ouvindo esse programa. É a Ericilda aqui de Iporã. E ofereço para Neiva Mistura também. Um abraço, Neiva. Agradeço se eu for atendido. Um abraço e fica com Deus.
3: Beleza, vamos rodar então em dia de festa do primeiro CD do Companhia do Baile de 1998. Eu também tenho mais um áudio para rodar aqui. Boa noite, seu Luiz Anoto.
5: Boa noite, Fernando. Tudo certo, tranquilo? Foi roda aí para mim, Noite de Luar, sem o amor dessa moça. Valeu, uma boa quarta-feira e um abraço.
3: Valeu pra ti também, Luiz Anoto. E também, com além de Sem o Amor Dessa Moça com Noite de Luar, também teremos ainda a musical San Francisco com o Shot do Cuca. Então agora com vocês, Companhia do Baile.

0: de 1995, com o shot do Cuca, com o musical San Francisco, Sem o Amor Dessa Moça, com Noite de Luar e Em Dia de Festa, com Companhia do Baile. 21 horas e 17 minutos, hora certa para a Loja Baques. 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
0: É o Nossa Terra, Nossa Gente, que neste sábado, dia 18 de julho, será programa gravado, então não haverá transmissão ao vivo ou a participação do amigo ouvinte, então será programa gravado. Então eu tenho mais áudio aqui para rodar. Boa noite.
6: Boa noite, Fernando. Tudo bom? É uma escola de maravilha. Eu queria ver a música com a bandida do Garrafão, a Saracura. Só para curtir. Boa noite.
0: Valeu, obrigado. Esse aí é o Inácio Cloud de Maravilha. Nós vamos tocar sim a Gostosona com Sangue Latino e a Saracura com a bandinha do Garrafão, porque eu também tenho aqui ainda o Paulo Sérgio da Costa, ele que pediu aí João Boiadeiro com Moreno e Moreninho, nós também vamos tocar. E ainda também tem o pedido do João da Silva. Boa noite.
7: Fernando, tudo bom? Que é o João da Silva de Saltinho. Gostaria de ouvir aquela música de banda Fofoca do Momento e com o Daniel, proposta, fez para tudo ouvir, para ser da nossa atendida. Agradeço.
0: Valeu, obrigado. Esse aí é o João da Silva de Saltinho, né? Ele que pediu Fofoca com o Grupo Carisma. E mais tarde também vamos rodar Proposta com Daniel. Então agora com você, Sangue Latino. Música.

0: Saracura com a bandinha do Garafão, João Boiadeiro com Moreno e Moreninho, a Gostosona com Sangue Latino. Então agora, confira a hora certa. 21 horas e 30 minutos.
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0: É isso aí mesmo. Então agora vamos atendendo aqui mais participação. Tem aqui ainda pedido do João da Silva. Agora sim nós vamos rodar o grupo Carisma com Fofoca e Daniel com a proposta. E eu também tenho aqui o Cristiano Marte de Descanso. Ele que está pedindo Na Piscina com o musical JM. Oferece para a família Marte e os ouvintes. Nós vamos rodar. E eu também tenho o Ademar Roberto Trindade, de Frederico Westphalen, que pediu ainda Roberto e Meirinho, Tô Naquela Que Jogaram na Gene. Então agora com vocês o Grupo Carisma.

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1: Tô naquela que jogaram na Geni com Roberto e Meirinho, na piscina com Musical JM, proposta com Daniel e fofoca com Grupo Carisma. 21 horas e 45 minutos, hora certa para a Loja Baques. 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

Atendendo mais pedidos do ouvinte, tem o Antônio Terhorst de São João do Oeste, que ele está pedindo a música Não Adianta, com o musical Som Livre de Santa Helena, Paraná. Também tem aqui a Leonie Schmeller, lá de Linha Pindorama, Cunha Porã. Ô, Leonie, quanto tempo, hein? Boa noite. Mas claro, vamos rodar sim a música da Hora da Despedida com o musical Gralha Azul, ou melhor, Banda Gralha Azul, também lá do estado do Paraná, na cidade de Missal. Também teremos Louca por Você com banda Sagitários Band Show de Pinhalzinho e ainda a pedido do ouvinte, Franca Aguiar com o Morango do Nordeste. Então agora com vocês, musical Som Livre. Música.

0: Sucesso nacional do ano 2000 com Frank Aguiar, Morango do Nordeste. Louca por Você com Sagitários Band Show. Na Hora do Adeus com a Gralha Azul. E ainda Não Adianta com o musical Som Livre. Confira a hora certa. Pontualmente 22 horas.
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contigo nesta noite de 15 de julho de 2026, quarta-feira. Já é metade do mês de julho, né? O tempo voa, o tempo passa rápido. Mas enquanto isso, eu também gostaria de avisar que você pode participar pelo nosso programa através do telefone fixo pelo 3634-1440 ou no WhatsApp 9188-1715 para você mandar a sua mensagem de texto ou voz. Tá dado o recado? Tá anotado? Beleza. Então agora vamos começando aqui com mais música, né? Vamos rodar música boa, música para você curtir neste finalzinho de programa, né? Então vamos ter o conjunto Luar de Prata de Concórdia, Cidade em Festa, os Atuais de Longe Também Se Ama e também a Bandinha do Barril com Um Baile em Rondon. Então agora com vocês, conjunto Luar de Prata.

Um baile em Rondon com a bandinha do Barril, de longe também se ama com os atuais e também Cidade em Festa com o conjunto Luar de Prata. O ouvinte, ele está pedindo aqui, Ich und My Schatz com o musical Temink de Piratuba. E também tem aqui o Antônio Terhorst, que ele está pedindo mais uma, AMMM, Associação dos Maridos Mandados pelas Mulheres com os Garotas de Ouro, Garotos de Ouro, perdão. E também vamos ter ainda os Montanari, Duas Águias e os Populares com o Dobrado Farroupilha. Então agora com vocês, Temink Ich und My Schatz.

0: dobrado Farroupilha de 1983 com os populares, AMMM, Associação dos Maridos Mandados pelas Mulheres com os Garotos de Ouro, Duas Águias com os Montanari e Ich und mein Schatz com a banda Temink. Confira a hora certa. 22 horas e 30 minutos.
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0: Ok, ok. Ainda restam 28 minutos para o término do nosso West Show da noite. Agora são 22 horas e 32 minutos, mas ainda dá tempo de você pedir a sua música no 3634-1440 ou no 9188-1715. Como a Iria Rauschild Borcha de Linha Soledade, ela fez aqui, ela quer homenagear os irmãos Rosa, Ivone e Círio com a música Mein Heimat, nach meiner Heimat, com os guri de São João do Oeste. Eu também tenho áudio aqui. Boa noite.
1: Boa noite, Valdir. Vou falar aqui, vamos escutar com o Vanderlei Rodrigues. Tocou meu celular.
0: Vanderlei Rodrigo tocou meu celular a pedido do Valdir Wolfer de Romelândia. Então agora com vocês os guri com Nach meiner Heimat. Depois vai ter musical Nova Geração de Santa Cruz do Sul, Dobrado Imperial e ainda Vanderlei Rodrigo tocou o meu celular.

Tocou o Meu Celular com Vanderlei Rodrigo, Dobrado Imperial com o Musical Nova Geração e Nach Meiner Heimat com os Guri. Também quero mandar ainda um alô, um boa noite pro Joãozinho Flá, que ele voltou recém do trabalho, né? Ele que é de linha Santa Fé Alta Itapiranga. E é dessa forma que nós vamos encerrando o nosso West Show da noite. Eu quero agradecer a todos os ouvintes que estiveram conosco nesta noite de 15 de julho de 2026, quarta-feira, Dia Internacional do Sofá, né? E a participação do amigo ouvinte retorna amanhã às 5 horas com o programa Bom Dia Oeste, apresentado por Christian Kaiser. Às 7 horas teremos o RPN Primeira Edição. Às 8 horas da manhã, Laércio Antônio com a primeira parte do Oeste Show da Manhã. E o Oeste Show da Noite estará de volta amanhã às 20 horas, logo após a Voz do Brasil, tá certo? Então agora vamos para as últimas do programa. Nos Grupo Presença de Venâncio Aires, Felicidade. Amado Batista, Meu Ex-Amor. Gilberto Lemos com A Rua em Que Você Morava, de 1981. E ainda a música internacional para fechar com o programa, Dire Straits, Sultans of Swing, de 1978. Valeu, gente, muito obrigado. Tenham todos uma ótima quinta-feira. Fiquem com Deus e até lá. Tchau, tchau.

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Obrigado pela sintonia conosco e fique ligado, porque a partir de agora até às 5 da manhã tem o Madrugadão.

Madrugadão da Oeste FM, né? Onde você pode curtir o melhor da música até às 5 da manhã com a seleção de sucessos. E lembrando, né, que diariamente na nossa programação normal você também pode participar, né? No 3634-1440 ou ainda através do nosso WhatsApp, que é o 991881715. Você pede sucesso durante a programação ao vivo aí das 5 da manhã até às 11 da noite, né? Então fique ligadinho, sempre curtindo e também, claro, madrugadão aqui, sucessos variados para você que se liga na gente. Continuamos com a boa música.

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94,5 na sua madrugada, né? Levando sucessos variados e te fazendo companhia. Você que tá aí no seu trabalho ou mesmo tá no descanso, aonde você estiver, grato pelo teu carinho, pela tua companhia, que você tenha uma excelente madrugada, um excelente dia também. Seguimos com mais sucessos.

Essa é o Oeste FM na sua madrugada, né? 94.5 com uma seleção especial de sucessos, né? Só música da meia-noite aí até as 5 da manhã. São 5 horas onde toca o melhor pra você que fica ligadinho aí no seu trabalho, principalmente, né? Você, meu amigo vigilante, você caminhoneiro, você na empresa, né? Onde você estiver, né? Ou quem tá em casa já também tá no descanso aí, mas liga o radinho aí pra acompanhar um pouquinho na madrugada também. Que coisa boa, né? Fique com a gente porque aqui tem o melhor da música pra você.

Aqui vai nosso abraço da 94,5 para você que está junto conosco nesta madrugada, conferindo o melhor da música de banda sertaneja e gaúcha. Para você que talvez não conseguiu pegar no sono, resolveu ligar o rádio para ter uma companhia, fazer alguma coisa. Para você que tá no trecho, para você que trabalha nesse horário, ou simplesmente saiu da rotina e vai dormir mais tarde, ou enfim, já acordou mais cedo, né? A 94,5 está 24 horas por dia para você estar sempre bem acompanhado.

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onde quer que você esteja, está ligado na Oeste FM. Muito obrigado pela sua companhia, muito obrigado pela sua audiência. Vamos juntos na programação da madrugada aqui da Oeste FM, sempre com muita música para você, muita alegria aqui na programação 24 horas da Oeste FM.

até às 5 da manhã, segue o Madruga da Onda Oeste, uma programação feita especialmente para você que curte a música de banda sertaneja e gaúcha. Confira mais uma.

0: por favor, dá licença.
1: É, tem dias que dá pra ficar mesmo assim, né? Meio estressado, mas não tanto assim também, né? Essa foi a Banda Legal às 4h49 no Madrugadão da UES, que já tá encerrando. Antes disso tem Reni Grupo Hello, Darcy Brinker e ainda Banda Atlantis. E daqui a pouco, 5 da manhã, tem Bom Dia UES com Christian Kaiser. Sua participação, sua mensagem no WhatsApp já pode ser enviada, já vai sendo bem-vinda. 991881715. Também tem o fixo 3634-1440 para falar direto comigo. O SFM hoje é quinta-feira.

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0: 5:02. Bom dia, Oeste. 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A partir de agora, muita música boa, a sua participação, né? Fazendo a nossa seleção em mais uma manhã. Tempo tá bom, não tá tão frio assim, né? Clima bom pra acordar cedo, fazer aquele mate, tomar aquele café da manhã bem cedo, ir pro serviço mais cedo. Né? Tem um pouquinho de vento lá fora, né? Aqui em Porã sempre gosta de dar aquele vento também, né? Aquele vento do norte, né? Que traz aquele ar mais quente, como a previsão tava dizendo, né? E pra começar...

começar todas, eu vou trazer hoje o Teodoro Sampaio. Já já tem pedido do ouvinte com o Monte Azul que vai chegar por aqui também. O Bom Dia Oeste dessa quinta-feira começou. Já já previsão do tempo, informações do esporte, do Peperi também tem.

0: 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Eu falei da Feluma. 5:06, tá na Oeste, bom dia.
1: Ei, bom dia, olha pra nós, curtir, bom dia, chuva. Fale o que quiserem, quem pede a BR, um abraço.
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0: Ouvinte pediu, ouvinte ouviu.

0: 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Vamos trazendo as temperaturas. Como eu falei, tá mais quente que ontem, né? Aqui em Iporã do Oeste, tem o detalhe das baixadas, né? As baixadas podem estar marcando 12 graus, mas nos altos, como por exemplo aqui na área urbana, que é mais alta, em Iporã, entre 16 e 17 graus as temperaturas. Região de Itapiranga, né? Baixadas marcando 11 graus, por exemplo. São Miguel e Belmonte, por exemplo, nos altos já marca 16, 18 graus, né? Campo Herê tem um detalhe, né? É mais alto que aqui, mas lá tá entre 11 e 13 graus, né? É o detalhe aí do relevo fazendo a diferença, né? Serra Catarinense tem local marcando... Deixa eu ver aqui se tá certo isso aqui, né? Mas pelo visto sim, né? Alguns raros pontos na Serra Catarinense tá marcando 0, 1 negativo, inclusive. Outros pontos, que nem São Joaquim, marcando 8, né? Então você vê aí a gangorra da temperatura de acordo com o relevo que se encontra. 5 e 11, quem pediu toalha branca, diga aí bom dia!
1: Bom dia, Christian, tudo certo?
0: Certo!
1: Viu, roda aí pro Bugre! Toalha branca, é Gini Geno, né?
0: Exatamente.
1: Um abraço a todos e uma ótima quinta-feira, tudo de bom.
0: Valeu, 5 e 11.

0: Bom dia, Cristian.
1: Oi.
0: É, tu manda. Waltz alemão, pode ser? Tudo bom. O homem não pega.
2: Esses e outros pedidos daqui a pouco aqui na 94. 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
2: Com banda Piratini.

É isso aí, falando do esporte, ontem outra semifinal da Copa do Mundo rolou, ontem deu a Argentina, é de virada inclusive, né? A Argentina venceu a Inglaterra por 2-1, a Inglaterra saiu na frente no placar aí por 10 minutos do segundo tempo, né? A Argentina empatou aí pelos 80 minutos de jogo, isso dá por volta aí de uns 30 minutos pra frente, né? É isso aí, e aí nos acréscimos, daí a Argentina conseguiu fazer o 2-1. Assistências do Messi, nos dois gols, inclusive. O Messi não fez gol, mas deu assistência, né? A Inglaterra foi bem medonha, né? Parecia Cabo Verde jogando contra a Argentina. Ah, fizemos gol, agora vamos se retrair, vamos ficar só na defesa o segundo tempo todo, né? Do outro lado só tinha o Messi, por exemplo, né? Mas aí sim, né? Inglaterra fez feio, né? É isso aí. Então agora, Inglaterra e França na definição do terceiro lugar no sábado, e aí no domingo tem a grande final às 16 horas, né? Argentina de um lado, Espanha do outro. Jogo de ontem, né? Muita rivalidade envolvida, tanto no futebol quanto também fora, né? Quem lembra aí do caso das Ilhas Malvinas, né? Então tá aí, né? Até que eu tava certo, né? Algo me dizia, a Argentina vai pra final e dito e feito, né? 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Hoje, retorno Brasileirão. Depois dessa daqui, eu comento quais jogos que teremos hoje. Mas agora vem a pedida do Eldo. Tá querendo ouvir Rick Renner? A gente traz quando são 5h20.

0: E hoje tem Brasileirão retornando com Botafogo e Santos às 19h30. Jogo passa no Premier e também na Record e de graça no YouTube também na Cazé TV. Hoje 19h30, Botafogo e Santos. Também nesse mesmo horário, 19h30, Vitória e Vasco. Jogo que passa somente no Premier. Tem Série B também, né? Série B que não parou, inclusive, durante a Copa, né? Teve jogos durante o fim de semana sempre. E hoje tem às 20 horas CRB e Náutico. Esse jogo passa na ESPN, X-Sports, Sportnet também no Disney+. Oeste FM, são 5h24 na pedida do seu Ambrósio Webers. Vamos trazendo banda Cavalinho Branco. Tá na Oeste, 5 horas mais 24 minutos, 15 graus e a temperatura na Gustavo Fetter.
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0: 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Agora tem Lourenço e Lorival que cantam na pedida do ouvinte.
1: Bom dia, Cristian Casa. Se possível, roda a música Pedido de um Pai. Se for atendido, agradeço.
0: Com certeza.

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5: E a polca do Fritz com banda Estágio.

0: Bom dia, Cristian.
1: Oi.
0: Escuta o retorno aí, vê se tá bom.
1: Ah. Tá.
0: Depois você me roda uma semelhante a essa aí. É o Luiz Anquete aqui do Descanso. Valeu, um abraço, bom dia.
1: Deixa comigo, vamos trazer sim, né? E agora a gente fala da... Essa foi a banda Estágio e o Polca do Fritz, tá certo? 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Agora a gente traz aqui, vamos trazer as manchetes do portal Pepiri já? Vamos lá. Liquida São Miguel 2026 será realizado em setembro com 87 empresas no Parque da Faísmo. Semáforos passam por manutenção e travessia de pedestres muda na Vila Ibarte em São Miguel do Oeste. Cartório eleitoral de Itapiranga recebe urnas eletrônicas para as eleições de outubro. E as soberanas passaram aqui pela Rádio Oeste ontem à tarde e divulgaram a programação da 16ª Deutsche Woche que está chegando. Oeste FM, agora faltando 18 para 6.
0: Bom dia!
1: Oi!
0: Aqui é o Otávio Vaz, do Sabiá.
1: Fala!
0: Quero pedir a música do Tonico e Tinoco, Moreninha Linda. E uma ótima quinta-feira para todos nós!

dia pro seu Hilário Bezin, da linha Rica, tá pedindo fim de baile. Depois a gente traz mais uma do Torico e Tinoco na manhã. 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Peça na sua farmácia de preferência ou casa de produtos naturais. 15 para 6, agora tem de 1983, Corpo e Alma.

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0: 9:06 AM.
7: Bom dia, Cristi, tudo certo? Que eu já nasci de Saltinho. Gostaria de ouvir a música do Teixeirinho, acho que é o Rancho Capivari, parece que é a nome da música.
0: Uhum.
7: Fez para todos os ouvintes, para vocês da Rádio Fatendida.

Previsão do tempo hoje, dia ensolarado, máximas em 27 graus para Iporã do Oeste. Amanhã, sexta-feira, dia firme também, mínimas em 20, máximas vão até os 28 graus amanhã, faz mais calor ainda. Sábado inicia com tempo bom também, 21 de mínima, máxima vai até os 28, sábado de sol, né? Como diria aquela música do Mamonas, né? Também domingo e segunda-feira, dias de sol, né? Domingo 20 a 26 graus, na segunda-feira sol também, mas já aumenta as nuvens, mas segunda ainda não chove, 19 a 26 graus. A chuva deve vir lá de terça-feira em diante, né? Terça, quarta e quinta, por enquanto previsão de dias mais nublados, com previsão de chuva por enquanto, né? Terça 16 a 22 graus, quarta 15 a 20 graus, na quarta 15 a 20, né? E na quinta-feira, então, 14 a 20 graus. Por enquanto, essa é a previsão. Até domingo, pelo menos, sol, calor, né? Para essa época do ano. Segunda-feira fica mais nublado. E talvez de terça em diante, a chuva vem para Iporã do Oeste. Agora, 5 minutos nos separando das 6 da manhã. 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Na pedida do seu Luiz Anquete, mais uma bandinha na nossa manhã. Agora tem Progressistas.

Caçando Saxos Progressistas, e a gente relembra o recadinho da Feluma. 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João Adair de Vista Alegre pediu e a gente traz, originalmente de Santa Rosa do Paraguai, se não me engano, Banda Millennium canta assim.

0: 6:02.
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0: E essa daqui vai pro seu Paulinho Bavaresco, tá ouvindo a gente, desejando um excelente dia, uma boa música pra todos os ouvintes. Resolvi trazer o Mato Grosso e Matias pra soltar a voz nessa aqui.

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Temperatura 15 graus.

Reviveu a primavera, Monte Carlo. 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Já já tem mais Tonico e Tinoco cantando na pedida do ouvinte. É o Bom Dia Oeste, que vai até às 6:45, hoje dia 16/7.

0: Linha Musical e a música Rosalía, 6:14. 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A Loja Baques trouxe a hora certa, 6:14. Repetindo.
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0: Oeste, bom dia.
5: Bom dia, Cristão, tudo certo?
0: Certo.
5: Manda música Tempo Escolar com Tonico e Tinoco. Nós aqui no Maringá, Melândia. Beleza? Um abraço, bom trabalho, até amanhã.
0: Valeu, seu Edemar. Tem mais gente pedindo Tonico Tinoco, diga aí.
6: Bom dia, aqui é o Antônio Mirella, aqui do Bairro Saleta. Estamos escutando o programa. Manda Tonico Tinoco, Caninha Verde, tá bom? Daqui um pouco vamos pro Pega trabalhar.
0: Beleza! Dois pedidos de Tonico e Tinoco, só vou poder atender um deles. Então vou trazer o Cana Verde. Condução 6:17.

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Tem Oeste Pneus e agora tem Banda

0: Banda Chopão e o Igrejinha Fest para a Suel Óptica. 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Rafael Rodrigo e banda.
1: Bom dia, é Neva Mistura. Um abraço por vocês, tudo de bom.
0: E vamos trazendo pra ela essa daqui que já tá rodando às 6h24.

Marcos diz assim: bom dia, próximo domingo, festa na Vila Laju Mondaí, matinê às 13h30 com Marcos Irineu. Vai ser mais ou menos assim então, né? E o Marcos lembra, vai ter telão no evento com transmissão ao vivo pra quem quiser assistir a final da Copa do Mundo. Quem será que ganha, hein? Vamos

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Onde Oeste fica por aqui com a Feluma, Credilu, Oeste Pneus, Grupo do Bem, Suel Ótica e também a Enclave Tech, Banda Blue Star e a canção Prova de Amor para finalizar todas. E antes tem Companhia Animação Show e o Companhia 10 Anos. Hoje é quinta-feira, 16/7, 10 da manhã. Tô de volta nos microfones da 94,5. 15 graus é a temperatura, tempo firme em Iporã.

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2: Fundação Aury Luiz Bodanese e Aurora Coop promovem primeira ação cooperada em Brasília. O impacto da falta de seguro rural para as cooperativas de crédito vamos abordar no programa de hoje. Essas e outras notícias logo após a nossa mensagem cooperativista.
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2: Alô, amigos gaúchos e catarinenses, eu sou o René Roberto e hoje é quinta-feira, edição de 16 de julho de 2026. E essas são as notícias. No Centro de Ensino Fundamental 301, Recanto das Emas, em Brasília, Distrito Federal, uma programação diferente envolveu comunidade escolar, entre brincadeiras, cinema, oficinas, música, lanches e ações educativas. A Fundação Aury Luiz Bodanese, mantida pela Aurora Coop, promoveu pela primeira vez a edição da ação cooperada na capital federal. A atividade ocupou os dois turnos do dia e atendeu aproximadamente 1.000 crianças. O evento mobilizou 40 voluntários da unidade Aurora Coop de Brasília que ajudaram a conduzir as atividades e atender os participantes. A proposta era criar um dia de lazer, integração e aprendizado com atividades recreativas e educativas preparadas especialmente para os alunos. Ao longo do dia, as crianças participaram de recreação com brinquedos infláveis, jogos educativos, pintura facial, oficina de miçangas, oficina de escultura em balões e sessões de cinema com o filme A Turminha da Reciclagem. A ação cooperada levou à escola a experiência coletiva de convivência e cuidado, uma das finalidades da Fundação Aury Luiz Bodanese, que desenvolve programas e ações ligados ao desenvolvimento social e ambiental. Cada atividade foi pensada para aproximar voluntários, estudantes, professores e toda a comunidade escolar em torno de valores como cooperação, solidariedade e responsabilidade ambiental. Para a diretora administrativa da Fundação Aury Luiz Bodanese, FALB, Sonara Bergamo Ramos, a chegada da ação cooperada à Brasília representa um marco para a expansão das atividades sociais desenvolvidas pela entidade. Ela disse, estar pela primeira vez na capital federal com a ação cooperada tem um significado muito especial. O voluntariado dá vida a esse projeto. São colaboradores que saem da rotina para construir memórias afetivas com as crianças e deixam uma mensagem positiva na escola. Quando a cooperativa abre espaço para esse tipo de encontro, ela reafirma sua essência, crescer junto com as comunidades onde está presente, acrescentou Sonara. A gerente comercial da unidade de vendas Aurora Coop em Brasília, Heloísa Matana, também ressaltou o engajamento dos voluntários. Ela disse, ver o brilho nos olhos deles em fazer o bem, acolher e se doar para as crianças é algo que com certeza fortalece nossa relação como equipe. A Fundação Aury Luiz Bodanese FALB completou 18 anos em 2026 com ações e programas socioambientais realizados por mais de 4 mil voluntários da Aurora Coop em todos os estados onde a cooperativa está presente. A Aurora Coop tem 57 anos de história e é o terceiro maior conglomerado industrial do setor de carnes do Brasil. Conta com 14 cooperativas agropecuárias filiadas, 150 mil famílias e mais de 50 mil colaboradores. Terceira edição do programa A Inclusão Transforma deu um importante passo na formação de seus participantes com a realização do módulo de empreendedorismo desenvolvido em parceria com a Copérdia e a UNOESC. A aula reuniu os alunos do programa em uma tarde marcada pelo aprendizado, pela troca de experiências e pelo fortalecimento da inclusão por meio da educação. Como parceira da iniciativa, a UNOESC ficou como responsável pelo módulo de empreendedorismo conduzido pelo professor Charles Savaris, que proporcionou aos participantes uma experiência dinâmica, acolhedora e inspiradora, abordando abordando conceitos fundamentais para o desenvolvimento de atitudes empreendedoras, da criatividade, da autonomia e da confiança para enfrentar os desafios da vida profissional. Para a coordenadora de recursos humanos da UNOESC, Lígia Kurs Zulian, fazer parte do projeto representa o compromisso da instituição com uma educação que transforma vidas. Afirmou, participar dessa iniciativa ao lado da cooperativa Cooper de Concórdia reforça nosso compromisso com a inclusão, formação cidadã e o desenvolvimento social. Acreditamos que compartilhar conhecimento é uma forma de ampliar oportunidades e contribuir para que cada participante fortaleça sua autonomia e seu potencial. A cooperativa Copérdia também agradece à UNOESC pela parceria e ao professor Charles Savaris pela dedicação, sensibilidade e excelência na condução da atividade. O envolvimento da Universidade UNOESC demonstra como a cooperação entre instituições fortalece ações voltadas à inclusão, à diversidade e à construção de uma sociedade mais humana e acessível. O Ministério da Agricultura e o Ministério de Portos e Aeroportos debateram a logística de desembarque de cargas importadas de fertilizantes nos portos brasileiros, informou o Ministério da Agricultura. As tratativas ocorreram em meio aos desafios logísticos para o abastecimento desses insumos, disse a pasta. Representantes dos dois ministérios discutiram alternativas relacionadas à atracação e ao desembarque de navios com fertilizantes, com foco na logística portuária, com a eventual priorização de desembarque dos insumos. O pedido de priorização para o desembarque dos fertilizantes foi formalizado pelo Ministério da Agricultura em caráter administrativo. A medida, segundo a pasta, não tem implicação em qualquer flexibilização dos controles sanitários, fitossanitários, aduaneiros ou de qualidades aplicáveis às cargas importadas, permanecendo inalterados os procedimentos previstos na legislação vigente. O Ministério da Agricultura disse que as autoridades portuárias e os portos organizados poderão ser orientados quanto à priorização da atracação de embarcações que transportam fertilizantes. Segundo o Ministério, o tema também já havia sido tratado no âmbito da Sala de Situação sobre Fertilizantes, coordenada pela Casa Civil. As discussões consideraram o cenário de dependência brasileira das importações de fertilizantes, que representam cerca de 93% do consumo nacional, bem como os impactos das atuais tensões geopolíticas e das restrições logísticas sobre o abastecimento. Entre os insumos abordados estão fertilizantes nitrogenados, fosfatados e cloreto de potássio, utilizados na produção agrícola, afirmou o Ministério da Agricultura. E a seguir, depois da nossa mensagem cooperativista, nossa última notícia: o impacto da falta de seguro rural para as cooperativas de crédito. Aguardem!
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2: Muito bem, voltamos aqui dos estúdios de rádio da Fecoagro em Florianópolis, capital do estado de Santa Catarina. E agora atenção para a última notícia. Para as cooperativas de crédito, a ausência de uma política robusta de seguro rural tem implicações diretas. O seguro não protege apenas a lavoura ou a renda individual do produtor. Ele também protege a qualidade das carteiras de crédito, reduz a probabilidade de inadimplência, preserva a capacidade de pagamento dos associados e diminui a necessidade de renegociações sucessivas. Essa visão é especialmente relevante para instituições financeiras cooperativas que atuam próximas às comunidades rurais e acompanham de forma direta os impactos econômicos de perdas climáticas sobre produtores, famílias, propriedades e economias locais. Quando uma safra é comprometida sem proteção adequada, o problema não se limita ao produtor individual. Ele alcança fornecedores, cooperativas, comércio local, arrecadação municipal e instituições financeiras. Por isso, o seguro rural deve ser visto como parte da infraestrutura de sustentabilidade do crédito agropecuário. Sem proteção adequada, o crédito se torna mais arriscado, o produtor fica mais vulnerável e o sistema financeiro passa a operar sob maior incerteza. A situação do Rio Grande do Sul reforça a importância dessa discussão. O estado gaúcho enfrentou nos últimos anos uma sequência de eventos climáticos severos, incluindo estiagens recorrentes e a enchente histórica de 2024. Esses episódios afetaram a produção, a renda dos produtores e a capacidade de pagamento de muitas propriedades rurais. Nesse contexto, a ausência de uma política mais robusta de seguro rural torna-se ainda mais sensível. Para produtores gaúchos, a proteção contra perdas climáticas não é uma questão abstrata ou distante. Trata-se de uma necessidade concreta, associada à sobrevivência econômica de propriedades, à continuidade da produção e a preservação da capacidade de financiamento para ciclos futuros. Na prática, o programa do Seguro Rural funciona como um indutor de contratação do Seguro Rural privado. Sem a subvenção, muitos produtores deixam de contratar apólices ou reduzem o nível de cobertura, especialmente em regiões e culturas mais expostas a riscos climáticos. Por isso, o programa tem papel estratégico não apenas para proteger a produção agrícola, mas também para preservar a renda do produtor, reduzir a inadimplência e dar maior estabilidade ao crédito rural. Produtores, seguradoras, cooperativas e instituições financeiras precisam saber, antes do início da safra, quais os recursos estarão disponíveis, quais culturas serão contempladas, quais percentuais de subvenção serão praticados e qual será a capacidade real de atendimento do programa. Quando essa previsibilidade não existe, a contratação do seguro se torna mais incerta, a proteção financeira da atividade rural diminui e o risco retorna para o próprio produtor, para instituições financeiras e, em última instância, para o próprio governo, que frequentemente é chamado a atuar por meio de renegociações extraordinárias, prorrogações de dívidas e medidas emergenciais. A discussão exige distinguir os diferentes mecanismos de proteção da atividade rural. O seguro rural privado é contratado pelo produtor junto às seguradoras habilitadas e pode ou não contar com a subvenção do PSR. Já o Proagro e o Proagro Mais são instrumentos públicos de garantia vinculados ao crédito rural, operados por meio dos agentes financeiros e voltados à cobertura de perdas em operações enquadradas. Há ainda o Garantia Safra, direcionado a agricultores familiares em regiões sujeitas a perdas decorrentes principalmente de seca ou excesso hídrico. Essa distinção é importante porque avanços em mecanismo não substituem a necessidade de fortalecimento dos demais. O Proagro é essencial para determinados públicos e operações de crédito, mas não equivale a uma política ampla do seguro rural privado. O seguro subvencionado, por sua vez, permite ampliar a cobertura securitária para diferentes culturas, regiões e perfis de produtores, funcionando como um instrumento complementar e indispensável de gestão de risco. 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
5: Oeste FM, agora são 6:54.
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0: Anápolis define detalhes para reforma e ampliação geral da estrutura. A administração de Tunápolis debate ações do setor de turismo no município. Celesc anuncia 90 milhões de reais em redes de distribuição e adia investimento em subestação de Tunápolis. A CCS considera insuportável cobrança de ICMS extra para suinocultores. Agricultores enfrentam dificuldades para acessar crédito rural e recebem orientação da EPAGRE. Hospital Nossa Senhora, aliás, Hospital Regional do Noroeste, é apontado como avanço importante para fortalecer saúde pública na região. Secretaria de Infraestrutura de São Bernardino intensifica manutenção das estradas do interior. São os destaques do RPN, primeira edição desta quinta-feira, que começa agora. Muito bom dia, são 7h01, temperatura agora aqui no centro de São Miguel está marcando 13 graus, temperatura mais alta do que ontem, nesse mesmo horário, está mais agradável este amanhecer de quinta-feira, não está tão frio, dia está bonito, sol está nascendo agora, pelo jeito teremos uma quinta-feira de tempo bom aqui no extremo oeste. E para você começar o seu dia muito bem informado, estão conosco as emissoras afiliadas à rede Peperit Comunicação. Rádios Itapiranga de Itapiranga, Atalaia de Campoerê, Peperit São Miguel, Cedro de São José do Cedro e também a Rádio Oeste de Iporã do Oeste. E de imediato nós vamos saber como é que ficará o tempo nesta quinta e na sequência da semana, já nos aproximando do final de semana. 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Top Mart traz agora Ronaldo Coutinho e a previsão do tempo direto da Climaterra de São Joaquim. Vai ser uma quinta-feira de tempo bom, vai esquentar, hein, Coutinho? Bom dia!
1: Bom dia! É, o tempo segue um geral bom nessa quinta-feira, agora de manhã friozinho, algumas baixadas entre 7 e 9 graus, nas áreas de topo 10, 12, e à tarde provavelmente na faixa aí de 24, 25 graus. E mantém a tendência de tempo assim no geral, aproveitável na região. Aqui na sexta-feira já fica mais abafado, no alto em torno de 19, 21, nas baixadas pode ficar entre 12 e 15 graus, e à tarde 25, 28. Mantém a tendência de tempo bom também no decorrer do sábado e domingo com calor. Dá uma boa esquentada e aquela suador dentro de casa. No domingo, final do dia, pequena chance de alguma chuva ou trovada se tiver. Na segunda, tempo seco com calor e na terça começa a mudar. Vai ter aquele vento chama-chuva norte e noroeste com rajadas fortes ali na sexta e sábado. Da Climaterra, Ronaldo Coutinho.
0: Bem, obrigado, Coutinho, pela previsão do tempo direto da Climaterra de São Joaquim. 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Agora 7h04, vamos com os indicadores econômicos para hoje, informações oficiais do Banco Central do Brasil, oferecimento da clínica Doutor Hérnia, para você que sofre com dor nas costas, está em casa tomando um montão de remédio e continua com dor na coluna, com dor no ciático, está com hérnia de disco, pare de ficar sofrendo e procure hoje mesmo a Doutor Hérnia. 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O dólar está valendo R$5,08. O euro tem cotação de 5,80 e o peso argentino 0,0034. 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Agora são 7:07, temos temperatura na casa dos 13 graus agora aqui no centro da cidade. Vamos com os preços do mercado agrícola, todos preços médios pagos ao produtor, de acordo com o levantamento que é realizado pela EPAGRE, Gerência Regional de São Miguel. 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Em Guaraciaba, a Prefeitura paga 60% do serviço e o produtor 40%, ou seja, R$244,59. 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De acordo com a EPAGRE, temos os seguintes preços médios pagos ao produtor aqui na região. Feijão carioca, R$280 a saca de 60 quilos. Feijão preto, R$190. Milho, R$57. Soja, R$120. Trigo superior, PH 78, R$73. Preços da pecuária, arroba do boi gordo, R$340. Arroba da vaca gorda, R$293. E suíno vivo, para produtores integrados, R$5,05 o quilo. São os preços do mercado agrícola, dados da EPAGRE, oferecimento da Compoeste SC, especialista.

graus. Vamos com os destaques do portal do pperi.com.br. 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Você acessa essas e outras informações. Liquida São Miguel 2026 será realizado em setembro com 87 empresas no Parque da Faísmo. Lançamento oficial foi ontem à tarde no auditório da CDL, contou com a participação da imprensa e também com os patrocinadores do Liquida desse ano. A expectativa da CDL é superar, inclusive, os números da edição anterior, que recebeu mais de 23 mil visitantes. O Liquida deste ano terá 87 empresas, 27 setores diferentes, um aumento em relação aos cerca de 20 segmentos que participaram na edição de 2025. O Liquida São Miguel, em formato feirão no Parque de Exposições, vai ser nos dias 18, 19 e 20 de setembro. Semáforos passam por manutenção e travessia de pedestres, muda em São Miguel do Oeste. Semáforos passam por manutenção e travessia de pedestres muda aqui no município. O trabalho realizou ontem em todos os conjuntos semafóricos de São Miguel. Após estas adaptações, alterações, a travessia de pedestres passa a funcionar de forma automática em todos os ciclos dos semáforos. Temos também no portal, obrigatoriedade do CNPJ para produtor rural é adiada para 2027 e o material do portal traz as informações de uma entrevista que o presidente do Sindiconte de São Miguel do Oeste, contador Rudinei dos Santos, concedeu para a Pperi. De acordo com ele, a mudança faz parte da implementação da reforma tributária e não altera a condição jurídica do agricultor, que continua sendo pessoa física. De acordo com Rudinei, o CNPJ será utilizado apenas como instrumento de controle da Receita Federal para acompanhar a movimentação financeira da atividade rural, incluindo compra de insumos e emissão de notas fiscais eletrônicas. Ele explicou o seguinte: o produtor, ele continua sendo pessoa física, continua pagando seus tributos normalmente, o CNPJ será apenas um meio de controle da Receita Federal. Na hora da emissão, por exemplo, da nota de produtor, vai ter ali o CNPJ, apenas uma inscrição. Não se trata exatamente, na prática, da necessidade do agricultor criar uma empresa. Vai ter um número de CNPJ para essas operações. Cartório Eleitoral de Itapiranga recebe urnas eletrônicas para as eleições de outubro. As urnas já estão no cartório de Itapiranga e estão chegando também nos demais cartórios eleitorais do estado. Soberanas divulgam programação da 16ª Semana Alemã na Rádio Oeste. A PAI incentiva a atuação da Autodefensoria como valorização dos alunos. E também no portal, todas as informações do grave acidente de ontem de madrugada, né, envolvendo um ônibus placa do Paraguai, que resultou em 3 mortes na rodovia que liga Maravilha a São Miguel da Boa Vista. Foi na SC-492. Aí temos várias matérias, né? Familiares de prefeito do Paraguai estão entre os mortos em acidente com ônibus. Também a informação de que o ônibus voltava do Rio Grande do Sul, né? Levava muitas crianças e estudantes, né, que foram participar de um evento, de uma competição no Rio Grande do Sul. Quando voltavam para o Paraguai, aconteceu esse grave acidente. E as matérias, todas elas, você confere no pperi.com.br. 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

0: 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Temos intervalo comercial, é o primeiro desta manhã, e daqui a pouco tem as informações regionais com a reportagem da Peperi.
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0: E 18 e a temperatura 13 graus. De volta com RPN primeira edição e as primeiras informações desta manhã de quinta-feira, que é para você aí de casa ou para você que está trabalhando já, começar o dia muito bem informado. Estão conosco as rádios Itapiranga de Itapiranga, Atalaia de Campo Herê, Peperi de São Miguel, Cedro de São José do Cedro e também a Rádio Oeste de Porã do Oeste. Tá na hora do esporte, aliás, tá na hora das informações da reportagem da Peperi, reportagem geral, com os primeiros destaques aqui da região. 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Vamos até Itapiranga conversar com Elias Teixeira. Celesc anuncia 90 milhões de reais em redes de distribuição de e adia investimentos em subestação de Tunápolis. Elias Teixeira.
8: Pois bem, a regional da Celesc está priorizando investimentos em redes e distribuição e não tem no radar a implantação de novas subestações. A estrutura prevista para Tunápolis não é prioridade no momento. Segundo o gerente regional da Celesc, Sandro Valmórbida, ocorreu uma mobilização para a construção de uma subestação em Tunápolis. Foi realizado um encontro com o prefeito de Itapiranga, Tunápolis, São João do Oeste, Santa Helena e Iporã do Oeste para debater o assunto. O gerente afirma que o investimento deve ocorrer no futuro, porém no momento o foco está em novas redes e alimentadores para melhorar a qualidade na distribuição de energia para atender as demandas da indústria e também do agronegócio. Valmórbida destaca o investimento superior a 90 milhões de reais para interligar as subestações de Mondaí e Itapiranga. O início das obras está previsto para 2027 em uma estrutura que vai mudar a realidade na distribuição de energia. Atualmente, o abastecimento ocorre somente a partir de São Miguel do Oeste. O gerente destaca que há grande necessidade de energia para o agronegócio nos municípios da região de Itapiranga. O gerente destaca a grande necessidade de energia para o agronegócio nos municípios da região de Itapiranga.
10: Hoje ela é uma ferramenta, né, onde ela ajuda a transformar, a crescer, a desenvolver, a trazer novos empregos, eu diria assim, tanto no comércio como na indústria e principalmente no agronegócio, onde nessa região aqui de Itapiranga, São João do Oeste, Tunápolis, o agro ele cresce de uma forma exponencial. E a Celesc ela está atenta a esse crescimento e precisa e realiza os investimentos necessários para atender os produtores.
8: De acordo com Sandro Valmórbida, a Celesc realiza constantes investimentos para atender as demandas e também permitir investimentos em diferentes setores produtivos. De Itapiranga, repórter Elias Teixeira.
0: Obrigado pelas informações, Elias. Agora 7h21 para Newscar Automóveis, nós vamos até São José do Cedro com Maicon Gabriel. Agricultores enfrentam dificuldades para acessar crédito rural e recebem orientação da EPAGRE. Maicon.
11: Agricultores endividados enfrentam dificuldades para acessar um novo crédito rural. A informação é do engenheiro agrônomo da EPAGRE de São José do Cedro, Cleiton Furlaneto. O início do Plano Safra 2026-2027 reacende o alerta entre produtores rurais que acumulam parcelas em atraso de financiamentos contratados em anos anteriores. Segundo ele, aumentaram os pedidos de prorrogação de pagamentos junto às instituições financeiras, reflexo das dificuldades enfrentadas por muitos agricultores para cumprir os compromissos assumidos. Furlaneto afirma que os fatores como o aumento dos custos de produção, a queda nos preços de leite, da soja e do milho, além da redução da renda esperada, comprometeram a capacidade de pagamento de diversos produtores. Em muitos casos, a expectativa de retorno financeiro não se confirmou, resultando no atraso das parcelas dos financiamentos.
12: Teve um certo aumento nos pedidos de prorrogação de pagamentos das parcelas dos investimentos feitos em outros anos, né? Que seria inadimplência, né? Às vezes o agricultor chegou à data de pagar a parcela e ele não conseguiu renda para conseguir pagar aquele financiamento. E isso preocupa bastante porque os nossos agricultores estão bastante endividados, às vezes por fazer financiamentos de forma no calor da emoção, a gente diz assim, né? Mas muitas vezes pelo aumento do custo de produção, pelo baixo preço do produto que ele vendeu, uma certa crise na produção leiteira, o preço da soja, do milho também, de modo geral, teve uma certa redução. Então, às vezes não se concretizou aquela expectativa que o agricultor tinha de entrada de valor.
11: O engenheiro agrônomo explica que a prorrogação das parcelas está prevista nos contratos e mantém a taxa de juros originalmente contratada. No entanto, o agricultor permanece com a dívida e pode enfrentar restrições para acessar novos financiamentos ou linhas de custeio. Situação que preocupa por limitar investimentos e comprometer o planejamento das próximas safras. De São José do Cedro, Maicon Gabriel.
0: Muito bem, obrigado pelas informações e pelo destaque da região de São José do Cedro. 7h24 agora, Newscar Automóveis traz Caroline Souza, direto da Rádio Atalaia. Hospital Regional do Noroeste é apontado como avanço importante para fortalecer a saúde pública na região. Caroline.
13: A gerente técnica de políticas públicas da AM Noroeste, Rosimari Guarda, destaca que a proposta do Hospital Regional do Noroeste busca ampliar o acesso da população aos serviços de média complexidade e aproximar o atendimento dos municípios do extremo oeste catarinense. Segundo ela, o crescimento populacional da região aumentou a demanda por atendimentos hospitalares e reforçou a necessidade de uma nova estrutura regional. Conforme Rose, atualmente os pacientes da região dependem de hospitais localizados em Chapecó, Xanxerê, São Miguel do Oeste e também em Pato Branco, no Paraná. Ela afirma que a criação de um hospital regional permitirá organizar melhor a rede de atendimento e oferecer serviços de saúde mais próximos da população. Ela ainda considera que falta de estrutura hospitalar é um dos principais desafios de saúde pública na região noroeste de Santa Catarina. De acordo com a gerente técnica de políticas públicas da AM Noroeste, Rosimari Guarda, os municípios já investem acima do mínimo constitucional na saúde, mas a principal necessidade é ampliar a oferta de atendimentos hospitalares de média complexidade.
14: O SUS ele é organizado em entes, né? A atenção básica é da responsabilidade dos municípios, a média é da responsabilidade tanto a ambulatorial quanto a estadual, a ambulatorial e a hospitalar é do Estado e a alta, né, complexidade é do governo federal. Então, né, está se faltando justamente as atenções, né, hospitalares e ambulatorial na média complexidade.
13: Segundo ela, a proposta apresentada ao governo do Estado busca justamente viabilizar a implantação de um hospital regional público para atender a demanda crescente dos municípios da região da AM Noroeste. De Campo Herê, Caroline Souza.
0: Muito bem, obrigado pelas informações e pelo destaque da região de Campo Herê. 7h27. Para a Newscar Automóveis, quem está chegando agora é Vilmar de Souza. Hospital de Tunápolis define detalhes para reforma e ampliação geral da estrutura. Vilmar.
15: A Associação Hospitalar Tunápolis define até o final do mês de julho os detalhes para a reforma e a ampliação geral da sua estrutura física. O anúncio partiu do presidente da entidade, Luiz Siete, em entrevista à Rádio Oeste. A medida busca modernizar o atendimento e garantir a renovação dos contratos de prestação de serviços com o Sistema Único de Saúde, o SUS. De acordo com o presidente da entidade, Luiz Siete, o projeto está em fase de análise pela Vigilância Sanitária de Santa Catarina. Após a aprovação, o hospital iniciará a busca de recursos para viabilizar a obra prevista para ser executada de forma gradual ao longo dos próximos 5 anos. Parcerias com o setor privado e o uso de recursos próprios também estão nos planos da instituição. De acordo com Luiz Sete, o planejamento prevê primeiro a ampliação da estrutura física e, na sequência, as reformas internas. Ele explica agora que a estratégia em etapas permite fracionar os investimentos e viabilizar a conclusão das melhorias físicas sem interromper as atividades diárias.
16: Temos um trabalho bastante grande pela frente, a ampliação e reforma da estrutura da unidade hospitalar. Claro, isso é um projeto que demanda aí primeiramente uma ampliação e depois gradativamente realizar as reformas internas. Isso demanda, obviamente, um tempo bastante longo. E os recursos financeiros para isso nós vamos buscar junto tanto ao governo federal, estadual e municipal, buscando aí parcerias e também com recursos próprios para que a gente consiga ao longo desse período fragmentar os investimentos e assim possibilitar o investimento necessário para esta reforma e ampliação.
15: Além da reestruturação física, o hospital renova neste mês o convênio com o SUS para o próximo período de 12 meses. O novo acordo amplia a oferta de serviços para a comunidade regional. O hospital disponibiliza agora exames específicos de raio-x por meio do sistema de regulação de vagas do estado. Conforme o presidente da Associação Hospitalar Tunápolis, Luiz IC, atualmente 90% da demanda por exames de raio-x atende aos moradores do município de Tunápolis. Com a nova contratualização, pacientes de outros municípios também vão ter acesso ao serviço. Ele também reforçou que os atendimentos em saúde mental seguem critérios definidos pelo estado, enquanto os demais serviços, como urgência, emergência, exames e raio-x, continuam disponíveis à população de Tunápolis. Do jornalismo da Rádio Oeste, repórter Vilmar de Souza.
0: Muito bem, obrigado pelas informações, pelo destaque da região de Iporã do Oeste, da Rádio Oeste. 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Agora tem intervalo comercial e daqui a pouco, novas informações com a reportagem da PPI.
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0: 7:33, a temperatura está na casa dos 13 graus agora no centro de São Miguel. Estamos de volta com RPN, primeira edição e as primeiras informações desta manhã de quinta-feira. Conosco as rádios Itapiranga de Itapiranga, Atalaia de Campoerê, Peperi de São Miguel, Cedro de São José do Cedro e também a Rádio Oeste de Porã do Oeste. Vamos voltar a movimentar a reportagem da Peperi com as primeiras informações desta quinta-feira, no oferecimento do Bono Free Shop, onde você encontra bebidas, televisores, ar-condicionado e muito mais de grandes marcas e preços imperdíveis. 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Bono Free Shop traz agora a participação de Delmar Cláudio, direto de Itapiranga. A CCS considera insuportável a cobrança de ICMS extra dos suinocultores. Delmar, bom dia.
2: Muito bom dia, Marcos Meller. Bom dia, amigos ouvintes da programação do RPN desta quinta-feira. Suinocultores estão em busca de alternativas para evitar o agravamento no setor. Com custo de produção acima de R$ 6,00 o quilo e preço do suíno vivo abaixo de R$ 5,00 por quilo, a conta não fecha para o produtor independente. A negociação, que no momento é para evitar a cobrança de ICMS atrasado por parte do governo estadual. Conforme o presidente da CCS, Losivânio De Lorenzi, os governantes não chamam o setor para discutir políticas públicas e acabam fazendo alteração de tributação na comercialização do suíno sem informar as novas regras. Ele cita uma reunião realizada nesta semana na Secretaria da Fazenda, com a presença de mini-integradores, empresas e cooperativas que venderam para outros estados e devem milhões de reais para o governo estadual. Segundo De Lorenzi, não é possível cobrar do produtor um valor fora da realidade em um cenário que já é muito frágil por não ter margem de lucro. O presidente da CCS afirma que não existe mais o que apertar na redução de custo, pois o produtor já faz uma gestão profissional e muito eficiente para sobreviver na suinocultura. Losivânio De Lorenzi destaca que a queda no preço base afeta inclusive os integrados e cria um cenário muito preocupante para a suinocultura. Ele cita ainda o problema causado pelo aumento da oferta da carne suína, gerando recorde de exportações, porém sem lucratividade. Tempo bom aqui no Vale do Rio Uruguai, sem neblina nesse início de manhã de quinta-feira. Temperatura neste momento em Itapiranga em 15 graus. Um ótimo dia a todos e até amanhã.
0: Muito bem, obrigado pelas informações e destaque da região de Itapiranga. São 7h37 agora. Bono Free Shop em Dionísio Cerqueira traz a participação de Estênio Aldo. Secretaria de Infraestrutura intensifica manutenção das estradas em São Bernardino. Estênio, bom dia.
3: Bom dia, Marcos. Secretário Misael Dutkevis destaca que o principal foco da equipe da infraestrutura é garantir melhores condições de trafegabilidade na malha viária rural, que representa cerca de 80% das estradas do município. Segundo ele, os trabalhos seguem cronograma por comunidade, permitindo concluir os serviços em cada localidade antes do deslocamento para a próxima. Diz também que a limpeza de bueiros e manutenção da drenagem são prioridades da secretaria, já que o período de chuvas intensas exige atenção especial aos sistemas de escoamento de água para preservar as estradas. Informa também que tubulações antigas estão sendo substituídas por tubos de maior diâmetro, garantindo mais vazão, reduzindo riscos de novos danos às vias. Destaca que a reforma do campo 19 de julho avança em São Bernardino, com aproximadamente 40% da obra já executada. Projeto prevê revitalização completa daquele espaço esportivo com novas arquibancadas, vestiários e cobertura, oferecendo mais conforto e estrutura para atletas e a comunidade. Por outro lado, destaca que a pasta conta com retroescavadeiras, motoniveladoras, rolos compactadores e caminhões para executar os serviços de manutenção. Israel ressalta que manutenção dos equipamentos é natural devido ao uso constante, mas não compromete a continuidade dos trabalhos realizados pela equipe. Céu azul, temperatura marca 10 graus no centro da cidade. Bom dia, até amanhã.
0: Muito bem, obrigado pelas informações e pelo destaque aí da região de Campo Herê. 7h39 agora, Bono Free Shop na fronteira com a Argentina vai trazer a participação de Everton Macedo. Gado de corte avança na região e projeto amplia oportunidades de venda, de renda no campo. Everton, bom dia.
4: Bom dia, Marcos. Bom dia aos ouvintes. Gado de corte ganha espaço e se torna alternativa de renda para produtores da região. A informação é do extensionista da IPAGRE, Jonas Ramon. A bovinocultura de corte vem registrando crescimento no extremo oeste de Santa Catarina, impulsionado principalmente pela migração de parte das propriedades que antes atuavam exclusivamente na produção de leite. O extensionista destaca o aumento da procura por informações e tecnologias voltadas à atividade. Segundo ele, a expansão do setor motivou a realização de uma palestra em Guaraciaba, promovida em parceria com a Secretaria Municipal de Agricultura e a Prefeitura, dentro do programa Meu Crédito. O encontro aborda as tendências do mercado da carne, as perspectivas para os produtores e as tecnologias que podem aumentar a rentabilidade das propriedades. Ramon ressalta que Santa Catarina ainda é um estado deficitário na produção de carne bovina. Conforme o técnico, de cada 10 quilos de carne consumidos pelos catarinenses, cerca de 5 são provenientes de outros estados, o que demonstra espaço para ampliar a produção regional e fortalecer a cadeia da bovinocultura de corte. Projeto Beef on Milk propõe cruzamento entre vacas leiteiras e raças de corte. A informação é do extensionista rural da IPAGRE, Jonas Ramon. Uma das estratégias apresentadas para diversificar a renda nas propriedades leiteiras é o projeto Beef on Milk, iniciado neste ano em Santa Catarina. A proposta consiste em utilizar vacas de menor desempenho produtivo para inseminação com sêmen de raças de corte, em vez de produzir novas matrizes leiteiras. De acordo com Ramon, a recomendação é direcionar esse cruzamento às vacas que apresentam baixa produção de leite ou problemas recorrentes, como mastite. Dessa forma, evita-se perpetuar características indesejáveis no rebanho leiteiro e aumentar-se o potencial econômico da propriedade. Os bezerros oriundos deste cruzamento apresentam melhor desempenho na engorda e maior valorização do mercado. Além de melhorar a qualidade genética do plantel leiteiro, o projeto cria uma nova fonte de renda para o produtor por meio da comercialização de animais destinados à produção de carne. Tempo bom em São José do Cedro. Nesta quinta-feira, a temperatura está na marca dos 14 graus. Um bom dia a todos e até amanhã.
0: Obrigado, Everton. 7h42, Bono Free Shop, na fronteira com a Argentina, traz Laércio Antônio, da Rádio Oeste. Administração de Tunápolis debate ações do setor no município. Laércio, bom dia.
5: Bom dia, Marcos Beler. Bom dia, ouvintes do RPN. Com o objetivo de fortalecer o projeto turístico Caminhos da Fronteira, profissional turismóloga da AMIOS, que cumpre roteiro de visitas aos municípios da região. Ontem pela manhã, a reunião ocorreu na prefeitura de Tunápolis. Conforme o prefeito Marino Frei, presença da profissional recém-contratada pela AMIOS permitiu uma reunião produtiva com base na troca de ideias, exposição de possíveis equipamentos potenciais, especialmente para a exploração do turismo rural. Federal. Para Marino Frei, prefeito de Tunápolis, o turismo da região ainda está em fase inicial de desenvolvimento e dependerá da força conjunta com a integração dos municípios e da iniciativa privada, é claro, para o seu crescimento. Ninguém faz nada sozinho, enfatizou o prefeito. Para Marino Frei, prefeito de Tunápolis, o turismo visa trazer o público de outras regiões, ou seja, busca recursos que vêm de fora, com a ideia de fortalecer o desenvolvimento local. Os municípios que integram o projeto Caminhos da Fronteira estão, portanto, recebendo este suporte de turismóloga da AMIOSC. O suporte e a capacitação oferecida permite novas ideias e ações locais, como, por exemplo, estruturar roteiros com equipamentos turísticos capazes de atrair o maior número de visitantes aos municípios, gerando, consequentemente, retorno para a economia da região. Segundo o prefeito Marino Frei, além do poder público que busca novas ações e propostas para alavancar o turismo local, a iniciativa privada também cumpre o seu papel e mostra vocação para o setor. Em Tunápolis, por exemplo, já existem diversos equipamentos ou em construção ou já concluídos. Um dos casos mais conhecidos é do Eventos Park, um projeto amplo da família Baungra, situado na Estrada Geral em direção à comunidade São Pedro. A estrutura é completa, oferecendo a cervejaria com produção de chopes e cervejas, um enorme salão moderno para eventos, além de opções externas, com piscinas e uma tirolesa, inclusive, que parte do alto de um morro, terminando com mergulho num amplo lago. O equipamento vem atraindo já a cada ano um número maior de turistas e um público regional, especialmente durante o verão. Com o suporte e a orientação técnica da equipe da AMIOSC, o projeto Caminhos da Fronteira deve estar cada vez mais fortalecido e alavancando do turismo no extremo oeste. Um dia de tempo mais ameno, digamos, em termos de temperatura aqui, Marcos, 15 graus. Céu parcialmente nublado, aberto, né? Deve abrir sol daqui a pouco. Um abraço a todos, bom dia e até amanhã.
0: Obrigado pelas informações, Laércio. 7:45, Bono Free Shop, grande variedade de produtos importados com preços especiais e atendimento de qualidade. 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Vamos agora com o esporte aqui no RPN, primeira edição. 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Traz agora, Vilmar. E ontem deu a Argentina de virada. De novo, hein, Vilmar? Bom dia.
1: Bom dia, Marcos. Bom dia, ouvintes do RPN. É, deu Argentina e Espanha na final da Copa do Mundo. Argentina, mais uma vez, virando o jogo no final, conseguiu a vitória diante da Inglaterra por 2-1. Perdeu o jogo até os 40 do segundo tempo, buscou o empate e depois a virada. Está na final pela segunda edição consecutiva. Argentina busca o bicampeonato. Argentina e Espanha decidindo o título domingo às 16 horas. No sábado tem a decisão do terceiro lugar entre França e Inglaterra. Hoje será retomado o Campeonato Brasileiro pela 19ª rodada, duas partidas marcadas para esta quinta-feira às 19h30. Vitória e Vasco, Botafogo e Santos. Amanhã tem Chapecoense e Bahia pelo jogo atrasado da quarta rodada, 19h30, na Fonte Nova. O Grêmio também joga amanhã contra o Mirassol, às 20 horas em São Paulo. O Inter joga só dia 22 contra o Cruzeiro, às 21h30, no Beira-Rio. Chapecoense, que na semana que vem recebe o Flamengo na Arena Condá em Chapecó. Os ingressos já estão esgotados. Todos os ingressos já estão vendidos para a partida da próxima quarta-feira. Hoje à noite começa a terceira rodada do Campeonato de Futebol Veterano, organizado pela Liga Esportiva Fronteirista. Para hoje está marcado o jogo entre Harmonia e Ouro Verde de descanso às 20 horas no estádio Glauciano Gabi, estádio do Harmonia em Guaraciaba. No sábado às 15 horas, o Clube Esportivo Guarani recebe o Canarinho de Iporã do Oeste. E domingo às 10 horas tem CRM de Maravilha e Aliança de São João do Oeste em Maravilha. Folga na rodada o Grêmio Tunense. Marcos.
0: Muito bem, obrigado pelas informações e pelo destaque aí da região, do editoria do esporte aqui no RPN. 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Agora faltam 12 para as 8, tem intervalo comercial e daqui a pouco tem a entrevista do dia.
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0: Agora faltam 8 para as 8, temperatura está marcando 13 graus aqui no centro de São Miguel, de volta com RPN primeira edição e as primeiras informações desta manhã de quinta-feira. Agora nós vamos para a entrevista do dia, oferecimento da Única Centro Odontológico, vem aí o plantão de implantes para o Dia dos Pais. 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Nós estamos em contato agora, aqui no RPN Primeira Edição, com André Klunk, que é um dos coordenadores da Semana Alemã de São João do Oeste. Já é a 16ª edição, que vai até o dia 25 de julho. Começa agora, sábado, dia 18. E como é que estão os últimos preparativos e ajustes aí para a Semana Alemã desse ano, hein, André? Bom dia.
1: Bom dia, Marcos. Bom dia a todos os ouvintes da Rede Peperi de toda a região. Preparativos a mil, São João do Oeste já vivendo e vivenciando a 10ª edição da Deutsche Woche, a nossa Semana Alemã, que é sempre bom frisar e enaltecer. São 8 dias consecutivos com uma extensa programação típica e alusiva alemã para comemorar nesse ano como tema principal os 100 anos da imigração de Porto Novo, antiga Itapiranga, São João do Oeste e Tunápolis, e a nossa cultura e tradição aqui de São João do Oeste como capital catarinense da língua alemã.
0: Bom, é evidente que não vai dar para destacar toda a programação aqui na entrevista, mas quais são os principais momentos da Semana Alemã desse ano e tem alguma novidade em relação, por exemplo, à programação do ano passado, André?
1: Bom, a programação é muito vasta, obviamente, mas a gente tem como premissa sempre destacar uma programação que envolva e que permita a participação de todas as idades, para a família toda poder vivenciar essa festa. Então temos atrativos para as crianças, para os jovens, para as famílias, para a terceira idade. Começando na segunda-feira, aliás, no sábado, rapidamente, o show de abertura. No domingo, nós temos o Festival da Cuca, com uma extensa programação. Na segunda-feira, a gente tem o início dos desfiles do Bierwagen e do Biergarten, que é a parte alta da nossa festa, e o diferencial, que é essa programação alusiva todos os dias, a partir das 17 horas do desfile de distribuição de chopp nas ruas da cidade, e a programação festiva aí na praça junto ao Biergarten. Na terça-feira, o Café Colonial, na quarta-feira, o Festival Regional da Canção Alemã e Bailão, logo após. Na quinta-feira, dedicada à nossa Noite do Humor, com o tradicional concurso da piada e da mentira, que vai estar acontecendo. Na sexta-feira, o jantar típico alemão com Karine e Felipe na animação. E no sábado, derradeiro, no dia 25, uma programação bem extensa com a Kinderfest, que é a festa das crianças. Às 14 horas, o grande desfile cultural que envolve, além das entidades de São João do Oeste, todos os nossos municípios vizinhos. E à noite, o encontro de grupos folclóricos e pailão de encerramento com a banda 0800.
0: Vocês estão com a expectativa de que o público esse ano vá superar o do ano passado, André?
1: Temos fé nisso, e a gente percebe as 15 edições anteriores um progressivo aumento de pessoas que estão nos prestigiando, cada vez mais turistas de todo o Brasil aí fazendo-se presentes, e nos alegra muito o grande incremento aí do povo da Argentina, do Paraguai, que marcam presença maciça aí dentro dessa programação, e não só em 1 ou 2 dias, mas geralmente durante a semana toda aí se fazendo presentes para poder aproveitar ao máximo toda a extensão que a festa aí oferece.
0: Claro. Bom, que contribuição que vocês pensam que a Semana Alemã tem para a preservação, né, de traços culturais aí que foram herdados dos antepassados? É evidente que no dia a dia isso acaba sendo passado de geração para geração, mas quando você oficializa, quando você faz um evento, quando você dá mais visibilidade para essas questões, a tendência é que essa cultura ela se fortaleça nas próximas gerações, hein, André?
1: Com certeza, a Semana Alemã ela é um chamariz para as novas gerações, uma vez que permite e integra até a organização, é feito por nossas entidades culturais. O trabalho voluntariado por todos os membros dessas entidades é muito presente no São João do Oeste, A festa só é possível graças a essa junção de esforços voluntários, juntamente com o setor público, para que 8 dias transcorram de forma ordeira e que seja possível a gente oferecer uma gama tão grande de atrativos para a população e para os visitantes. Também o pilar aí que moldou São João Deste, que é a cultura, a fé e a educação, muito presentes. E através das nossas programações, através das apresentações culturais, a gente chama cada ano mais as novas gerações, e a gente vê nitidamente que estamos andando em bons estados nesse sentido, uma vez que a gente tem cada ano um incremento aí, não só na participação, mas também na organização da própria festa, já muitos jovens aí se integrando e participando, para que a gente consiga perpetuar essa cultura através da língua também, é importante destacar, através da culinária que se faz presente. Então, são vários os traços que a gente traz dentro dessa nossa programação e que são enaltecidos e que são chamariz para as novas gerações poderem também se interessar por essa cultura.
0: Muito bem, André, obrigado pela entrevista, pelas informações e um bom trabalho, um bom evento aí para vocês.
1: Obrigado a todos, fica o convite. 18 a 25 de julho, programação geralmente toda sempre sem cobrança de ingresso, então permite participação de todo mundo que se fizer presente em São João do Oeste.
0: Muito bem, nós conversamos hoje com André Klunk, que é um dos coordenadores da Semana Alemã de São João. 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Ponto final no RPN, primeira edição de hoje. Nós voltaremos amanhã às 7 horas. Obrigado pela audiência e até lá.
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Alô, alô, você, 8:04, 8:04, bom dia. Quinta-feira, 16 de julho de 2026, está no ar Oeste Show da Manhã da Oeste FM, nesse dia lindo de sol. E como disse o Ronaldo Coutinho, aliás, o Ronaldo Coutinho está de aniversário hoje, né? Grande Ronaldo. Bom, que as temperaturas irão elevar entre hoje e amanhã. Daqui a pouco o Ronaldo reforça essa informação, mas está aí 15 graus, né? Mais altas em comparação a ontem. E a Argentina, hein, gente? Os bravos hermanos, numa virada espetacular. Nos últimos 10 minutos ganharam o jogo, né, da Copa contra os ingleses. Agora a Inglaterra se acovardou realmente, né? Ficou recuadinha, fez 1-0. E aí, Copa do Mundo, meu amigo, contra a Argentina. Realmente, a Argentina mereceu a virada, né? Maestro Lionel Messi fez 2 passes para as 2 finalizações com gol. 2-1 para cima da Inglaterra. A Argentina vai para a final com a Espanha. Ambos hablam espanhol. Vamos juntos. Dito isso, comunicação Laércio Antônio, em nome de toda a equipe que está aí já na retaguarda, né? Todo mundo trazendo informações, buscando informações. Central de Jornalismo, Central Técnica, Redação. Repórteres Vilmar de Souza, Arles Silveira, trazendo toda a informação para você, né? Temos aí também o Departamento Comercial e Financeiro, recepção com o Fernando Leckner por aqui, chegando exatamente, dando bom dia para a galerinha por aqui, né, Fernando? Vamos juntos então, 991881715, para você interagir no WhatsApp da Rádio Oeste ou no 3634-1440 aqui no estúdio ou na recepção. Como eu disse, o Fernando já está aí para atendê-los no 3634-1714, né? 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Já temos participações, vamos em seguidinha também para o momento reflexão, o momento das nossas mensagens, que os ouvintes enriquecem esse espaço, né? O que ajuda muitas pessoas, não é? Claro que ajuda muitas pessoas que começam o dia, às vezes não tão inspirados, né? E aí você está no som do seu carro, indo para o seu trabalho, fazendo qualquer atividade, né? Ou no aconchego do lar. E você recebe uma mensagem que diz assim: vim desejar a você que a paz reine em cada lugar que você for. Que a fé, a alegria sejam constantes e que Deus nos abençoe em mais um dia. Amém. Participação do nosso ouvinte final 10. Sempre está por aqui, mais outros. Quinta-feira chegou. Vai dar certo, sim. As portas certas vão se abrir no tempo de Deus. Portanto, não desanime, nem perca a fé. O que é seu está a caminho. Deus ouviu suas orações e já está preparando algo lindo para acontecer. As mensagens são dos nossos ouvintes, sempre com uma reflexão muito bacana. Bom dia, a vida nos ensina humildade. Conforme envelhecemos, paramos de buscar grandes conquistas e começamos a valorizar as pequenas coisas. Tempo sozinhos, sono suficiente, uma boa alimentação, longas caminhadas, boas conversas, momentos de qualidade com as pessoas que amamos. A simplicidade se torna o objetivo final. Olha, bela mensagem trazida pela dona Laine, seu Tércio e antes. Muito obrigado pelo carinho de sempre. Uma reflexão do dia. A vida ensina que nem sempre vencemos pela força, mas pela perseverança. Há dias em que tudo parece pesado, em que as portas parecem fechadas e o coração se sente se enchendo de dúvidas. Mesmo assim, é nesses momentos que Deus trabalha em silêncio, preparando algo maior do que podemos imaginar. Portanto, não desista por sua causa ou por causa de um dia difícil. As tempestades não duram para sempre. Depois da noite mais escura, o sol, como está presente, reinando soberano, sempre volta a brilhar. Olhe para trás e veja quantas batalhas você já venceu. Mas olhe para frente com esperança e siga caminhando, firme e forte. Quem planta fé colhe milagres, quem espalha amor recebe paz e quem confia em Deus jamais caminhará sozinho. Boas energias, bom dia para todos

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0: Neste bloco, daqui a pouco tem Ronaldo Coutinho. Vamos saber da previsão do tempo na manhã.
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1: Tá na Oeste, daqui a pouco tem Ronaldo Coutinho aqui na manhã. 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E lembra, lá na comunidade de Linha Aparecida, dia 1º de agosto, grande evento aí do Clube de Mães e Damas, né? Um abraço para toda a comunidade, família Formagini, né? Formagini e outras famílias que estão aí na organização, pessoal do Clube de Mães e Damas, organizando esse grande evento, né? 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Bom, você tem o 991881715, você vai participando por aqui. Estou aguardando o sinal, enquanto que o Ronaldo Coutinho, né, que é o aniversariante de hoje, né, possa nos atender aí para o momento da previsão do tempo. Eu falei em Santa Helena de eventos. A comunidade também de Santa Ana, né, estará em festa dia 26, né? Alô, Santa Ana, está aí o convite.
7: Vem aí a festa. festa em honra a padroeira Santa Ana. 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
1: Tá aí o convite pra vocês aí no próximo dia 26, né? Oeste. Lá em Santa Ana, e dia 1 a festa acontece, portanto, lá em Linha Aparecida. Pedacinho do seu coração, Janete pediu. Terceira dimensão, antes do Ronaldo. 8h20, daqui a pouco tem o Vilmar de Souza na Central de Jornalismo, também com as primeiras informações da manhã.

0: pedacinho do seu coração, música linda do Terceira. Terceira Dimensão. Enquanto o Ronaldo tá difícil de contato com o Ronaldo, né? A gente vai dar um pulinho até a Credilu. 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
0: Valeu, obrigado, Luciane. Um abraço pro Gilmar também, para aquela galera toda aqui de Porto Oeste, do escritório da Santos Dumont, em São Miguel do Oeste, em frente à Luca 10. Pessoal lá dos Gaúchos, escritório da Credilu ali na ao lado da Brau, temos muitos ouvintes em Tenente Portela. E vai para vocês todos. Banda 10, segunda divisão. A Aline pediu, tá aí no seu rádio, essa daqui. Ela pediu ou Marte ou Saturno, o nome da música, ou segunda divisão. Vamos nessa. Banda 10, daqui a pouco tem a Central do Jornalismo.

0: Aí é uma alusão ao futebol, Panda G10, que tem Paulinho Dil, né? Segunda divisão. 94. Tá na boa, tá na oeste. 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Vamos para a Central de Jornalismo agora, tem notícias para você, as primeiras locais e regionais na manhã. 8:30.
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0: Central do Jornalismo, informação com o repórter Vilmar de Souza. Bom dia, Vilmar.
2: Bom dia, Laércio. Bom dia, ouvinte. Uma iniciativa da Administração Municipal de Porã do Oeste, com apoio do Sintrave, Setcom, Paróquia Nossa Senhora das Mercês e Epagre, vai viabilizar no dia 25 de julho, na Rua Coberta, a realização da primeira edição da Feira Livre do município. Segundo informou a assessora de gabinete do município, Lúcia Yuver, ao jornalismo da Rádio Oeste na manhã desta quinta-feira, a primeira Feira Livre terá início logo após a celebração da missa em homenagem ao Dia Nacional do Colono e do Motorista, cujo início está previsto para as 8:30 da manhã e término aproximadamente 9:30. Ela destaca que a iniciativa visa a valorização da agricultura familiar, do empreendedorismo local e também dos produtos feitos pelos produtores da região, do município. Do jornalismo, o repórter Vilmar de Souza para o Sicoob.
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0: Vamos juntos, 8:32, obrigado Vilmar, logo mais ele volta, também teremos o Arley Silveira na segunda hora com as ocorrências das últimas horas, e não tá dando certo, a produção me informa o seguinte, que há um pequeno problema técnico de momento que será assim que solucionado, o Ronaldo retorna pra gente bater um papo com ele, né, sobre a previsão do tempo, que há um indicativo para hoje de, olha lá, para lá de 25 até em alguns pontos, Itapiranga que sempre é mais quente quando temos calor, né, se aproximar de 30 graus. É impressionante essa mudança radical na temperatura no sul do Brasil, especialmente em nossa região. Pelo menos é a indicação. Mas sobre o clima, tempo segue firme com o sol e a temperatura deve aumentar. Agora, por exemplo, chega a 18 graus. Então é um dia em que dá para usar aquela camiseta de novo, não é? Claro. Bom, vai participando 991-88-1715. Não é que a gente esquece do WhatsApp, tá cheio de mensagens. Já vou atendê-los aí, tá? Já vamos atender aí os diversos ouvintes. Por exemplo, a Luciana, toca pra gente curtir aquela dos Olhos Negros, do Corpo e Alma, claro. Valeu. Aline, já atendi, né, Aline? Eu rodei banda 10, claro. Daqui a pouco eu atendo mais gente aqui na programação.
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2: Vamos juntos na manhã, vamos juntos na manhã do nosso Oeste Show da Manhã. Olha mais participações por aqui. Bom dia, Laércio Fátima Dalsasso, ouvindo o programa, gostaria de homenagear a minha mãe, Edi. Tá hoje de aniversário, dona Edi. A ela, muita saúde, muitas felicidades. Homenagem também a dos filhos Luciano e Odair, das netas Andriele, Isabelle e Gabriele. Né? Feliz aniversário para ela, amamos muito você, mamãe Edi, homenagem da família Dalsasso, muito obrigado pela participação. Em Tunápolis temos a Sônia, na faxina, trabalhando sempre na companhia de vocês. Ela continua escrevendo, agora que eu abri a mensagem dela aqui. Rádio Top, muito obrigado, valeu. Mais outra, bom dia meu amigo, olha a lista aqui é Márcia Fátima da Silva, também de Tunápolis. Lá nós temos uma audiência grande, enorme, em toda a região, especialmente vocês aí de Tunápolis participando todo dia aí também, né? Quero pedir a música Menina Não Corta o Cabelo, só para curtir, agradeço por atendida. Valeu, Márcia Fátima. Só não entendi. Bom dia, meu amigo. Olha a lista aqui. É Márcia Fátima da Silva, Tunápolis. Talvez um erro de no corretor. Mais gente por aqui. Salete, também estou na faxina ouvindo vocês. Beijos, valeu, obrigado, Salete. Bom dia, queria pedir música Banda Legal, Dama do Vestido Vermelho. Esse é o Ambrósio, né, Ambrósio? Obrigado pela companhia da manhã.
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2: 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Nós temos daqui a pouco mais participações, daqui a pouco música boa, temos serviço de utilidade pública e a Bem-Estar em Forma, 18 graus a temperatura.
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2: Setor de identificação da Prefeitura de São João do Oeste reforça o comunicado que não terá atendimento neste setor, né? A partir do dia 22 de julho. A partir do dia 22. Retornando ao atendimento normal no dia 3 de agosto. O motivo é as férias da servidora responsável pelo setor de identificação da Prefeitura de São João do Oeste. 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Loja Arrasa. 8:39. 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Diz aí, nossos amigos do Corpo e Alma.
11: Dos Olhos Negros.
2: Aquela dos Olhos Negros. Eita, catiaqueira, né? Bora lá. Vai pra SPAM 99188-1715. Peça a sua preferência, faça a sua homenagem também. Qual?

0: você deixa mola.
1: Luísa Barbosa, ela participou aí do DVD. Né?
2: Estou preso no céu.
1: O DVD incomparável dos projetos aí do Corpo e Alma. Wagner Schneider e companhia.
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1: É, na Oeste só tem música boa, como diz nosso ouvinte muitas vezes, né? Tem música boa, tem informação, daqui a pouco tem mais. 8 horas 44 minutos.
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1: É, tá na boa, tá na Oeste. 8h47. Os babados de quem está no meio do cenário das bandas. Me traz uma informação. Tava te ouvindo, Laércio, sobre o Wagner Schneider. Há informações de que o Wagner estaria tratando sua saída do Corpo e Alma. É, quando surgem esses fatos, às vezes até o marketing, ele volta à mídia, enfim. Mas, uma informação aqui de uma fonte ligada, me chamou agora. Quero agradecer a todos os vocalistas que nos ouvem. É impressionante como o pessoal de bandas nos ouve, né? Um abração para todos vocês. Mas é isso, né? O Wagner que despontou dentro da banda Corpo e Alma, mas tem rumores apenas, eu também ouvi alguma coisa nesse sentido. 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Do norte de Minas, tem um ouvinte ligado, já vamos ao Evandro Gil, tá na estrada, Evandro, também ouvindo, né? Esse é outro camarada, tá sempre na sintonia da gente, né?
0: Grande Evandro, manda um recadinho mais aí, continua escrevendo, são 8h48, eu tenho daqui a pouco mais música pra gente rodar. Salinas, Minas Gerais, levando a Oeste no coração, que beleza, Evandro. Um abraço a você, bom trajeto aí, bom percurso, né? Está chegando aí o dia do Colônia Motorista, né? Os bravos da estrada que transporta a produção, o agricultor, o homem do campo que produz e o caminhoneiro que transporta.
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0: Tá na boa, tá na Oeste, tá na 94,5. Gilmar também ouvindo a gente. Vamos trazer daqui a pouco pra você do Brilhação também, tá? A música, Laércio, a música boa que é também é do Wagner, me diz, não é do, é do Brilhação. É do Brilhação, tem participação. É aquela, as bandas têm sempre os vocalistas para as bandas de uma e outra, mas eu rodo em seguida. 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Tá por lá o pessoal do escritório também, né? Tá aquela galera toda aí do escritório na sintonia, né? A Renata, secretário, o Amauri, arquiteto, Fernando, engenheiro, enfim, a Valéria, o William, abração para vocês todos. E agora a gente traz para fechar nesta primeira hora mais música linda, tem então, não, essa eu já rodei lá, essa do Corpo e Alma, é do Brilhação, me diz, participação do Wagner. Me diz, Evandro, me diz, Gil, tá na estrada lá para Salinas, Minas Gerais, aumente o volume.

Aí então, brilhação, participação do Wagner Schneider, Mediz, músicas lindas aqui na Oeste. 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É exatamente isso, por aqui a música não para, nós temos sempre a melhor, né? A melhor programação, porque você faz, nossa, onde é que tá o Gustavo? Gustavo pediu toca Baitaca, mas só se for agora, então, para fechar, né? Para fechar, mudando o ritmo, a gente sempre mescla um sertanejão, né, ou uma música do momento, outra antiguinha, assim a gente vai levando a programação da Oeste. Oeste! 3 minutos para as 9. E o Baitaca. Tem

0: E neste ritmo, bueno demais. Um abraço pro Paulo Massi, né? Muito tempo patrão CTG aí de Tunápolis, patronagem Fernando Otto, patrão do CTG de Prodoeste. Tantos, né? A dona Classe aí em descanso, né? Do Carreteiro do Horizonte. Dos mais diversos CTGs, nosso abraço. Pro CD CTG, manda um recadinho 991-88-1715. Né? Boa na música do Rio Grande aqui na manhã. Temos a Lisa em Maravilha, né, dona Lisa? Muito obrigado pelo rádio ligado. Várias participações por aqui, né? Bom, 9:01, eu repito, hora certa, 9:01.
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0: 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Tá na boa, tá na Oeste. Agora são 9:04. Estamos na segunda hora do Oeste. Show da manhã desta quinta-feira. Um lindo dia de sol e a temperatura só aumenta, né? 19 graus agora aqui nos altos da Gustavo Fetter, centro de Iporã do Oeste, extremo oeste de Santa Catarina. 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Agora há pouco, no início do programa, tivemos a Luciane ao vivo aqui nos estúdios, direto, né? Ela participou direto no escritório aí de Itapiranga. É 49-98401-7708, agora com espaço ainda maior no escritório aqui de Iporã do Oeste.
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0: 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Olha, o pessoal pediu Pandora por aqui, né? Essa, Leste, é isso, né? Pandora, abra os olhos. Ela pediu do Rosas, mas é a banda Pandora, participação do Rosas, né? O nosso Claudir Reck tá na sintonia lá pra banda Deninha Esperança. Ele propaga muito, gosta muito dessa música, roda muito, né? É muito bonita essa música, por sinal. Tá bom, Sarete? Então é música Pandora, a participação do Rosas, né? Do Nando Rosa, que teve passagem do Barbarella, toda aquela história.
10: 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O Clube de Mães e Damas de Linha Aparecida Santa Helena convida todas as famílias e a população em geral para o tradicional jantar-baile em homenagem ao Dia dos Pais. 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
0: Aí o evento, né? Dia 1º de agosto. Sobre os ingressos, crianças, claro, sempre é na hora somente, né? O ingresso para criançada. De 9 a 12 anos, R$15. E os adultos pagam R$30.

0: Rodrigo. Ela é modelo, músicas lindas que rodam por aqui. Daqui a pouco tem banda legal, Dama do Vestido Longo. Tem mais o Dona Neuza, bairro São Jorge, São Miguel. O pessoal pediu Daniel, Cheiro de Selva, né? Daqui a pouco roda também. E assim o ouvinte vai fazendo nossa seleção musical. 94,5. 9:17, hora certa para a Loja Baques. 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Olha, neste bloco teremos a Central de Jornalismo Arley Silveira com as ocorrências. Meu abraço, pessoal de Piraju. Domingo estará em festa.
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0: 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Vamos lá, 94,5 Rádio Oeste. Vamos em nome do Posto Cooper Fronteira Sul voltar à central de jornalismo agora com Arley Silveira, que vai atualizar as ocorrências das últimas horas em nossa região. Bom dia, Arley.
3: Muito bom dia, Laércio. Bom dia, ouvintes. As forças de segurança tiveram intensa atuação nas últimas horas no extremo oeste catarinense. Em São Miguel do Oeste, uma mulher de 24 anos foi presa por tráfico de drogas durante o atendimento de uma ocorrência de perturbação do sossego. Segundo a Polícia Militar, os policiais encontraram 9 pedras de crack, parte delas prontas para comercialização, além de dinheiro e um celular. A suspeita foi encaminhada à Delegacia de Polícia Civil. Também em São Miguel do Oeste, um pedestre ficou ferido ao ser atropelado enquanto atravessava a faixa de segurança no centro da cidade. O motorista fugiu sem prestar socorro. O Corpo de Bombeiros Militar prestou atendimento à vítima, que foi levada ao Hospital Regional Terezinha Gaio Basso. A Polícia Civil investigará o caso para identificar o condutor. Em Mondaí, a Polícia Civil prendeu um homem de 38 anos por descumprimento de medidas protetivas previstas na Lei Maria da Penha. Após os procedimentos na delegacia de Cunha Porã, ele foi encaminhado a um sistema prisional. A ocorrência de maior impacto, de maior repercussão, foi a terceira fase da Operação Electus. O GAECO cumpriu 18 mandados de busca e apreensão e apuram o suposto esquema de fraude em concursos públicos nos municípios de São Bernardino e Saltinho. A justiça determinou o afastamento de 17 servidores públicos e proibiu a nomeação de 8 candidatos investigados. As investigações prosseguem sob coordenação do Ministério Público de Santa Catarina, Laércio. Mais informações, mais destaques, a gente traz ao meio-dia no Globo em Foco da UFM. 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
0: 9:24, obrigado, Arley. Logo mais retorna com outras informações. Também o Filmar de Souza, nosso jornalismo atento, trazendo informações locais e regionais de pelo Brasil e o mundo. Copa do Mundo vai ter a Argentina e Espanha, né? Depois a virada histórica 2-1 dos argentinos para cima dos ingleses ontem. Aumente o volume porque só tem música boa. Banda legal.

Sempre aumentando o volume, rapaziada aí da mecânica, né? 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É dona, nossa ouvinte, dona Marlene Lazzarotto, seu Itacira em São Valentim, descanso, fazendo homenagem à amiga Edna Alcesso pelo Alivra hoje, dizendo que você é uma guerreira que merece saúde, paz, tudo de bom na vida. E aí é o som do Daniel pra cantar Cheiro de Relva. Dona Neuza, bairro São Jorge, seu Miguel, indicação sua também aqui na manhã.

0: Música linda. Um abraço pessoal dos Rambos Seguros, nosso amigo Claudir, toda a equipe trabalhando, curtindo nosso programa. Pessoal dos escritórios, Carizio Miller, escritório. Por lá também Antônio Ren, pessoal despachante, escritório central. Escritório Oeste, som ambiente também da Oeste, quem mais? Ruchensky, contabilidade, um abração pela audiência. 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A Oeste, a boa música e informação para você, além de escritórios, salões de beleza, né? O que mais? A costureira, a dona de casa, a rainha do lar, você do trânsito, você caminhoneiro, você do agro, você da construção civil, todo mundo se ligando, muito obrigado, bons dia, boa quinta-feira, né? Há pouco um ouvinte escreveu, bom final de semana, é hoje parece sexta, mas não, é quinta-feira. 9:31
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0: E atenção, além de estarmos com a equipe de esportes na transmissão das finais do Regional de Futsal, jogo de volta que ainda há data a definir, entre São João e Itapiranga, jogo acontece lá no ginásio da DAF em Itapiranga nos próximos dias. Agora sábado, a equipe de esportes da Oeste estará no ginásio Arthur Friedrich. Estaremos nas finais do nosso municipal.
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0: Oi! Legal. Aguardando a definição da data da final do regional, mas sábado tem também a definição, vai acontecer entre hoje e amanhã, né? Nas rodadas agora pela frente. E no sábado à noite tem as grandes finais do futsal masculino adulto aqui, transmissão da Oeste. 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

0: Daqui a pouco tem nossa reportagem, daqui a pouco tem mais música na manhã.
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0: Secretaria de Agricultura e Pecuária do município de Tunápolis informa mais uma vez o cronograma de encaminhamento do bônus 2026. Finais de CPF 3, 8 e 9 agora no mês de julho. Os finais de CPF 3, 8 e 9 já em agosto, CPF finais 0, 1, 5 e 6. Para encaminhamentos, documentos de serviços de máquinas, podem ser insumos agrícolas, alimentação animal, energia elétrica, materiais de construção e aquisição de implementos agrícolas e máquinas. E maiores informações, né, com a Secretaria de Agricultura e Pecuária de Tunápolis. 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Vamos juntos. Juliano, obrigado por sempre lembrar dos pedreiros. Estamos em descanso no batente, aproveitando esse sol lindo. Valeu, garoto. É, eu vou rodar pra vocês aí, porque um ouvinte pediu Adãozinho, né? Menina não corte cabelo. Na verdade, eu escolhi rodar esta música original, né? Porque tem bandas que regravaram, não tem problema nenhum. Mas o Adãozinho, eu tive contato pessoalmente, eu recordo, numa festa aqui no pavilhão católico. E ele veio até mim, né? Estava fazendo uma reportagem, e o Adãozinho disse o seguinte: eu tenho uma música que no Rio Grande está o maior sucesso. Né? Aquela época, faz bons 8 anos por aí, ou mais. E de lá explodiu, né? Eu trouxe a música para a rádio aqui e depois tanto é que outras bandas regravaram. O que tens a dizer, o seu Tony Carraro? Bom dia. Que é isso, Tony?
2: Bom dia, Laércio.
0: Bom dia.
2: Toca aí o Vete Trevelin. Lígio.
0: Ah.
2: O tempo tá bonito.
0: Tá bonito,
2: tá bonito
0: sol.
2: Que nem eu, assim.
0: Tá bom, valeu. Grande abraço e vai esta música, a original do Adãozinho, né? Que é lá de Iraí, Rio Grande do Sul. Menina, não corte o cabelo. Já fizeram, inclusive, uma música em que menina cortou o cabelo, não foi? É. 9h40, já temos o Vilmar de Souza, direto Central de Jornalismo, com notícias. Música.

0: Eita, nós, música linda. Paulinho Bavaresco, dando ar da graça. Você não participa, né? Mas sempre são áudios rapidões, curtinhos. Paulinho, bom dia.
1: Bom dia, locutor. Temos ligado na STFM. Manda Opa. Aquela próxima música. Um bom dia de trabalho. Continue com esse programa maravilhoso. Até amanhã.
0: Até amanhã. Bom, nós vamos para a Central de Jornalismo com o Vilmar de Souza, né? Para trazer informações já na manhã. A temperatura chega agora a 20 graus. 20 graus de temperatura nos estúdios da Oeste, aqui nos Altos da Gustavo Fetter. 9 horas mais 44 minutos.
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0: A informação direta central de jornalismo, linha aberta para o repórter Vilmar de Souza.
3: Governo municipal de Mondaí avança e dá importante passo na execução do maior projeto habitacional da história do município. A primeira etapa da construção das primeiras 20 casas populares que fazem parte do programa habitacional prevê a construção de 40 moradias ao longo desta gestão. Somente nessa primeira etapa, o valor do investimento é de aproximadamente 2 milhões e 1,6 milhão de investimento nos 20 terrenos com prazo de execução estimado em 18 meses. A proposta do governo municipal é trabalhar a construção de 40 moradias somadas às duas etapas do programa habitacional, deve ultrapassar a monta de 7 milhões em investimentos. Do jornalismo da Rádio Oeste, repórter Vilmar de Souza para o Sicoob.
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0: Muito bem, tá na boa. Agora são 9h47 na hora brasileira, tá na boa, tá na Oeste. E a gente vai levando música, informação, entretenimento, curiosidades, a prestação de serviços para você, né? Por aqui a gente tem um abraço aí pro Alessandro Gil, né? Na sintonia, é isso? É, beleza. Pessoal lá de Santa Cruz, Itapiranga. E pessoal lá de Santa Cruz, Itapiranga, grande Alessandro, vem aí mais um grande evento, a gente vai anunciar muito na programação da Oeste, né? É, beleza, lá onde Santa Cruz, onde sempre acontece o Boi no Rolete, né? Tem sua grande festa. Valeu, Alessandro, abraço pra vocês, muito obrigado pela audiência sempre aqui na Oeste. 20 graus a temperatura, 20 graus a temperatura nos altos da Gustavo Fetter Centro.
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0: 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Bom, eu sei que o pessoal aí da Construção Civil já pediu para rodar Sangue Latino, Deixei Minha Terra. Tem outra aqui do... toca Mesa do Canto, Calmon. São músicas que a gente pode... rodar na sequência, né? Deixa eu ver quem mais participou por aqui. Meu amigo Evandro Gil, lá para as bandas de Salinas, Minas Gerais, né? Tem aquela paradinha para o almoço daqui a pouco, né, Evandro? Beleza? A Jane na cinturinha também, a Patrícia, lá em Santa Rosa, Rio Grande do Sul. Muito obrigado pela companhia, pela audiência sempre. São 10 minutos. Santa Rosa, terra da Xuxa, terra da Fena Soja. Né? E ela estava me dizendo há pouco, né, que ela seguidamente sobe a Santa Catarina ouvindo a gente. Que beleza, ela visita a gente aqui na rádio, né? Tá bom, Patrícia? Um abraço. Bom, a Leve informa, vem aí o fechamento da primeira edição do nosso Oeste Show amanhã, primeira parte desta quinta-feira.
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0: Nove minutos para as 10. Fim de papo, por aqui ficamos. 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Vem aí o Christian Kaiser, eu volto 15 para as 12, eu, Laércio Antônio, volto 15 para as 12, tá? 12 horas no show de bola, não, 12 horas Globo e Foco, depois tem o show de bola. Todas as informações, tem Copa do Mundo, tem esporte local e regional. Vamos então, fechando com Calmon, depois Sangue Latino e depois a companhia do Cristo. Uma ótima sequência quinta-feira para você.

0: pontualmente 10 horas.
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4: A derrota dolorosa da Inglaterra para os argentinos vai render muito assunto ainda. O craque inglês Jude Bellingham, o queridinho da torcida, perdeu completamente o controle após o apito final. Em meio às comemorações no gramado, o camisa 10 inglês deu um tapa na cabeça do lateral Valentim Barco, que é reserva da seleção argentina e que estava próximo a ele. A agressão gerou um desentendimento generalizado entre os atletas. A comissão disciplinar deve agir nas próximas horas. Bellingham corre o risco de pegar uma punição pesada por conduta violenta. Uma despedida desnecessária, principalmente para ele que vem se destacando e ainda tem o jogo do terceiro lugar que acontece em Miami. Eu sou Melina Calduro, de Atlanta, a caminho de Nova York, para o Acaerte em Campo.
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13: Meus amigos, quero falar um pouquinho hoje sobre o bem-estar dos seus pets durante as viagens. Agora, em época de férias, é importante os tutores aproveitar para fazer a viagem e levar seus pets, mas é importante prezar pela segurança e o bem-estar na viagem. Então, assim, para fazer um bem-estar melhor do pet, a gente tem que delimitar algumas importâncias. Por exemplo, assim, o importante é ter uma caixa de transporte que seja adequada para o tamanho dele, tamanho e peso. Aí onde os movimentos não fiquem limitados e o pet consiga se sentir bem. Inclusive, então, é até uma lei da polícia, né? Que ele tem que ser transportado numa caixa. Em viagens mais longas, dá para fazer parada para que o animal se alimente, se movimente também e beba um pouco de água e fazer suas necessidades. Tá bom, pessoal? É algumas diquinhas aí para melhorar só a qualidade de vida deles.
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15: Perfeito! Depois os parceiros, alguns deles, da programação da Oeste FM. Segunda parte do Oeste Show da Manhã, 10 horas mais 8 minutos. Céu de brigadeiro em todo o nosso Oeste Catarinense. E pelo visto, sem registro de neblina, né? Por exemplo, hoje de manhã lá por Itapiranga, né? O Delmar Cláudio, né? Da Rádio Itapiranga, comentou que por lá, Itapiranga hoje amanheceu sem neblina, o que é raro no inverno, né? Temperatura em 20 graus. Christian Kaiser com você, 99188-1715.

Beleza, 10 horas mais 11 minutos. Essa foi a banda Scala virando o barril. 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

0: Distância Cruel, banda positiva para 10 horas e 17 minutos já, né? 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
0: Agora tem reportagem na manhã com o Vilmar de Souza às 10h21. Bom dia, Vilmar.
7: Muito bom dia, Christian, bom dia, ouvinte que nos acompanha na manhã desta quinta-feira, pois os frequentes alertas da Defesa Civil em decorrência do El Niño fez com que a Secretaria de Agricultura do município de Mondaí tomasse providências. E para falar sobre esse assunto, converso agora com o secretário municipal de Agricultura, Pecuária e Meio Ambiente do município de Mondaí, Sidney Bassurice, em uma ação que visa a preservação e, obviamente, o bem-estar do município com a abertura procura de rotas alternativas. Bom dia, seja bem-vindo à Rádio Oeste.
8: Bom dia a todos os nossos ouvintes, né? Uma satisfação poder voltar aqui e falar um pouquinho dos nossos intuitos, né? Lembrando que é uma ação que vem para fortalecer a nossa agricultura, onde que a gente faz buscar essas novas rotas, né? E muitas vezes melhorar as rotas que a gente já tem. Então, como tem uma tendência do El Niño ser um pouquinho mais complicado agora para o ano 2026, a gente precisa fazer com que buscamos essas alternativas e para que não deixamos nenhum morador também ilhado. E nesse meio termo, nos últimos meses eu andei fazendo umas vistorias, né? De acessos secundários que já existiam no passado, mas que foram deixados de dar atenção em virtude de não ter necessidade. Mas como agora a gente tem uma precaução, a gente quer se prevenir e o objetivo da administração é cuidar bem das pessoas, talvez desse ano de 2026 a gente não consiga fazer todas as rotas, mas a gente quer deixar a grande maioria delas com uma facilidade, com melhor acesso e também uma forma digna, né? De nas épocas que mais a gente precisa desses acessos, essas estradas elas têm que estar boas. Então foi essa conversa que eu tive juntamente com o responsável, que é o nosso coordenador da Defesa Civil, e também com o secretário de obras do nosso interior, das estradas, né? Que é o seu Alex, para que a gente consiga melhorar e para que a gente consiga dar atenção. Porque quando chega na época de críticas, né? Nós precisamos fazer com que isso seja muito mais rápido, mais eficiente. Então essa conversa foi interessante. Agora já estamos dando o primeiro passo, já estamos terminando a abertura de uma estrada que ela já vinha há um bom tempo sendo que ela não era ativada, né? Então a gente vai reativar ela, já fizemos a abertura, começamos a romper as pedras para que depois a gente consiga fazer o cascalhamento. Então tudo isso vem num conjunto facilitando e buscando também com que nenhuma comunidade, nenhum produtor fique ilhado para que ele tenha acesso para conseguir buscar muitas vezes uma saúde, buscar escoar o seu produto de dentro da sua propriedade.
7: O senhor comentava que dentro desse planejamento inicial estão inclusas duas linhas, a linha Catres e a linha Ervas.
8: Exato, são as duas comunidades hoje que mais são afetadas dentro do nosso município, né? Por ser umas regiões ribeirinhas que são afetadas nesse segmento. Então nós estamos buscando alternativas secundárias para que torçamos para que isso não aconteça, né? Que esse El Niño não aconteça em grande escala, como estão comentando, mas se realmente for acontecer, para que a gente tenha uma válvula de escape. Então essas duas comunidades agora, que são as comunidades que mais ficam ilhadas, né? A gente vai trabalhar forte agora nos próximos meses para que a gente consiga então dar essa maior qualidade e maior estrutura para que a gente tenha então um resultado lá quando necessitarmos dessas estradas para que elas estejam em boas qualidades, né? Lembramos que não são rotas principais, né? Que são rotas que desviam bastante, né? Mas que faz com que a gente também consiga chegar em pontos estratégicos das comunidades.
7: Além dessas duas linhas, secretário, tem outras mais dentro desse Prolabore?
8: Temos outras comunidades que a gente está tentando melhorar, né? Que é a comunidade da Linha Bonito também, que a gente vai passar por um processo de reestruturação ali de uns trechos que estão um pouquinho mais complicados, e também a região da Linha Antas, que também é uma região ribeirinha, para que a gente então não corra esse risco e para que a gente então consiga fazer a retirada desses materiais, né? Como tem muitos suínos, leite e frango, a gente tem que dar essa alternância para que conseguimos retirar esse produto da propriedade.
7: Levando em conta a iniciativa do município em já se antecipar a qualquer eventualidade, qual a mensagem que fica para o munícipe que nos ouve?
8: No contexto geral, né? Acredito que nós temos que trabalhar mais no sentido de prevenção e não trabalhar apenas na emergência, né? Então, quanto mais a gente conseguir prevenir, fazer as coisas com mais segurança, fica muito mais fácil um momento de uma emergência para a gente conseguir resolver. Então, a nossa mensagem que fica é termos paciência para que a gente consiga resolver. Muitas situações a gente não vai resolver de imediato, mas vamos trabalhar para que até final do ano, se for necessário, a gente ter uma via de boas qualidades, facilitando assim para a retirada dos produtos.
7: Eu conversei com o secretário municipal de Agricultura, Pecuária e Meio Ambiente do município de Mondaí, Sidney Bassorice, do jornalismo repórter Vilmar de Souza para o posto Cooper Fronteira Sul, abastecimento 24 horas.
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9: Bom dia pro ouvinte final 86, diz assim: Good Morgan, quero pedir uma dos Ideais. Obrigado, abraço. Claro, o ouvinte pediu, vai curtir aqui na 94. 104,5. Trazendo a hora certa, sempre é bom reforçar. 10:26.

0: É, Os Ideais e a música Quem Será? 10h28, sete estofados e colchões, a coleção de inverno Altenburg está com tudo. 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Essa semana foi lançada a música nova da banda Chopão, com participação do Cleiton Borges.
1: E

0: Loirona do Sul, música nova da banda Chopão. 10 horas 33 minutos.
1: Notícia.
0: Com ele, Arley Silveira, direto da Central de Jornalismo. Bom dia, Arley.
2: Muito bom dia, Christian. Bom dia, ouvintes. A ONG Azanil orienta os tutores a realizarem a castração de animais diretamente nas clínicas locais, sem esperar pelo castramóvel. A nova presidente da associação, Luísa Vantier, esclarece que o procedimento realizado na cidade possui a mesma eficácia e segurança das campanhas itinerantes. Conforme Luísa, não há previsão para a vinda de uma nova edição do castramóvel ao município, e ela ressalta que o serviço móvel também exige pagamento e funciona como um evento isolado. Segundo a presidente da Azanil, a associação oferece suporte por meio de descontos especiais para famílias que não possuem condições de arcar com o valor integral. Luísa Vantier também faz um alerta grave contra o uso da vacina anti-cio em cadelas e gatos. O medicamento de baixo custo traz riscos severos e pode provocar infecções ou tumores graves nos animais a longo prazo. A cirurgia definitiva continua como a única alternativa recomendada para o controle populacional. De acordo com Luísa, presidente da ONG Azanil, os proprietários de cães e gatos devem agendar as consultas diretamente com os pet shops e também clínicas veterinárias credenciadas de Ipora do Oeste. Em épocas de baixas temperaturas, a recomendação reforça a necessidade de manter os animais protegidos do frio e da chuva, mesmo com o uso de casinhas. Christian, da Central de Jornalismo, repórter Arley Silveira para o Sicoob.
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3: Atenção, a comunidade de Iporã do Oeste, a administração municipal convida toda a população para participar do último encontro com a comunidade, que acontece hoje às 19 horas no auditório do Centro Educacional Adélio Marx. Durante o encontro serão apresentados os projetos realizados, as ações em andamento e os planejamentos para o futuro do município. Também será um espaço para ouvir a comunidade, esclarecer dúvidas e receber sugestões. 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
3: Muito bem, 10 horas mais 41 minutos, conosco aqui nos estúdios, eu falo com a Luciane, pessoal do Odontotop aqui de Iporã do Oeste, né? Que vai comentar um pouco pra gente hoje, né, Luciane? A Odontotop é o Hospital do Dente, e não é só dentista, tem vários especialistas que compõem a equipe aqui em Iporã do Oeste. É isso, né, Luciane? Bom dia.
10: Christian, bom dia aos ouvintes da Rádio Oeste. De fato, como você falou, é um hospital do dente, é um conceito um pouquinho diferente de uma clínica ou do consultório, né? Porque acontecem vários procedimentos que são feitos só em hospitais. Principalmente falando do centro cirúrgico, né? Que a gente tem o centro cirúrgico equipado com oxigênio, monitor cardíaco, então esse é um diferencial que nós temos. E para que funcione um hospital do dente, a gente precisa dos especialistas, né? Então hoje eu queria falar um pouquinho mais para as pessoas sobre os nossos profissionais que nós temos aqui, que atendem já há um ano, né? Comemoramos um ano no mês passado, em junho. Uhum. E nós temos uma grata satisfação realmente de termos já cadastrado mais de 1000 pacientes nesse um ano, que são atendidos por vários profissionais. Assim, o primeiro deles que eu vou mencionar é a doutora Michele, que ela sempre, frequentemente também, ela fala aqui, né? Uhum. Que é a nossa dentista avaliadora, que vem assim, avaliadora. Ela faz a avaliação do raio-x, que quando a pessoa chega lá para nós, ela faz a primeira coisa, é um raio-x panorâmico e passa por avaliação, que é a doutora Michele quem faz. Então, esse raio-x e a avaliação não tem custo, para que a doutora consiga ver o que tem para ser feito, ou o que o paciente uhum. deseja, né?
3: O diagnóstico.
10: Às vezes, quer fazer alguma coisa de estética ou alguma coisa clínica, né? E a doutora avalia, faz um planejamento, então, e passa o orçamento e a pessoa decide, né, se vai fazer, se não vai fazer, como vai fazer, quando, tudo, né? Essa parte é com a doutora Michele, avaliadora. Além disso, ela também é especialista em endo, que é o tratamento de canal famoso, né? Ela que faz os nossos tratamentos de canal. Aí temos o doutor Cássio também. Doutor Cássio, a doutora Michele, na verdade, eu queria mencionar ainda, ela tem mais de 6 anos de rede Odontotop já, de formada, então tem experiência. O doutor Cássio, que é o cirurgião, ele tem 12 anos já de experiência em implantodontia. Ele vem de Itapiranga, né? E ele faz a parte da prótese fixa, cirurgias de quem quer fixar as suas próteses, né? Que a gente fala tanto aqui, sempre nos nossos espaços. Uhum. É especialista em implantes, então, inclusive ontem a gente teve dia todo de cirurgias, 4 pacientes fixaram as suas próteses e assim a gente tem muita alegria em falar toda semana essas cirurgias que muda a vida das pessoas realmente.
3: Com certeza.
10: A doutora Bruna, então, a doutora Bruna, ela é de São Miguel do Oeste, mas ela trabalha aqui conosco. Ela é protesista, que a gente chama. Protesista é quem faz as próteses, então, que faz as moldagens dessas próteses para ficarem as fixas depois, né? Ou prótese móvel também. As coroas também, que a gente faz quando falta um dente só, faz uma coroa sobre implante, que a gente chama, isso é com ela. Ela tem 8 anos de experiência e também ela é especialista nas facetas. Então, a gente, quem faz o planejamento de facetas aqui é com a doutora Bruna. Ela tem muita experiência nisso também. A doutora Ingrid, ela tem 4 anos de experiência também e ela é orto, que faz a parte dos aparelhos, né? Uhum. E agora, inclusive, a gente está há algum tempo já falando da novidade que nós temos há um mês agora, o Invisalign, que é aquele aparelho invisível, né?
3: Exato.
10: E também a gente está um sucesso, assim, as pessoas procurando, porque realmente é um diferencial.
3: Não é aquele da borrachinha.
10: Não é o da borrachinha, do ferrinho, nada,
3: não,
10: né?
3: Não é aquela coisa, almoçou domingo churrasco, metade da carne não. Ficou no dente,
10: exatamente,
3: né?
10: Ele é muito prático porque ele pode ser removido para alimentação, uhum. né? Então, e é praticamente invisível, assim, é imperceptível. Então, isso é uma novidade aqui para nós. Nós temos uma parceria com a empresa Invisalign, né? Então, um valor diferenciado também tá bem legal. E a doutora Ingrid, então, que é especialista nessa área, além de cirurgia também que ela faz, que é as extrações, as exo, que a gente chama, também é com ela. O doutor Gianluca, ele é implantodontista, ele está hoje, inclusive, fazendo cirurgias de implante aqui conosco. Hoje temos 5 ou 6 cirurgias também de implantes. O doutor Gianluca, ele vem de São Miguel do Oeste também, atende aqui em Mondaí também. E ele tem mais de 4 anos também em experiência. Então, essa parte de implantes unitários, o Dr. Cássio é as próteses fixas, e ele é implante unitário que depois coloca a coroa.
3: Sim.
10: E também o Dr. Eduardo, que é o nosso clínico geral, que sempre está aqui conosco já há mais de um ano também, desde que nós abrimos, né, ele está conosco. Ele está se especializando em cirurgia também e faz toda a parte de clínica geral, então as restaurações, as limpezas, a parte de clareamento, tudo. Então a gente tem realmente uma equipe muito bem preparada, né? Digamos, em todas as especialidades. Tem ainda, não mencionei, mas quando tem uma cirurgia mais complexa, que a gente chama que é o protocolo zigomático, vem especialista de Chapecó. É uma cirurgia mais delicada, então vem, mas é esporadicamente.
3: Ele,
10: né,
3: vem para cá em Iporã.
10: Vem para cá
3: em Iporã. Paciente que tem que ir para Chapecó.
10: Exatamente, né? Essa é a diferencial, né, da Odontotop, que faz tudo aqui. Desde o raio-x, a tomografia é feita aqui dentro, é tudo feito aqui. O laboratório, quando vem para fazer as próteses, eles vêm aqui, né, tipo ontem que teve cirurgia de prótese, o laboratório de São Miguel vem e fica o dia todo aqui fazendo. Então, a paciente não precisa ir para outro lugar para nada, né?
3: Uhum.
10: Então, é uma facilidade realmente que a gente oferece. E tudo isso começa na avaliação, né? Quando o paciente nos procura, a gente marca uma avaliação, que passa com a doutora Michelle. Então, o raio-x panorâmico incluído, sem custo, sem compromisso. E fica um convite realmente para as pessoas que queiram conhecer ou tenham alguma necessidade, nos dê uma oportunidade de atender também, fazer a avaliação para ver a estrutura que a gente tem aí. Muita gente entra lá e diz, nossa, nem parece de fora que é tão grande. Uhum. E realmente é um hospital, realmente. Então, a gente está sempre à disposição para atender quem precisa. 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
3: Beleza, valeu então, Luciane, um abraço.
10: Obrigada, bom dia pra você.
3: Igualmente, agora tem Rainha Musical na Manhã da Oeste.

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Pessoal, diz assim: bom dia, aqui é o José e a Janiot de Cristo Rei. Queremos mandar uma música para Noeli Simon, tá de aniversário hoje. A ela muitos anos de vida, um abraço, e a música escolha do programa. Vamos trazendo a próxima, que é a pedida do seu Gilberto, lá do Rio Grande do Sul, né? Tá no chimarrão, comendo uma bolacha e ouvindo a música Violeta do Monte Carlo, que ele pediu.

0: dia, seu locutor. 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
1: Ah,
0: isso que é música. 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
1: Valeu, seu Paulinho Bavaresco. 4 para as 11, a loja Baques é o lugar certo para quem procura exclusividade, ótimo atendimento e nessa semana ofertas especiais, calças jeans femininas e masculinas por R$89,80, cobertor Jolitec R$189,80, blusas de lã com 50% de desconto.

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3: Everson Melo, com a ajudinha do Jorge Estrapasson, relembram esse sucesso do Sangue Latino, a bailarina, às 11:02.

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Arnildo, tá querendo ouvir os Montanari, Xalana, Rodas 11.7.

0: 11:10.
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0: Barão de São Carlos, o Blue Star e o A Dança do Olalá. 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

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Yeah.

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0: Informativo Hospitalar de Iporã do Oeste, última atualização, 8 internados, uma alta. Em descanso, 6 internados, uma alta e na ala de saúde mental, 20 pacientes. Em Mondaí, 5 internados, nenhuma alta e na ala de saúde mental, 20 pacientes. 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
0: Atenção, comunidade de Iporã do Oeste. A administração municipal convida toda a população para participar do último encontro com a comunidade, que acontece hoje, às 19 horas, no auditório do Centro Educacional Adélio Marques. Durante o encontro, serão apresentados os projetos realizados, as ações em andamento e os planejamentos para o futuro do município. Também será um espaço para ouvir a comunidade, esclarecer dúvidas e receber sugestões. São João do Oeste realiza entre os dias 20 e 28 mais uma campanha de recolha de lixo reciclável nas comunidades do interior. A orientação é para que os moradores levem os materiais até os pontos de coleta já definidos um dia antes da data prevista no roteiro. Serão recolhidos papéis, plásticos, metais, pneus e vidros. No dia 20, trajeto passará por linha Macuco, Alto Macuco e Itacuruçu. Dias 21 e 22, linha Medianeira, Palmeiras e São João Sede. Dia 23, Fortaleza e Jaboticaba. Dia 24, linha Ervalzinho e Beato Roque. Dias 27 e 28, em Vale Pio e Cristo Rei. A Secretaria Municipal de Agricultura e Meio Ambiente de Descanso informa que estão abertas até o dia 30 deste mês as inscrições para o programa de castração e microchipagem de cães e gatos. As inscrições serão realizadas na Secretaria de Agricultura no período da manhã, das 7h30 às 11 horas. É necessário apresentar CPF, comprovante de residência e, para quem se enquadrar, comprovante do cadastro único. Cada CPF poderá inscrever até 3 animais. Terão prioridade famílias cadastradas no Cadastro Único, animais de rua, animais resgatados por grupos de protetores do município, cães da raça Pitbull e suas cruzas. Os animais devem ter no mínimo 4 meses de idade. As vagas são limitadas e a inscrição não garante a realização da castração, pois a seleção seguirá os critérios estabelecidos pelo programa. 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
4: 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Olá, muito bom dia. 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Olha, no Oeste Entrevista de hoje, eu recebo aqui o Odair Schmitz como coordenador municipal da Defesa Civil aqui de Iporã do Oeste. Vai apresentar números, valores, ações, veículos, né, recentemente recebidos e a estação meteorológica também. Mas para isso ser possível, além de pontes na Defesa Civil, o plano de contingência, um trâmite burocrático foi exigido e parece que Iporã do Oeste deu um passo à frente disso para garantir. É isso, não é, Odair? Prazer tê-lo aqui, bom dia.
5: Bom dia, Laércio, bom dia a todos nossos ouvintes, em especial a nossa população aqui de Iporã do Oeste, né? Sempre um prazer vir aqui e hoje realmente falar dessa questão extremamente importante que é da Defesa Civil, né? Que foi uma pasta que foi realmente organizada nessa nossa gestão, porque até anteriormente nós não tínhamos nem o plano de contingência, como tu já falaste, aprovado. Então, o que que é? A gente já falou já diversas vezes sobre isso, né? Mas o que que é o plano de contingência? É um plano no qual a gente coloca quais são os problemas que a gente tem no município, né? Uhum. Então, tem muitos problemas, alguns municípios, por exemplo, tem muitos problemas com inundações, com alagamentos, com desmoronamentos, alguma coisa assim. Nós, felizmente, nós não temos grandes problemas nesse sentido, né? Uhum. Nós temos uma região com bastante acidentes geográficos, como se diz, né? Uhum. Planos e morros, né? E coisa e tal. Então, nós não temos muito problema. Inclusive, dentro do nosso perímetro urbano, nós temos algumas valas, né? Mas não temos nenhum problema recorrente de inundação, alguma coisa assim. Dentro do nosso plantão de contingência, o maior perigo que nós temos elencado dentro das possibilidades, então, são os tornados, né, e os vendavais, porque nosso oeste de Santa Catarina é considerado o segundo maior corredor de tornados do mundo, né? Então, nós estamos dentro desse corredor, não estamos, a gente corre esse perigo, por mais que nós nunca fomos muito severamente atingidos, mas todas as cidades ao nosso redor já foram atingidas nos últimos anos, né? E nós tivemos sempre a facilidade de escapar, mas faz parte, então, desse plano de contingência, as ações para caso aconteça alguma coisa nesse sentido.
4: Pegando o gancho sobre esses fenômenos extremos, né? Há especialistas amenizando um pouco essa questão do El Niño, talvez existiu um certo exagero. Como é que a Defesa Civil vê isso?
5: Então, a Defesa Civil também emitiu algumas notas, né? Inclusive está fazendo alguns workshops, né? E está treinando nossas equipes realmente para afinar as respostas, né? Em caso de alguma emergência, como tem essa possibilidade também, né? Eu tenho visto alguns outros especialistas também amenizar um pouco essa situação, que não será tanto assim, né? Nós, como Defesa Civil, né? Nós temos que estar preparados para alguma ação, né? Mas eu acredito que, segundo alguns outros especialistas que a gente vê também em contraponto, disseram que está sendo feita uma leitura um tanto equivocada, porque dá possibilidade de que houve um terremoto nas profundezas do oceano, perto da Oceania, e isso demandou umas correntes de água mais aquecidas pouco antes do que é o normal. E em cima disso se fez uma leitura errada, né? Isso foram alguns especialistas falaram.
4: Mas mesmo assim precisa se precaução, né?
5: Sim, com certeza. A gente está preparado, né, para as situações, tanto assim que o governo do estado fez um decreto, né, para que todas as nossas ações estivessem direcionadas a isso. Inclusive, fomos afetados de uma certa forma em relação às nossas pontes que nós temos aprovadas pela Defesa Civil, que esse recurso, então, momentaneamente da Defesa Civil, que iria para algumas coisas, está sendo contingenciado para reserva, para que quando se houver alguma coisa, né, poder ter um aporte financeiro melhor, mas se não houver isso, então ano que vem seguirá os trâmites normais dessas pontes que estão, inclusive temos 9 pontes aprovadas para isso.
4: 9 aprovadas, elas são todas no interior, né?
5: Sim, então dentro dos projetos da Defesa Civil aqui de Iporã, então a gente conseguiu, fizemos 9 pontes, o projeto, aliás, estão de 9 pontes que foram aprovadas, né? Inicialmente estaríamos 3 pontes sendo feitas imediatamente agora e outras 6 um pouco mais para frente. Devido a essa questão dessa assinatura, dessa situação de possibilidade, né? Então, desse ninho, então foi segurado esses recursos, então foram jogados isso mais para frente, mas o importante é que nós temos o aceite do governo do estado, né, dos nossos projetos que estão aprovados. Então são 9 pontes. Então, só para elencar, né? Então são uma em Macocuzinho, uma em Piraju, 2 na Taipa Alta, 3 na Barra Grande e 2 no Pirapó. Então são pontes, realmente pontes baixas, que às vezes eram submersas, ou se não, pontes estreitas, né? Que às vezes nós temos alguns problemas no interior, Laércio, em que as máquinas agrícolas, elas cada vez estão maiores e elas, para poderem passar, elas acabam passando por essas pontes com os rodados para fora da ponte, né? Uhum. Então elas foram muito feitas, muito estreitas.
6: A necessidade de alargamento.
5: Isso, a necessidade de alargamento, então na verdade ela vai ter que ser refeita, né? E isso está dentro dos nossos projetos, né? E vai ser feito dentro de um período de tempo que isso vai ser necessário, mas o importante é que os projetos estão garantidos.
6: Garantidos. Estou conversando com o Daír Schmidt, na condição de coordenador da Defesa Civil do município de Porã do Oeste. Números, veículos, aliás, a estação meteorológica, essa questão toda também tem fato novo, né?
5: Sim, Lércio, né? Hoje de manhã, inclusive, eu consegui, pela questão da saúde, né, ter o acesso junto com nossos agentes de saúde. Então eu passei o link para todas as famílias, né, no qual agora sim, todo mundo quem quiser ter o acesso para a leitura das estações meteorológicas aqui de Porã do Oeste em tempo real, né, de chuvas, de ventos, de umidade do ar, de precipitações, não só da estação de Porã do Oeste, mas de todas as estações do estado. Então as estações meteorológicas e as estações hidrometeorológicas que estão em municípios, por exemplo, que nem em Mundaí tem uma estação naquela ponte que atravessa na rodovia. Então, uma estação hidrometeorológica que ela regula, além do que faz Iporã, lá tem o nível do rio também, de vazão do rio. Então, esses acessos, você entra naquele, clica naquele link, lá você vai já acessar o mapa, você clica no município qual que você quer e na função que você escolhe lá e você tem o acesso e é sensacional, né? Então, Lércio, a gente só para elencar também das conquistas que nós tivemos, então, da Defesa Civil em prol do aceite, né, do nosso plano de contingência e do trabalho que a gente fez, né? Então, nós tivemos a estação meteorológica, que tem em torno de um custo de uns R$30 mil, o caminhão Pipa, que veio, então, para Iporã do Oeste também, com um valor de R$473 mil, então, um Jeep 4x4, que a gente utiliza para a Defesa Civil também, de R$184 mil, um drone de R$15 mil, uma televisão de R$55 mil e um notebook em torno de R$4.200. Então, somando dois equipamentos que nós recebemos, são R$710 mil, pelo menos, né? Juntando com os valores das pontes, né, que dos projetos feitos, então são em torno de R$3.200.000 em equipamentos, em materiais, em pontes, no caso, para Iporã do Oeste, né? Que com certeza vai acontecer para frente aí.
6: Mais de R$3 milhões, volume interessante, né?
5: Com certeza, Lércio, para uma secretaria como a Defesa Civil, que até anteriormente no máximo tinham algumas rolas de lona, né, juntamente com o Corpo de Bombeiros, estão conseguindo esses equipamentos, esses materiais, por exemplo, um drone, né, que a gente pode utilizar para muitas coisas, como a dengue, um problema no município, por exemplo, né, ou qualquer situação de um vendaval, para você fazer uma análise, né, do que aconteceu localmente, você vai usar esse drone, tem câmera infravermelha e tudo mais, é de última geração, então realmente vai potencializar com qualidade o trabalho que a gente está fazendo através da Defesa Civil.
6: Muito bem, boas informações. Hoje à noite, reunião administrativa, um convite talvez?
5: Sim, Lércio, aproveitar a oportunidade, né? Pela administração está fazendo as reuniões administrativas e hoje vai ser a última, então, que vai fechar aqui no Centro Educacional Adélio Marques. Então, convido toda a população, tanto do interior como da cidade, que não teve a possibilidade ainda de participar nem no interior e nos bairros, né? Então, hoje à noite, a partir das 19 horas, né, com certeza, com toda a equipe administrativa, para tirar dúvidas, né, para fazer solicitações também para a administração, é uma forma de contato com o prefeito, com toda a equipe, né? E tirar dúvidas. Se tiver alguma dúvida da saúde, por exemplo, da assistência social, os secretários vão estar junto, né, para realmente responder ali na hora ou verificar. Ou se você tem críticas a fazer também, então, para nós trabalharmos para frente o que tivemos de melhor no nosso município.
6: Local e horário, mais uma vez?
5: Isso, no Centro Educacional Adélio Marques, às 19 horas.
6: Muito obrigado, bom evento e obrigado pela entrevista.
5: Muito obrigado, Laércio, novamente. Eu agradeço muito, né, a oportunidade que você sempre me dá aqui, tanto como a saúde, como a Defesa Civil, para a gente levar realmente o conhecimento e as informações à população, para que realmente a gente possa ter um município que eu sempre falo e com muito orgulho falo que sim, a gente tem, nós vivemos no melhor lugar do mundo, que é Iporã do Oeste.
6: Legal, muito obrigado. Bela manifestação. O Daír Schmidt, na condição de coordenador da Defesa Civil do município de Iporã do Oeste. E hoje à noite tem essa reunião administrativa que fecha uma série de encontros da administração com as comunidades. O Oeste Entrevista volta amanhã. 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
6: 12 horas, taxação extra de 25% dos Estados Unidos ao Brasil entra em vigor na próxima semana. Rubio afirmou que o governo brasileiro não negociou de boa fé e declarou que Lula colocou seu próprio ego à frente do fechamento de acordo pelo bem-estar do povo brasileiro, informou o governo americano. Endividamento das famílias em Santa Catarina atinge maior nível em 2 anos. Turismóloga da Miosc visita municípios da região para o debate do setor do turismo. Visita de ontem foi a Tunápolis. O Hospital de Tunápolis define detalhes para reforma e ampliação geral da estrutura. Acontece hoje à noite reunião administrativa do Poder Público Municipal para com as comunidades. Soberanas visitam estúdios da Rádio S para reforçar o convite para a Semana Alemã, 16ª edição, que começa no sábado. Seresc anuncia investimentos para ampliar a oferta de energia no extremo oeste. Homem é preso em Mondaí por descumprir medida protetiva da justiça. Operação apura fraude em concursos e afasta 17 servidores. Estes e outros são os destaques do Globo em Foco da Rádio S, que começa agora. O tempo em Iporã do Oeste, no extremo oeste de Santa Catarina, é de sol. A previsão para as próximas horas é manter o quadro e com aumento de temperatura. A mínima das últimas horas foi de 12 graus. A temperatura máxima pode chegar a 26. Agora, na central de jornalismo dos estúdios também da Rádio S, aqui nos Altos da Gustavo Fetter, centro de Iporã do Oeste, termômetros registram 25 graus. Umidade relativa do ar 52%. De acordo com o Banco Central, o dólar começou o dia cotado em R$5,09, o euro está valendo R$5,83, já o peso argentino cotado em 0,0034. Duas embarcações com mais de 500 pessoas a bordo podem ter naufragado na costa de Mianmar nos últimos dias. A afirmação é da agência da ONU. Refugiados do país devastado pela guerra continuam a fazer viagens marítimas perigosas em busca de segurança e melhores oportunidades. A Organização Internacional para as Migrações e a Agência da ONU para Refugiados divulgaram em um comunicado conjunto que mais de 500 pessoas teriam morrido na travessia feita em duas embarcações. Membros de uma minoria muçulmana de Mianmar arriscam suas vidas há anos em frágeis embarcações de madeira, impulsionados pela violência em seu país e pelas condições desesperadoras em campos de refugiados superlotados em Bangladesh. Os ataques russos mataram 13 pessoas e feriram 50 na noite de ontem em várias partes da Ucrânia, informaram autoridades locais. Mais de 4 anos após o início da invasão russa, os ataques dos dois lados se intensificaram há meses, deixando um número cada vez maior de vítimas civis. Segundo a ONU, junho de 2026 foi o mês mais letal para os civis na Ucrânia desde abril de 2022. Em Sumy, 3 pessoas morreram, 17 ficaram feridas, incluindo um adolescente de 16 anos ao serem atingidas por bombas russas. A região de Odessa, por sua vez, foi alvo de mísseis e drones russos pelo quinto dia consecutivo, com balanço de 3 mortos e 8 feridos. Os Estados Unidos bombardearam o Irã nesta quarta-feira e Teherã revidou com ataques contra alvos militares norte-americanos no Oriente Médio. Esta é uma nova escalada da guerra e que marcou a derrocada do acordo de paz firmado entre Estados Unidos e o Irã no mês de junho. Nesta quinta, o Irã afirmou que não aceitará interferências no Estreito de Hormuz e classificou a região como uma linha vermelha para o país. O porta-voz do Comando Militar Conjunto iraniano também ameaçou ampliar os ataques na região caso os Estados Unidos cumpram ameaças de atingir a infraestrutura iraniana. As declarações ocorrem em meio à escalada das tensões entre Teherã e Washington. 12:04. Governo americano diz que presidente Lula colocou seu próprio ego à frente de acordo e vai taxar a partir da próxima semana com a taxa extra de 25%. 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
6: 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Doze horas, 6 minutos. O Senado Federal aprovou nesta quarta-feira um projeto de lei que insere a educação financeira na grade curricular dos ensinos fundamental e médio. Por conta de alterações propostas pela reforma, ou a relatora, a senadora e líder do governo no Senado, Tereza Leitão, do PT, agora o texto retorna para a Câmara dos Deputados, onde será revalidado pelos deputados antes de seguir para a sanção do presidente Lula. A proposta de autoria da deputada federal Oni Ortiz, do Cidadania, estabelece que o ensino será transversal e integrador em toda a base curricular. A ideia de um ensino transversal é que ele permite ou permeie todos os anos de ensino, não ficando exclusivo para uma faixa única, assim como acontece com as demais disciplinas básicas, como matemática, português e história. Foi polêmica esta decisão. O escritório do representante de comércios dos Estados Unidos confirmou nesta quarta-feira a aplicação de uma tarifa adicional de 25% sobre os produtos brasileiros com uma extensa lista de itens isentos. A medida entra em vigor no dia 22 de julho. A decisão é resultado de investigação comercial da USTR que levou um ano. Com base na seção 301 da Lei do Comércio de 1974, mecanismo que permite ao governo americano apurar e combater possíveis barreiras comerciais em outros países. No processo, o governo de Donald Trump afirma que o Brasil adota práticas que oneram ou restringem o comércio com os Estados Unidos, citando temas como sistemas do PIX e o acesso ao comércio do etanol, o desmatamento ilegal e a pirataria. E ao confirmar a aplicação da tarifa de 25% sobre os produtos do governo, o representante do governo americano, o secretário de Estado Rubio, afirmou que o governo brasileiro não negociou de boa fé e declarou que Lula colocou seu próprio ego à frente de fechar um acordo pelo bem-estar do povo brasileiro. Em contrapartida, o Brasil, após os Estados Unidos confirmarem a aplicação dos 25% de tarifa sobre os produtos brasileiros, disse que o dia 15 de julho, ontem, passará para a história das relações entre os dois países como um marco lastimável. Em nota, o governo brasileiro repudia a decisão anunciada pelo governo dos Estados Unidos. Ainda de acordo com a nota, o Brasil também informa que iniciará os trâmites para acionar a lei de reciprocidade aprovada pelo Congresso Nacional junto à Organização Mundial do Comércio. Segundo o comunicado, não há justificativa para as medidas unilaterais contra o país. Segundo estatísticas do próprio governo norte-americano, Estados Unidos acumularam nos últimos 15 anos 424 bilhões de dólares em superávit de bens e serviços com o Brasil. Está aí, é para existir um revide do governo brasileiro, mas o secretário de Estado, o Rubio, diz que o governo não foi flexível ou pesou o ego ao invés da negociação, foi o que manifestou. 12 horas mais 10 minutos a seguir, entre outros destaques, endividamento das famílias em Santa Catarina atinge maior nível em 2 anos. 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

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Doze horas 14 minutos. Os dejetos da suinocultura, por décadas tratados como passivo ambiental, passam a integrar uma nova cadeia de valor em Santa Catarina. Com a assinatura do primeiro contrato de fornecimento de biometano do estado, resíduos da produção animal passaram a ser transformados em combustível renovável para abastecer a indústria, inaugurando o mercado que une agronegócio, energia e descarbonização. O projeto conecta contra elos da cadeia. O H2A produz o biometano em Campos Novos, no Planalto Serrano, a partir dos dejetos da suinocultura. A SC Gás distribui o combustível para sua rede de gás canalizado. A Vozoco do Brasil, em Lages, torna-se a primeira indústria a utilizar o energético. E a Agência de Regulação de Serviços Públicos de Santa Catarina estabelece o marco regulatório que viabilizou a operação. O endividamento das famílias de Santa Catarina atingiu o maior patamar dos últimos dois anos em junho de 2016, alcançando 76,3%, segundo dados da pesquisa de endividamento e inadimplência do consumidor, divulgada pela Fecomércio SCC. Apesar da alta, o indicador permanece abaixo da média nacional, que já está em 81,3. O avanço do endividamento ocorre em um contexto de melhora nos indicadores de inadimplência. O percentual de famílias com contas em atraso recuou para 25,4%, queda de 2 pontos percentuais em relação a maio e também inferior ao registrado no mesmo período do ano passado. Além disso, a parcela de famílias que afirmam não ter condições de pagar suas dívidas também apresentou leve redução, passando de 10,3% para 9,9%. E o Ministério Público Federal abriu uma notícia de fato para apurar representações contra o governador de Santa Catarina, Jorginho Melo, do PL, após falas dirigidas a indígenas Xokleng durante visita à Barragem Norte, em São José Boitoés, no Alto Vale do Itajaí, na última quarta-feira. Ou na quarta-feira passada. A Procuradoria-Geral da República informou que a apuração preliminar já foi instaurada pelo órgão federal. O governo de Santa Catarina ainda não se manifestou sobre a notícia de fato. Vídeos que circulam nas redes sociais mostram o governador discutindo com indígenas que protestavam no local. Em nota no dia 8 de julho, a administração estadual afirmou que o caso teria acontecido quando um grupo de indígenas protestava com reivindicações diversas. Também informou que manterá o cronograma das obras da barragem e das estruturas previstas como compensação à comunidade indígena. 12 horas 16 minutos a seguir. Entre outros destaques do Globo em Foco da Rádio S, turismóloga Damioski visita municípios da região para debater o turismo. Reunião de ontem ocorreu com a Prefeitura de Tunápolis. Feira do Livro segue até amanhã em descanso. Hospital de Tunápolis define detalhes para a reforma ampla da estrutura física.

0: acontece hoje. Reunião administrativa em Iporã do Oeste. Lançamento da terceira edição do livro sobre Porto Novo é adiado. Soberanas da 16ª Deutsche Woche visitam a Rádio Oeste para reforçar o convite para o evento. E Celesc anuncia investimentos para ampliar a oferta de energia na região. 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
0: 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Doze horas 20 minutos. Acontece a partir das 19 horas de hoje no auditório do Centro Educacional Adélio Marques, reunião administrativa. A administração municipal reúne moradores das comunidades do interior e convida também moradores da cidade para uma avaliação, exposição de ações e recomendações das comunidades. É o encerramento de uma série de encontros com 27 comunidades. Conforme o prefeito Michel Bart, em recente entrevista à Rádio S, o objetivo é contar com os secretários de governo de todas as pastas, bem como prestar contas das ações até então do governo municipal e ouvir também sugestões da população e levantar novas demandas. O encontro, repetimos, que encerra uma série de encontros com as comunidades, está previsto para hoje às 19 horas no espaço do auditório do Centro Educacional Adélio Marques. A CEMIT de Itapiranga reuniu-se na tarde de ontem com a gerência regional da Celesc para apresentar as principais demandas por energia elétrica em nossa região. O encontro tratou da necessidade de ampliar a capacidade de atendimento aos setores industrial e agropecuário e de acelerar investimentos na infraestrutura de distribuição. Ayrton Sem, presidente da CEMIT, disse que empresários da indústria e produtores rurais enfrentam dificuldades para expandir suas atividades por causa da limitação no fornecimento de energia em grandes demandas. Já por outro lado, o gerente regional da Celesc, Sandro Valmorbida, disse que a companhia está concentrando investimentos para reforçar a rede de distribuição e atender o crescimento dos setores produtivos. Entre as ações em andamento está o projeto de ampliação da capacidade da subestação de Itapiranga com instalação de novos transformadores. Segundo Sandro Valmorbida, a propriedade rural ou atual, a prioridade atual da Celesc é ampliar redes e alimentadores, não a construção de novas subestações. Ele explicou que a proposta de uma subestação em Tunápolis, por exemplo, foi discutida recentemente com prefeitos de Itapiranga, Tunápolis, São João do Oeste, Santa Helena e Ípora do Oeste, mas o investimento, segundo ele, não está previsto para este momento. O gerente regional da Celesc também destacou no encontro de ontem o avanço do programa Celesc Rural, com implantação de redes trifásicas em comunidades do interior. Outra obra prevê investimento de quase 5 milhões de reais, segundo Valmorbida, para a instalação de um novo alimentador e substituição de cabos em um trecho de 15 quilômetros. Segundo ele, também está previsto um investimento superior a 90 milhões de reais para interligar as subestações de Mondaí e Itapiranga. As obras devem começar no próximo ano, 2027, segundo ele, e tem como objetivo ampliar a segurança e capacidade do fornecimento de energia elétrica em nossa região. E as soberanas da 16ª Deutsche Woche deram o ar da graça nos estúdios da Rádio Oeste ontem, com um motivo muito especial: divulgar a programação da Semana Alemã de São João do Oeste, que inicia no sábado, dia 18, e se estende até o dia 25, com uma vasta programação. A rainha Nicole Schwerz e as princesas Suelen Geller e Isadora Verle, acompanhadas da diretora de cultura do município, Lisette Lotterman, apresentaram no programa Oeste Show da Tarde, apresentado pelo comunicador Jacó Trein, as principais atrações do evento desse ano, em comemoração especial ao centenário de Porto Novo. A abertura do evento acontece no sábado, dia 18, a partir das 19h45, com solenidade oficial. Logo após, haverá um show de abertura com entidades culturas e ou culturais e apresentações artísticas. Durante a entrevista, as representantes da festa destacaram a programação, reunindo atrações voltadas à valorização da cultura germânica em especial. Estão previstos festivais, apresentações de canto e dança, gastronomia típica, bailes, concursos tradicionais, desfiles e atividades culturais ao longo dos 8 dias de grande festa de mais uma Deutsche Woche. A rainha Nicole Schwerz disse que entre os destaques está o Festival da Cuca e o Biergarten, instalado na praça da cidade. O espaço vai funcionar diariamente com ambientação inspirada na cultura alemã, comercialização de produtos típicos do chopp, lanches e apresentações de bandinhas. De segunda a sexta-feira, o Bierwagen também percorrerá as ruas do município com distribuição de chopp. De acordo com a diretora de cultura, Lisette Lotterman, a programação da Deutsche Woche será encerrada com o tradicional bailão do chopp animado pela banda 0800. Semana Alemã ocorre entre os dias 18 e 25 de julho e integra o calendário de eventos em São João do Oeste, reunindo atrações culturais e gastronômicas voltadas à preservação da tradição germânica do município. A programação completa pode ser conferida também no portal do evento www.semanaalemã.com.br. A administração municipal de São João do Oeste avança na retomada do programa de incentivo ao desenvolvimento econômico, PID. A informação foi trazida pela diretora de Indústria, Comércio e Turismo, Silvane Balgarten, a reportagem da Rádio Oeste. Segundo ela, a administração está em fase de elaboração do edital que vai credenciar bancos e cooperativas de crédito para operar o programa. O objetivo é estimular novos investimentos de empresas e microempreendedores do município. Conforme Silvane, após o credenciamento das instituições financeiras, os empresários poderão solicitar financiamento com subsídio dos juros pagos pela administração. Os limites serão de até R$30 mil para a indústria, R$25 mil para o comércio, R$20 mil para prestadores de serviços e até R$5 mil para microempreendedores individuais. O programa prevê subsídio de juros de 1,65 ao mês. A diretora de Indústria, Comércio e Turismo de São João do Oeste, Silvane Balgarten, explicou à reportagem Jornalismo da Rádio Oeste que os recursos poderão ser utilizados apenas para investimentos que ampliem ou fortaleçam a estrutura das empresas. A legislação municipal não permitem a utilização do benefício para despesas de custeio, como pagamento de salários, compra de matéria-prima, contas d'água, energia, aluguel ou outras despesas rotineiras. A previsão é que a fase de credenciamento das instituições financeiras seja concluída nas próximas semanas. Em seguida, as empresas interessadas deverão apresentar a documentação e um plano de investimento à Secretaria de Indústria, Comércio e Turismo. Silvane Balgarten cita que os projetos serão analisados pelo Conselho Municipal de Desenvolvimento Econômico, responsável por verificar quais propostas atendem aos critérios definidos pelo programa. E segue até amanhã, quinta-feira, no Clube SAD, em descanso, a Feira do Livro, mobilizando estudantes, famílias e a comunidade. Secretário de Educação e Cultura, Gilson Balbinotti, destacou em entrevista à Rádio S que o evento tem como principal objetivo o incentivo ao bom hábito da leitura. Durante o evento, todos os alunos das escolas recebem um livro, independentemente de realizarem compras na feira. Segundo o professor e secretário de Educação e Cultura de Descanso, Adilson Balbinotti, a administração municipal disponibilizou transporte escolar para levar os estudantes, especialmente do interior ou locais mais distantes, até o Clube SAD da cidade. A feira foi aberta na quarta-feira. Crianças demonstraram entusiasmo diante da variedade de títulos disponíveis e do contato com diferentes obras literárias. O envolvimento das famílias é outro destaque da feira. Conforme o secretário, moradores da cidade do interior visitaram a feira para a aquisição de livros destinados a crianças, jovens e adultos. Empresários e comerciantes também participam. Para o professor Adilson Balbinotti, secretário de Educação, interesse do público reforça a importância de manter ações voltadas ao incentivo da leitura, que contribui para o desenvolvimento da escrita, da comunicação e da formação dos leitores. Hoje, o último dia do evento, iniciou pela manhã às 8 horas, terminou próximo meio-dia, e o encerramento está previsto para metade da tarde, às 16 horas. O secretário Adilson Palminotti afirmou que a administração pretende fortalecer projetos semelhantes com o objetivo de ampliar o acesso aos livros e incentivar cada vez mais a participação das famílias no hábito da leitura dentro de casa. E o lançamento da terceira edição do livro Os Sinos Dobram Pro Alfredo, escrito pelo professor e antropólogo Paulino Ait, foi adiado. A informação foi confirmada pelo professor, jornalista e historiador Enio Luiz Espanhol, a produção de jornalismo da Rádio S. No comunicado enviado por Enio Luiz Espanhol à nossa produção, consta que o evento, que estava previsto para dia 22 de julho em Itapiranga, foi transferido devido à coincidência com outras programações culturais na região, como o período de férias escolares, inclusive a Semana Alemã. Nova data ainda será definida e deve ocorrer entre o fim de agosto e o início de setembro, informa o comunicado. A Associação Hospitalar de Tunápolis define neste mês de julho os detalhes para a reforma e a ampliação geral da estrutura física hospitalar. O anúncio partiu do presidente da entidade, Luiz Sete, em entrevista ao jornalismo da Rádio S. A medida, segundo ele, busca modernizar o atendimento e garantir a renovação dos contratos e prestação de serviços com o Sistema Único de Saúde, o SUS. Segundo o presidente da entidade hospitalar de Tunápolis, Luiz Sete, o projeto está em fase de análise pela Vigilância Sanitária do Estado. Após a aprovação, o hospital vai iniciar a busca de recursos para então viabilizar a obra prevista para ser executada de forma gradual ao longo dos próximos 5 anos. Parcerias com o setor privado e uso de recursos próprios também estão nos planos da instituição. De acordo com o presidente Luiz Sete, o planejamento prevê primeiro a ampliação da estrutura física e, na sequência, as reformas internas. Ele reforça o comunicado agora sobre a estratégia em etapas que permite fracionar esses investimentos e viabilizar a conclusão das melhorias físicas sem interromper as atividades diárias, conforme reforça agora Luiz Sete.
2: Temos um trabalho bastante grande pela frente, a ampliação e reforma da estrutura da unidade hospitalar. Claro, isso é um projeto que demanda aí primeiramente uma ampliação e depois gradativamente realizar as reformas internas. Isso demanda, obviamente, um tempo bastante longo. E os recursos financeiros para isso nós vamos buscar junto tanto ao governo federal, estadual e municipal, buscando aí parcerias e também com recursos próprios para que a gente consiga ao longo desse período fragmentar os investimentos investimento e assim possibilitar o investimento necessário para esta reforma e ampliação.
0: Além desta reforma e ampliação física, o hospital renovou neste mesmo convênio com o SUS para o próximo período de 12 meses. O novo acordo amplia a oferta de serviços para a comunidade regional. O hospital disponibiliza agora exames específicos de raio-x por meio do sistema de regulação de vagas do estado. Conforme o presidente da Associação Hospitalar de Tunápolis, Luiz Sete, atualmente 90% da demanda por exames de raio-x atende os moradores de Tunápolis. Com a nova contratualização, pacientes de outros municípios também vão ter o acesso ao serviço. Ele também reforçou que os atendimentos em saúde mental seguem critérios definidos pelo estado, enquanto os demais serviços como urgência, emergência, exames e raio-x continuam disponíveis à população de Tunápolis. A Prefeitura de Santa Helena também tem convênio com o hospital do vizinho município de Tunápolis. Com o objetivo de fortalecer o projeto turístico Caminhos da Fronteira, profissional turismóloga Damião Oski cumpre um roteiro de visitas aos municípios da região. Ontem pela manhã, ela esteve em reunião com a administração municipal de Tunápolis. Conforme o prefeito Marino Frei, a presença da profissional recém-contratada pela Meiosc permite uma reunião produtiva com base na troca de ideias, exposição de possíveis equipamentos potenciais, especialmente para a exploração do turismo rural. Para Marino Frei, prefeito de Tunápolis, o turismo da região ainda está engatinhando, está em fase inicial de desenvolvimento, e dependerá da força conjunta com a integração dos municípios e, claro, da iniciativa privada para seu crescimento. Ninguém faz nada sozinho, enfatizou o prefeito. Marino Frei reforça agora que esta é a primeira visita da turismóloga para conhecer os atrativos locais e o turismo visa trazer público de outras regiões, ou seja, trazer aquele dinheiro de fora para fortalecer o desenvolvimento da economia local, conforme Frei explica agora.
3: Então é o primeiro contato que a turismóloga está fazendo aqui no nosso município, conhecendo então os equipamentos existentes e os possíveis potenciais que podem ser trabalhados para no futuro então a gente se organizar e programar, né, e fazer funcionar então uma série de equipamentos turísticos que possam trazer efetivamente então visitantes, pessoas de fora e também o próprio pessoal daqui, né, circular e fazer com que possa haver esse fluxo de visitas e pessoas. E o grande objetivo do turismo hoje é você trazer o dinheiro de fora, pessoas de fora, visitantes que venham conhecer, que venham gastar e fazer com que a economia gire em torno desse produto que também está sendo, começando a ser desenvolvido então em toda a nossa região da Minhosca.
0: As visitas da turismóloga aos municípios da região que integram o projeto Caminhos da Fronteira visa a expansão do projeto. O suporte e capacitação oferecida permite novas ideias, ações locais, como, por exemplo, estruturar roteiros com equipamentos turísticos capazes de atrair maior número de visitantes aos municípios, gerando, consequentemente, o retorno para a economia regional. 12:35 a seguir, entre outros destaques do Globo em Foco da Rádio S. Homem é preso em Mondaí por descumprimento de medida protetiva. Operação apura fraude em concursos e afasta 17 servidores. 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Doze horas 37 minutos. Uma mulher de 24 anos foi presa por tráfico de drogas na noite de ontem em São Miguel. A ocorrência foi registrada durante um atendimento de uma denúncia de perturbação de sossego público na estrada geral de acesso à linha Santa Catarina. Segundo a Polícia Militar, ao chegar no endereço, os policiais abordaram a suspeita que estava sentada em frente à residência. Durante a abordagem, ela teria jogado um invólucro plástico sob a cadeira. No local, os militares encontraram 8 pedras de crack já fracionadas para comercialização. Na sequência, localizaram mais uma pedra da mesma droga em um dos bolsos da mulher. O entorpecente também estava embalado e, conforme a corporação, pronto para comercialização. Os militares ainda apreenderam R$51 em dinheiro e um aparelho celular que, de acordo com a Polícia Militar, era utilizado na prática do tráfico. Diante da situação, a mulher de 24 anos recebeu voz de prisão em flagrante, encaminhada à Delegacia de Polícia Civil de São Miguel. Um homem ficou ferido após ser atropelado enquanto atravessava a faixa de pedestre. A ocorrência foi na tarde de ontem, por volta das 16h45, na rua 15 de novembro, centro de São Miguel. A colisão, o motorista deixou o local sem prestar o socorro. Equipes do Corpo de Bombeiros atenderam a ocorrência e encontraram a vítima caída sobre a pista. Ela apresentava ferimentos na face e suspeita de fratura nos dentes. Segundo testemunhas, a vítima perdeu a consciência logo após o atropelamento, mas recuperou os sentidos antes da chegada das equipes de socorro. Um homem de 38 anos foi preso na noite de ontem em Mondaí por descumprir medidas protetivas na Lei Maria da Penha. A prisão ocorreu em cumprimento ao mandado judicial expedido pela vara única da comarca de Cunhaporã. Segundo a Polícia Civil, a ordem de prisão foi motivada pelo descumprimento das medidas protetivas impostas pela Justiça em um caso de violência doméstica familiar contra a companheira. Após ser localizado em Mondaí, o investigado foi levado à Delegacia de Polícia de Cunhaporã, onde foram realizados os procedimentos legais. Em seguida, ele foi encaminhado ao sistema prisional, onde permanece à disposição da Justiça. A Polícia Civil reforça que vítimas de violência doméstica devem comunicar imediatamente qualquer descumprimento de medidas protetivas. Uma última informação. O GAECO deflagrou na manhã de hoje a terceira fase da Operação Electus. A ação investiga um suposto esquema de fraudes em concursos públicos e processos seletivos realizados no Oeste de Santa Catarina. Os indícios apontam que uma empresa responsável pela organização dos certames teria fraudado concursos públicos e processos seletivos realizados nos municípios de São Bernardino e Saltinho. Foram cumpridos 18 mandados na manhã de hoje de busca e apreensão. Conforme o Ministério Público de Santa Catarina, a Justiça também determinou o afastamento de 17 servidores públicos e proibiu a nomeação de 8 candidatos aprovados em concursos que fazem parte da investigação. Segundo o Ministério Público, candidatos teriam sido beneficiados por meio da manipulação de gabaritos. A investigação também apura a possível participação dos servidores municipais no esquema. Durante o cumprimento dos mandados, as equipes buscaram documentos, computadores, celulares e outros equipamentos eletrônicos que vão servir para a evolução das investigações. O Ministério Público continua com a investigação. O Globo em Foco volta amanhã às 12 horas aqui na Rádio Oeste FM de Iporã do Oeste, emissora da Rede PPR de Comunicação, feita para você. Alegria da nossa gente a todos. Boa tarde.

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0: 12:47.
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0: Olá, boa tarde. 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
0: 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Atenção, comunidade de Pura Doença, administração municipal reforça o convite à população em geral para o encontro de encerramento de encontros da comunidade hoje às 19 horas no auditório do Centro Educacional Adélio Marques. Durante o encontro serão apresentados projetos realizados, as ações em andamento e os planejamentos para o futuro do município. Também será um espaço para ouvir a comunidade, esclarecer dúvidas e receber sugestões. A administração estará com toda a sua equipe presente. O projeto social Ateliê Zigue Zague Colcha de Retalhos prossegue na campanha de agasalho em São João do Oeste. A iniciativa organizada pela paróquia São João Bergemans, com apoio da comunidade, mantém o novo formato e funciona em uma sala do centro da pastoral. Os atendimentos ocorrem nas segundas-feiras às 13h30 às 17h, quartas das 8 às 11h e nas quintas 13h30 às 17h. Vem aí o Show de Bola, o programa esportivo da Rádio Oeste. 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
0: 8 minutos para uma da tarde. Boa tarde no ar, o Show de Bola. Edição da quinta-feira, 16 de julho de 2026, aqui na Oeste. Para cima, o Artigos Esportivos Rogensky, Organização Contábil, Rogensky Fábrica de Artefatos Cimento, Zabir, Nedel Telecom, deu Argentina, deu teu palpite na final, né, Cris? Boa tarde.
13: Exatamente. A garra da Argentina, a imbecilidade da Inglaterra, fechar a casinha depois que achar que 1-0 tava jogo ganho. Mas eu tenho um motivo por que a Inglaterra caiu fora. Fora das quatro linhas, não tem nada a ver com Malvinas. Depois eu comento.
0: Tu comenta depois. Uhum. Muito bem. Para cima, Artigos Esportivos, aliás, sobre as Malvinas, as ilhas, né? Tem aquela guerra e tal. Houve uma mensagem ali durante a partida de ontem.
14: pelos argentinos. 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É, copo cheio para você, para você que está aí no nosso show de bola, fim de semana está se aproximando, né? E a gente vai levando toda a informação esportiva. Vamos começar pela Copa do Mundo, Cristian?
13: Pode ser.
14: Né? O jogo de ontem...
13: 0-0 no primeiro tempo e aí no segundo tempo tudo aconteceu.
14: É, 1-0 para os ingleses e aí os ingleses, eu também... achei, se acovardou o time da Inglaterra. Chamou para o campo de si... os argentinos.
13: Retraiu totalmente depois do gol aí que a Inglaterra fez. Aí lá pelos 84 minutos, né, de partida, então a Argentina empatou e nos acréscimos virou, né?
14: Os dois gols, 10 minutos.
13: É, os dois gols da Argentina, a assistência de Messi.
14: Lionel Messi ganhou os holofotes, ganhou
13: novamente mais um jogo que foi na raça.
14: É, foi na raça. E eu acho que vem com... Eu sempre vim torcendo pela Espanha, lembra? Eu até achava que a Espanha seria uma das finalistas, chegou ali. Eu diria assim, oscilando bons e menos bons jogos. O último da classificação foi fantástico. Se jogar assim, vai impor dificuldades para os argentinos. Se bem que eu até acho que a Argentina depende muito do Messi. Se dá um probleminha com o Messi, o time cai muito.
13: Se os caras fazem uma falta, meio que machuca o Messi.
14: É, né? Sim. E a reação, antes da tua informação, Cristian, a reação de frieza, me parece, cada um absorve e externa as suas emoções de uma forma.
13: A Argentina deu duas bolas na trave.
14: É, mas quando virou, cara, você vê a imagem do estupefato, assim, silencioso, sem comemoração do técnico, né?
13: É, exatamente.
14: E você disse por quê, Cristian?
13: Tinha um pé frio, um baita pé frio. Desde 1998, o cara não vai bem nos jogos com a Copa, nos times que ele acaba apoiando ou vai assistir, né?
14: Mick Jagger,
13: o cantor do Rolling Stones, Inglaterra.
14: Rolling Stones. Eu era um garoto, né?
13: Get no satisfaction.
14: Ele deve ter mais de 70 anos, cara. Hoje.
13: Ah, ele tem mais de 80, eu acredito. É? Não olhei a
14: pesquisa
13: a idade.
14: Lá, 3 minutinhos para 1 da tarde, mas o cara é pé frio. Sempre na Copa dele.
13: Eu vou trazer Copa por Copa o que aconteceu.
14: 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Aconteceu o que nesse.
13: 82 anos tem ele. Tá. 26 de julho, nesse mês, vai fazer aniversário, né? Vai pra 83.
14: E aí?
13: Então, Mick Jagger é pé frio. Na Copa de 98, Argentina e Inglaterra, 2-2. Inglaterra caiu nos pênaltis.
14: Porque ele tava lá.
13: Isso. Em 2006, Inglaterra e Portugal, 0-0. Inglaterra caiu nos pênaltis, 3-1. Estados Unidos 1, Gana 2 em 2010. Naquela Copa, o cantor apoiou e torceu os Estados Unidos, que foram desclassificados. Ó, Inglaterra e Alemanha no 4-1, né? Pra Alemanha, obviamente, Inglaterra mais uma vez, né? É, o artista esteve no estádio, né? Pra piorar a situação, né? Brasil e Holanda em 2010. Holanda 2-1 pra cima do Brasil. Mick Jagger vestiu a camisa da seleção e assistiu a uma derrota da seleção brasileira. Uau. Novamente envolvendo a gente. No traumático 7-1 do Brasil contra a Alemanha, Mick Jagger desta vez também esteve apoiando a seleção brasileira, né? É. O filho do Mick Jagger é, inclusive, brasileiro, pelo que eu vi numa manchete.
14: Sim, ele
13: ali,
14: ele teve um romance, né?
13: Uhum.
14: Com a Luciana Gimenez, apresentação de auditório de TV.
13: Uhum.
14: E aí, originou o filho brasileiro.
13: Então, no 7-1 de 2014, tem mais, né? Inglaterra 1, Croácia 2 em 2018. E daí ontem, Inglaterra 1, Argentina 2. Põe pé frio nesse cara, né? O bom dele é fazer música, né? De torcer pra time não tá bem, né?
14: Deixa lá, verdade, bem observado. 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O futsal, estamos em quadra, e aí, o que acontece, Cristiano?
13: Hoje à noite tem semifinais do feminino, às 19 horas Fênix contra Amigas da Quadra, às 20 horas Cometa de Jacutinga contra Saturno. Sexta-feira vai ter as definições dos terceiros do futsal, em ambas as categorias. E no sábado, então, terá as finais, né? Futsal, as categorias, handebol e voleibol, tudo no feminino e masculino, né?
14: E tudo no caldeirão, que falam no Arthur Friedrich. Exatamente, com transmissão da Oeste. Sábado, a Oeste estará transmitindo os jogos decisivos para ver quem levanta o caneco. 1 da tarde, com pontualidade, 1 da tarde para a Nedel Telecom. 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
13: Bom, de campeonatos profissionais, a gente tem o retorno do Brasileirão hoje, né? 19h30, Botafogo e Santos. E o outro jogo é Vitória contra o Vasco, retornando hoje à Série A. Eu tenho para destacar aqui o Municipal de Futebol de Campo Sênior, aqui de Iporã do Oeste. A quarta rodada será realizada nesse domingo. Os 3 jogos serão no Pinhal. Pelas 10 da manhã vai ter Cruzeiro contra a União da Serra. Às 13h30, Saturno contra o Canarinho de Macucuzinho, e às 15h30, então, o time da casa, o Pinhal, recebe o Palmeiras de Barra Grande. Foi, então, para a quarta rodada, porque a terceira rodada, que era para ter sido semana passada, não ocorreu, então, foi postergada lá para a última, no caso, né? Após aí a 7ª rodada, então, vai ser realizada a terceira rodada que havia sido cancelada.
14: Uma observação, pedido de ouvinte, quando vai ser a final de Argentina e Espanha? 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
13: Domingo, 16 horas, Espanha e Argentina.
14: Olha só, um domingaço de final de Copa do Mundo, o Brasil ficou pelo caminho. Há quem diga que foi sorte o Brasil cair antes, porque levaria, se passasse por Argentina, um chacoalho, né?
13: Levou sufoco do Japão?
14: Pois é, uma pena. Eu sempre digo que fácil é criticar, ou criticar é mais fácil, né, do que tá aí elogiando. Mas vamos dizer o seguinte, cara, é uma baita final, né? Ambos hablam espanhol, né?
13: Já vai facilitar, né?
14: Já vai facilitar.
13: Um xinga o outro já vai entender na hora.
14: Já imaginou um árbitro brasileiro?
13: É.
14: 1 e 2. Christian, reforçamos a informação para, então, sábado tem futsal, encerramento aqui do Municipal, né?
13: Exatamente, né? Terá, então, as finais, todas serão no sábado. As definições dos terceiros vão ocorrer amanhã, principalmente no futsal, né? Hoje à noite, além do futsal feminino semifinais, vai ter a definição do terceiro no vôlei feminino e também no vôlei masculino, né? 21 horas o vôlei feminino, às 22 o vôlei masculino.
14: Valeu. Até amanhã, Cristiano.
13: Até amanhã.
14: 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Vem aí o Jacotrain. Antes tem o professor Douglas, depois Jacotrain, até às 16h30 com música e informação, e das 16h30 às 19h tem o Vilmar de Souza, também com muita informação e boa música. À noite, das 20 às 23, ao vivaço está o Fernandinho. Fernando Kaiser, uma boa tarde pra você.
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15: Alô, amigos ouvintes do programa Caminhos, aqui quem fala é professor Douglas. Sejam bem-vindos, então, mais um horário especial entre nós. É a nossa troca, a nossa conversa, a nossa energia, né? Muita energia circula nesse momento. As pessoas que param, o que estão fazendo para escutarem o programa Caminhos, sentem isso, percebem isso. É um momento de paz, um momento de reflexão, um momento em que muita gente se sente amparada, né? Programa Caminhos é a primeira instância do socorro, onde as pessoas têm o acesso livre, automático, né? Estamos aí divulgando nosso WhatsApp para o atendimento. Anotem aí, é o 049, o prefixo, né? 049, e o número é 991807979. Estamos atendendo as mensagens, o pessoal tem que esperar a sua vez de resposta. São centenas de pessoas todas as semanas, de todos os lugares, até de fora do Brasil, que mandam mensagens para esse WhatsApp, que já é bem divulgado, né, e muito procurado. Então, eu vou atendendo por ordem de chegada, e assim que chegar a sua vez, você terá a resposta. Isso raramente será no mesmo dia. Então tem que ter um pouquinho de paciência, porque, obviamente, é um trabalho que chama muita atenção, nosso trabalho onde vai enraiza, né? Por conta da consideração e tudo o retorno que nós podemos passar. Então, obviamente, que a procura é grande a partir do momento que nós começamos a divulgar esse nosso WhatsApp aí. Realmente foi uma busca bastante intensa e útil, extremamente positivo, tudo que nós conseguimos com o progresso desse atendimento via WhatsApp, né? Inclusive para acompanhar os trabalhos que nós realizamos em nome das famílias. E muita atenção por falar em família aqui, atenção participante com o apelido Estrada da Vida, número 22. Uma menina com 22 anos que está pensando então em fazer uma aventura. E eu chamo de aventura, sim, o que você está chamando de projeto de vida. Eu chamo de aventura porque isso tudo é um absurdo. Estas ideias que você tem em sua mente aí de que você vai conseguir nesse novo lugar o espaço que você pretende, que você vai se sentir mais livre, menos sufocada por coisas que, na realidade, são questões do dia a dia, né? Quando a gente convive com alguém, seja quem for, seja da família, seja quem for, se a gente está dia a dia com alguém ou alguma outra pessoa, nós temos que aprender a conviver, a lidar com determinadas situações, alguns intempéries, alguns momentos de desacordo, de desavenças, ou brigas, ou discussões, que são coisas que acontecem. Principalmente os filhos. É, principalmente aquela situação, né? Depois que fazem 18 anos, acham que então podem tudo, como se uma idade mandasse na vida de uma pessoa ou dissesse o que uma pessoa é. Eu conheço crianças de 13 anos mais responsáveis do que adultos de 34. Eu conheço pessoas que já passaram por muita dificuldade por não entender o valor desse tempo, de reconhecer em que estágio de envolvimento e de desenvolvimento estamos na nossa linha do tempo. É, nós fizemos estudos muito interessantes há muitos anos atrás sobre metaprocessos, a linha do tempo, em que se consegue, através da questão das regressões, entender o ponto de uma fobia, um ponto de uma patologia qualquer outra. Eu falei em fobia para dar um exemplo, né? Mas à medida que a gente se conscientiza do ponto traumático, a gente cura o trauma, né? Então tem muita coisa que se pode dizer a respeito dessas teorias tão lindas, maravilhosas, e que nós aplicamos e já provamos a resposta existe. Nosso trabalho é a prova da eficácia dessas técnicas, né? Especialmente aquelas que nós aqui utilizamos, né? Não estou falando generalizando a situação, né? A gente tem que cuidar muito, tá? Cuidar quem procura, cuidar em quem vocês depositam a fé de vocês, que esse trabalho é muito delicado. Depositar a fé não é só dar confiança. É muito mais do que isso, né? Muitas vezes é a última instância também da tentativa que temos de melhorar de vida. E você, Estrada da Vida número 22, depois que fez a sua maioridade, principalmente depois do 21, né? Que tem o 18 e o 21 anos. Tá aí querendo voar as tranças, estrada fora, atrás de ilusões, atrás de conversa de uma menina que é até mais nova do que você, né? Uns 3 ou 4 anos, provavelmente, pelo que eu notei, que você não mandou data nem nada aqui, e eu é que estou vendo isso, na realidade, tem influência de alguém, de uma menina mais jovem que você, uns 3 anos, provavelmente, que veio com essa ideia de ir para um outro estado, longe, porque lá é bom, porque lá é isso, aquilo, aquele outro, que eu conheço fulano, que tem não sei qual parente lá, que ele vai apoiar a gente, vamos para lá, a gente aluga um apartamento, o kitnet, seja o que for, nem sei dizer se esse lugar que vocês estão por ir aí, esse plano de vocês, vai ter um lugar decente para vocês ficarem, mas basicamente tudo isso é um absurdo. A sua mãe tá embranquecendo os cabelos, ela tá apavorada com isso aí, pelo amor de Deus. Estrada é importante e é bom para quem pode ter o caminho da estrada, para quem tem isso como uma necessidade, inclusive, né? Viajar é um labor realmente que deve ser admirado, né? Porque as pessoas que estão na estrada estão sempre correndo riscos, se desgastando, se distanciando das famílias e tudo mais. Enfim, quem trabalha na ida e volta aí sabe muito bem o que eu estou falando. Eu também vivenciei muito isso, viajei e viajo muito na minha vida, né? Mudanças acontecem e muitas vezes são necessárias. Agora, isso aí, você está fazendo um absurdo, você está querendo impor ideias que simplesmente não tem cabimento, e você bote juízo em sua cabeça, porque a sua mãe não quer ver uma filha perdida em outro lugar. Hoje você está aí dizendo: eu sei de mim, eu não vou fazer bobagem, eu não vou entrar em caminhos errados. Já está entrando. Já está entrando. Então, essa mensagem de hoje ao programa Caminhos é uma chamada, né? Uma puxada de orelha. Por favor, bote juízo em sua cabeça e veja aí algumas coisas que você andou fazendo também, né? Se não merece um tanto de reflexão para você entender o porquê que está dando errado para você. Você vai entender o que está dando errado para você quando você entender o que você fez aí, né? E as escolhas que você anda fazendo e as pessoas que você anda convivendo. Fique alerta, porque a principal mudança que precisa acontecer está dentro de você. Você não vai sair da casa da sua família, do seu pai, de sua mãe. Não é a hora. Não é a hora. Bota a cabecinha no lugar, baixa a poeira, respira fundo, porque eu não quero que seja você mais uma pessoa que vem me dizer anos depois aqui no programa Caminhos: o senhor tinha razão. Não gosto muito dessa frase, não. Porque normalmente quando as pessoas me dizem isso é porque aconteceu alguma coisa que estava prevista e a pessoa não conseguiu evitar, né? Então não gosto muito dessa frase: o senhor tinha razão. A razão tem que andar junto com a ação. E a ação tem que ser eficaz na mudança da vida de uma pessoa, para que ela me traga aqui respostas boas, notícias boas que nós gostamos tanto de compartilhar. Então está dando.

0: complementam, né? O que há o espírito, o teor do programa Caminhos e do grupo Caminhos é esse. Cada um preenchendo com sua especialidade, seu dom, o espaço que está ali colocado à disposição, para que nós possamos reunir nesse espaço as energias, a força necessária para que possamos, como nessa semana respondemos, resgatar fé, colocar juízo na cabeça, orientar, faço ou não faço isso, professor? Vamos ver no mapa aqui, você que quer falar comigo, mande o WhatsApp agora, manda um oi, 991807979, o prefixo é 049, né? Então, repito, 049-99-180-7979. Mande um oi agora, vamos iniciar uma conversa que eu explico tudo para vocês, como funciona o atendimento, as dúvidas serão sanadas, apenas devem esperar então a sua vez, que a resposta raramente vem no mesmo dia. Tem que esperar, esse WhatsApp tem que mandar mensagem e aguardar que a sua resposta chega. Tá ok, pessoal? Um grande abraço, muito obrigado e até semana que vem, que amanhã a professora Vanessa está aqui. Fiquem com Deus e tchau, tchau.
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Boa tarde, gente. É quinta-feira, 16 de julho, de tempo bom. Temperatura se elevando aí, né? 24, 25 graus na região, alguns pontos podendo chegar até mais, né? Tá no ar o nosso Oeste Sul à tarde da quinta-feira para Ror Máquinas, para Hoffmann Instalações Elétricas, Carrocerias Aparecida, Belas Artes, Confecções, Bordados e Enxovais, Erva Mate Jacutinga e também Casa da Cuca Série Alimentos. Uma excelente tarde para você, esperamos que você esteja bem, né? Que tudo, que a sua tarde de quinta-feira seja muito boa, muito rentável, né? Que tudo de bom te aconteça, tá? O nosso programa fica até as 4h30, né? Até as 4h30 da tarde, aqui a gente fica contigo com música boa, com informação, com alegria, com a sua participação, interagindo, né? E ajudando a fazer esse espaço aqui com o melhor da música de banda, a música gaúcha sertaneja, né? Tem italiana, tem alemã também, mas o essencial é a sua participação que nos ajuda a tornar esse horário mais agradável ainda, tá? Eu já tenho um recado aí da minha querida amiga, a Ângela, né? De Pantano Grande, Rio Grande do Sul, sempre ligadinha já desde cedo com a gente. Ela diz assim, ó, roda pra gente aí, eu tô legal com o grupo Momento. Quem quer ouvir? A Ângela, a Lúcia e a Bel, né? Sempre ligadas com a gente lá em Pantano Grande. Então, sem mais delongas, como dizia um amigo meu, né? Vamos pra música, vamos começar bem à tarde, 1h16. Grupo Momento, boa tarde. Música.

0: musical do novo trabalho deles, né? Teu Nome na Boca, antes Grupo Momento, recordando lá de 99, eu tô legal. Tarde de sol, 26 graus a temperatura aqui em Porã, esquentando, né? Esquentando. 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Tem música chegando, meu amigo Arnildo. The Beato Rock pede o Companhia Animação Show, né? Se a Animação Show vai tocar agora. O Garcia, lá em... rapaz, Tigrinhos, é o Arnilda de Beato Rock, né? O Garcia um pouquinho mais longe. Né, Garcia? Diz aí, boa tarde.
1: Boa tarde, Chacó, tudo bem?
0: Tudo.
1: O Garcia, aqui do Tigrinho. Hoje, um clima bom.
0: Tá.
1: Quase que dá pra dizer que é verão.
0: É, dá.
1: Clima bom mesmo.
0: Vou tomar uma gelada. Tá bom.
1: E eu vou vir teu programa, já quase indo pro final de semana.
0: É.
1: Um abraço a todos. E a música, Chacó, é com os atuais, aquela bem antiga, que diz assim...

0: Olha, só uma pedrada pra cantar, mas essa música aí é bem antiga.
1: Não é fácil esse tom aí.
0: Eu não sei o título dela.
1: É.
0: Acho que é Ave Branca, uma coisa assim.
1: Quase isso.
0: Se tu achar pra mim, é dos atuais.
1: Dos atuais, 81.
0: Um abraço, um bom programa, um bom trabalho.
1: Rodou muito na época. Rodou muito, viu, Garcia? Ela era romântica, né? Eu, inclusive, fiz um clipe, né? Coloquei no pessoal procurar no YouTube lá, né? No meu canal vai encontrar um clipe que a gente criou aí com a música, porque ela é bem bacana, né? Ela é bem, bem melódica, né? Romântica. Do mesmo disco do Garota do Baile, né? E Silver Bird, né? Silver Bird, que seria a tradução do inglês, é pássaro prateado, né? Um pássaro de prata, coisa assim, né? Então é lá de 81. Vamos tocar assim na sequência pra ti, mas antes... Se Animação Show, 1h23.

0: 1981, né? Remasterizado aí com uma qualidade melhor, né? Silver Burtons atuais. Boa demais pra matar a saudade, né, meu amigo Everton? Everton lá de Três Passos, assim, ó, excelente essa música dos atuais, fazia tempo que não ouvia. Sempre na escuta, Everton de Três Passos. Show de bola. Obrigado, Everton. Super abraço aí, pessoal de Três Passos. Intervalo e já já tem mais na Oeste. 1:31.
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1: Meus amigos, quero falar um pouquinho hoje sobre o bem-estar dos seus pets durante as viagens. Agora, em época de férias, é importante os tutores aproveitar para fazer a viagem e levar seus pets, mas é importante prezar pela segurança e o bem-estar na viagem. Então, assim, para fazer um bem-estar melhor do pet, a gente tem que delimitar algumas importâncias. Por exemplo, assim, o importante é ter uma caixa de transporte que seja adequada para o tamanho dele, tamanho e peso. Aí onde os movimentos não fiquem limitados e o pet consiga se sentir bem. Inclusive, então, é até uma lei da polícia, né? Que ele tem que ser transportado numa caixa. Em viagens mais longas, dá para fazer parada para que o animal se alimente, se movimente também e beba um pouco de água e fazer suas necessidades. Tá bom, pessoal? É algumas diquinhas aí para melhorar só a qualidade de vida deles.
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3: A Guerra das Malvinas volta a ser pauta no confronto entre Argentina e Inglaterra. Essa guerra é uma polêmica, é uma grande rivalidade entre os dois países. E a Argentina não perdeu tempo. A comemoração pela vaga na finalíssima pode acabar custando caro para a seleção sul-americana, porque logo após o apito final, os jogadores estenderam uma faixa fazendo a alusão às Ilhas Malvinas, o que é um assunto estritamente proibido pela FIFA devido às manifestações políticas. A comemoração pode sim trazer uma punição tanto para a seleção argentina quanto para os jogadores que estavam comemorando com a bandeira, inclusive o próprio Messi. Eu sou Melina Calduro, de Atlanta, a caminho de Nova York, para o AKR em Campo.
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2: 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Abraço, agora vai pro bairro São Sebastião, lá em São Miguel do Oeste, a Maria Pereira Nunes, né, Maria? A Maria Pereira pediu pra tocar Calmon, Duas Vidas em Só Coração, né? Vamos ouvir sim, tá? Abração pra ti, tudo de bom. O Cláudio em Chapecó tá passando pra dar uma boa tarde e pediu pra tocar pra ele a banda Progressistas, né? O Dobrado Laju, vamos ouvir em seguida. Paulo Gribler, tá na lida, Paulo? Mas que tal, aproveitando aí, né? Aproveitando o dia que tá bonito, vamos trabalhar, né, Paulo? Porque caminhão parado não paga frete. Grande Paulo, um abraço aí, né? Sei que tá na boleia e tá com o radinho ligado ouvindo a gente aí, né? Trabalhar ouvindo música boa. Aí sim, aí a tarde fica mais bonita ainda, né, Paulo? Grande abraço. A Helga Fai, maravilha, passando pra dar uma boa tarde também, pedindo música. Diz aí, boa tarde.
3: Oi. Oi, Chacó, tudo bem?
2: Tudo.
3: Um dia hoje tão bonito com sol e ontem já desejo o bem também para você também, que se sentimos melhor assim com o tempo bom também às vezes,
2: verdade,
3: né? E desejo um bom fim de semana, tudo de bom para ti, além de não estar no final ainda. E também queria uma música. Morena Misteriosa.
2: Ela é linda.
3: Se não gostar, pode uma outra, tá? Você que manda, tá bom?
2: Não,
3: tudo bom, um abraço, tá?
2: Outro, vai tocar sim, céu e cantos. Daqui a pouquinho a gente vai ouvir aqui na programação, porque agora é hora dele, né? Ó. Sabe. Calmon! Na voz aí de Wilson Paus ainda na época, né? Agora 22 para as duas.

0: progressistas, né? Com Dobrado Laju, vamos ter intervalo, né? Já já tem por aqui Seu Cantos, tem JM também, já já aqui na Oeste. 15 para as 2 horas, Loja Baques, né? 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
3: 94,5 e seguindo, né? 26 graus, tempo bom, tarde de sol. Daqui a pouco a gente dá uma pincelada aí na meteorologia também, né? O que tá prevendo aí pro final de semana. Mas antes eu tenho mais recados por aqui. 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Recadinho da Márcia, né, Márcia? Tá passando para dar um recado. Diz aí, boa tarde.
4: Boa tarde, meu amigo locutor.
3: Diga.
4: Gostaria de pedir uma música de banda só para curtir. É a Márcia da Silva de Tunápolis. A sua escolha.
3: Valeu, Márcia.
4: Agradeço se for atendida.
3: Eu que agradeço. Um abração para ti aí, tá? Quem mais aqui mandou recado? Diz aí, boa tarde.
5: Boa tarde, Jacó.
3: Oi.
5: Aqui é a Vanessa Cunha Porã. Toca uma música do Jataína pra nós.
3: Vanessa de Cunha Porã. Tá, fazia tempo, né, Vanessa? Tava sumida. Vamos tocar JM sim, pra ti aí, tá? A Rose de Romelândia também passando pra dar uma boa tarde pra gente aí, né? Obrigado pela companhia, Rose, tudo de bom pra ti, tá? Agora, na pedida aí da Helga, né? Tem Banda Céu e Cantos e depois JM na programação, faltando 8 pras 2.

0: Cássio, você viu aí a música com o JM, né? O pessoal pediu o JM, a gente trouxe uma mais antiguinha aí, quando o Cleiton ainda cantava por lá, muito boa, né? A Princesa e o Pobretão. Um minuto para as duas.
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6: 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Mais música, Gilberto Niederle, Bom Plano, Vista Gaúcha, tá ligadinho com a gente, ele quer ouvir aí o Corpo e Alma Senhorita, né? Abraço, Gilberto, pra família toda aí, né? Tá bom? Obrigado pela companhia. O seu Geraldo diz que gosta de ouvir futuristas. Vamos trazer também uma dos futuristas já já por aqui, tá bom? Quem mais mandando o recado? Carlos de Itunápolis. Quem que manda, Carlos?
7: Boa tarde, Jacó.
6: Tarde, tá atrasado hoje, né?
7: Alas, Runa.
6: Alas, tranquilo.
7: Tá aí, tu manda, que lindo dia hoje. Pode ser. Tamo pra casa hoje.
6: Ah, tá de folga então, né? Por isso pude participar mais tarde, né, ô Carlos? Depois sai sim os Montanari aí, tá? Então, o pessoal de Maravilha mandou mais um áudio, diz aí.
8: Boa tarde, Jocó.
6: Oi.
8: Aqui é a Jaqueline Fernando Speck.
6: Diga.
8: Tô pedindo uma música, Corpo e Alma, Perigosa e Linda. Manda aí pra nós escutar.
6: Daqui a pouquinho mais, tá? Eu já tenho uma pedida do Corpo e Alma agora, né? Depois a gente toca essa aí também, tá? Vamos matar a saudade, bonita demais, na voz ainda de Flávio Dalcin, 1984, né? Corpo e Alma na Oeste, 2h07.

0: Futuristas e a Marcha da Patroa, né? Antes passou aqui também a música Corpo Moreno do Ramal 5, esta é a hora. 2:16, né? 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
3: 12h19, Vilmar de Souza chegando aí para trazer informação, trazer reportagem em nome de Posto Cooper Fronteira Sul. Boa tarde, Vilmar.
4: Muito boa tarde, Jacó. Boa tarde, ouvinte que nos acompanha na tarde desta quinta-feira, pois foi realizado na última semana um concurso para eleger a rainha dos 100 anos do Porto Novo, e esse evento foi realizado em Itapiranga. E para falar sobre esse assunto, eu converso agora com a coordenadora da terceira idade do município de São João do Oeste, Loiva Hoff. Um evento que reuniu grupos de 3 municípios: Itapiranga, São João do Oeste e também Nápoles. Boa tarde, seja bem-vinda à Rádio Oeste.
5: Boa tarde, Vilmar, boa tarde aos ouvintes da Rádio Oeste, em especial as pessoas da terceira idade. Sim, então, na semana passada, a gente teve 4 dias de eventos em Itapiranga, uma integração entre os idosos de Itapiranga, São João do Oeste e Tunápolis. Então, cada dia teve modalidades diferentes. No primeiro dia, então, a gente teve o resgate das canções e músicas antigas. No segundo dia, tinha a integração para jogos de mesa. No terceiro dia tinha o resgate da culinária, então vieram muitas receitas, passa de 200 receitas de pratos que foram levados até lá. E sexta-feira o encerramento então foi com a escolha da rainha dos 100 anos de Porto Novo e logo depois o baile da terceira idade.
4: Luiva, a eleita foi a senhora Herta Terezinha Spor, de 80 anos, do município de São João do Oeste. Como é que foi essa expectativa e como é que ela recebeu essa eleição, enfim, essa novidade para sua vida?
5: A expectativa foi muito grande entre todas as candidatas. Nós tivemos então 19 candidatas no total, tendo 5 de São João do Oeste e as demais de Itapiranga e Tunápolis. Na verdade, ninguém sabia exatamente como ia funcionar, porque é um desfile um pouco mais diferente por se tratar de pessoas da terceira idade. E como já dizia lá que a rainha do centenário, né, dos 100 anos de Porto Novo, então quanto mais natural, quanto mais original, melhor. Essa era a nossa percepção, a minha e da Maria, minha colega aqui. E isso nós passamos para as nossas candidatas. Para elas irem bem natural, do seu jeito, tranquilas, desfilar como se fosse um momento único para elas. E as 5 foram exatamente dessa forma. E desfilaram bonitas todas elas, as 19 candidatas. Não, assim, eu acho que para os jurados foi bem difícil fazer a escolha. Todas elas eram muito bonitas. Foi muita expectativa para cada uma delas, porque eu penso que todas elas, foi a primeira vez que desfilaram, né? Porque lá no passado não tinha oportunidade para isso. Então agora isso era um momento único. E a nossa escolhida, a Herta Terezinha Spor, nossa, para nós foi uma surpresa muito grande e para ela maior ainda, né? Porque ela representa realmente os nossos idosos. Ela foi muito natural, muito... A pessoa que ela é, assim, no dia a dia, assim ela foi no desfile. Sem se preocupar muito com a vestimenta, enfim, com se arrumar no salão. Ela foi bem natural. E eu dou os parabéns para os jurados, porque eu acho que eles realmente avaliaram a rainha dos 100 anos de Porto Novo. Isso representa muito para nós, para o nosso município. Eu penso assim, representa o envolvimento e a valorização dos idosos do nosso município. E foi um momento de muita alegria para toda a nossa delegação, porque nós estivemos em Itapiranga com mais que 90 pessoas na sexta-feira, né? Então, realmente, as pessoas compareceram e fizeram torcida e deram força para as nossas candidatas, e isso tudo ajudou bastante também para nós conseguirmos trazer a rainha dos 100 anos de Porto Novo para São João do Oeste.
4: Loiva, já visto o envolvimento de 3 municípios, cada um aí levando os seus representantes, as suas candidatas, né, as suas torcidas, e também municípios que fazem parte da trajetória dos 100 anos na cultura, enfim, do que se viveu e ficou de força. Qual é a mensagem que fica para o munícipe, para quem nos ouve, em relação a esse envolvimento desses 3 municípios: Itapiranga, São João do Oeste, Exército Nápoles.
5: Olha, eu acho que a mensagem que fica é para nós nunca esquecermos da onde que nós viemos, né? Porque, que nem a própria Herta falou, para mim, os 100 anos é como fazer uma viagem para o passado. Olharmos para trás e imaginarmos como os antecedentes chegaram a Porto Novo há 100 anos atrás, no meio do mato, não tinha casa para morar, não tinha ferramenta para trabalhar, não tinha nada, não tinha água enganada, não tinha nada. Como eles chegaram aqui e como eles devem ter enfrentado dificuldades, né? Dificuldades para começar a trabalhar, para conseguir fazer amizade e, enfim, para conseguir sobreviver, vamos dizer assim. O quanto eles trabalharam e lutaram para nós hoje termos um paraíso onde nós estamos morando e vivendo. Então, eu acho que a gente nunca pode, jamais pode esquecer do passado, dos 100 anos, né? Como isso tudo começou. E ser gratos por tudo que fizeram por nós, para nós hoje termos a vida tranquila e boa, que nós temos um lugar bom para morar.
4: Loiva, obrigado pelas informações. Parabéns aos grupos da terceira idade do município e também à dona Herta Terezinha Spor pela eleição. Seja sempre muito bem-vinda.
5: Obrigada, eu agradeço a oportunidade e também agradeço aos municípios de Tunápolis e Itapiranga que se envolveram e que nos convidaram e que nós possamos continuar trabalhando juntos. Obrigada.
4: Eu conversei com a coordenadora da terceira idade do município de São João do Oeste, Loiva Hoff. Do jornalismo, o repórter Vilmar de Souza para o posto Cooper Fronteira Sul. 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
3: 2h25, vamos de mais recados do ouvinte. Tem Lauro Schaefer mandando um recado aqui, né, Lauro? Diz aí, boa tarde.
6: Olá, meu amigo locutor. Eu quero pedir uma música, é do Monte Azul, Fale Quem Quiser. Se for atendida, meu muito obrigado, agradeço. Estamos aqui, tô aqui sentado, tomando um chimarrãozinho, quentinho, gostoso.
3: Ah, que coisa boa.
6: E um grande abraço, uma boa jornada para vocês.
3: Obrigado, Lauro. Depois eu toco sim, antes na pedida aí do... O Carlos de Tunápolis, né? Montanari, que lindo dia é hoje.

0: Corte Azul na pedida aí, fale quem quiser. São 2h32.
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3: 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E nós vamos seguindo, né, gente, com mais música na tarde. Tem recadinho do ouvinte? Tem. Vamos ver quem é que tá ligado com a gente aqui, ó. Tem vários áudios aqui, né? Vamos lá, quem mandou o recado diz aí, boa tarde. Diga.
4: Boa tarde.
3: Ô, Tony.
4: O contato.
3: Contato? Fala, Tony.
4: Toca aí aquela dos olhos verdes.
3: Beleza? Beleza.
4: Agora o sol tá queimando.
3: É.
4: Frio, agora tá quente.
3: Verdade. Vamos procurar aqui, viu, Tony? Depois eu toco sim. Quem mais aqui? Tem recadinhos aí? Boa tarde.
5: Vídeos do Nápoles, viu? Tu tem como tocar aquela música Tô Pegando o Ônibus? Daí eu te agradeço. Tô escutando o programa. Opa. Daqui a pouco vamos pegar o ônibus. Viajar. Ele me toca essa música aí. Se consegue tocar aí pra mim, eu agradeço.
3: Vamos procurar aqui, né? O JM, depois vai sair sim, tá? Alisa Brutcher, roda a música com ideais. Quem será? Roda, daqui a pouquinho vai sair. Paulinho Bavarisco, passando para dar um recado, né, Paulinho?
6: Boa tarde, Jacó. Quinta-feira, hoje o sol tá quente. Ouviu a boa música e tomar um chimarrão da Era Machacotinho. Manda aquela próxima música aí.
3: Mas claro.
6: Uma boa tarde, trabalho, até amanhã. Continua com esse programa maravilhoso.
3: 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Que tal? Pessoal pediu aí, maravilha, né? Então, Corpo e Alma cantando de novo na programação. Agora 23 para as 3.

0: O Tony Carraro pediu, né, aquela dos Olhos Verdes, a gente trouxe na interpretação da banda Superprodução, né, hora certa pra você em nome de Loja Baques. 16 para as 3, né? 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
0: Então, Então tá, gente, vamos lá, né? Trazendo mais sucessos por aqui. 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Meu amigo Hélio Brant, um abraço. Opa! Diz ele aqui, ó, como sempre, muito bom programa. Recordar aí uma do Roupa Nova. Mas que tal? Vou trazer, viu, Hélio? Depois eu vou trazer sim. Tem mais duas aqui que eu tô devendo ainda, né? Pessoal que pediu o JM pegando ônibus. Que foi o Wilson, né? E o, quem mais? A Lisa, né? A Lisa Brotcher pediu os ideais também na sequência, agora 10 para as 3. Eu moro aqui.

0: Na pedida aí da Alisa Brutcher, a gente ouviu então Ideais, né? A música Quem Será? 4 para as 3.
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3: A declaração de imposto de renda está se tornando uma realidade para muitos produtores rurais. 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
0: 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Eu prometi antes que eu ia dar uma pincelada aí na previsão do tempo e mudou, né, a previsão da chuva, tá? Tínhamos a princípio a tendência de no domingo, fim da tarde, já ter início, né, e a segunda já seria com chuva, mas não, agora ficou para terça-feira, tá? E 80% de chance de chuva. Então nós vamos ter ainda até o domingo dias ensolarados, temperaturas aí chegando a 28 graus aqui para Iporã, né? No fim de semana, né? Já amanhã, né? Amanhã a temperatura vai oscilar entre 20 a 28. No sábado também. No domingo também, né? Continuando da mesma forma. Na segunda dá uma pequena aliviada, é porque já começa aos poucos a aumentar a nebulosidade na região, né? Então, segunda, vamos ter aí sol entre nuvens, com mínima de 17, máxima 25 graus, temperatura praticamente de verão. E aí na terça muda, né? Então, na terça, instabilidade, né? Chance de muita chuva, com mínima de 15, máxima de 21. E aí segue na quarta-feira também com chuva e assim por diante, né? Então, vamos ter aí chuva chegando e chegando para valer. Aliás, inclusive eu estava acompanhando uma matéria ontem no Rio Grande do Sul, né? A Defesa Civil já tem alertado, né, o estado da possibilidade de muita chuva mesmo para o Rio Grande do Sul. Por quê? Porque nós vamos ter uma massa de ar quente, ela vai estar predominando a partir de Santa Catarina em direção ao norte e a área de instabilidade vai chegar e vai ficar meio que presa, né? Não vai conseguir avançar com muita velocidade, né? Ela vai ficar meio parada em cima do Rio Grande do Sul e deve trazer muita chuva a partir também já do final de semana agora. Então vamos acompanhar para ver o que vai acontecer, né? Mas depois, a partir da terça aí com a chegada da chuva, a previsão é que volte a melhorar na semana seguinte, né? Ou seja, terça, dia 21, né? A chuva chega e depois lá para segunda-feira, dia 27, chance de melhora, né? Então vamos torcer que seja pouca coisa aí, que não venha realmente como tem anunciado a meteorologia, né? O El Niño aí, que deve incomodar bastante. Mas deixando a previsão agora de lado, aliás, hoje não tem futebol, né? Não temos hoje o Mundial. Ontem foi definido, então, a Argentina. Olha só, né? Muita gente até ficava na dúvida se a Argentina passava ou não. Passou, né? Conseguiu passar com o placar de 2-1 em cima da Inglaterra, né? Deu o favoritismo, né, da raça dos argentinos aí, né? E agora vamos ter então no sábado a decisão da disputa do terceiro lugar entre França e Inglaterra e no domingo, no sábado será às 18 horas, né? 6 da tarde, no domingo às 4 da tarde, Espanha e Argentina, então, para decidir quem fica com o Mundial desse ano, né? Copa do Mundo 2026. O Hélio Brand pediu e é bom demais matar saudade, né? Oh, meus tempos de guri. Né, Hélio? Vamos matar saudade. Aliás, o Roupa Nova trocou não, o Kiko, que era vocalista, faleceu, né? E tem um vocalista com voz idêntica agora, viu? Bons tempos aí, ó.

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7: 13h16, é hora de informação. Volta aqui o Vilmar, né, para a reportagem em nome de Posto Cooper Fronteira Sul.
8: Pois o Legislativo do município de Belmonte realiza hoje, nesta quinta-feira, a última sessão da Câmara de Vereadores antes do recesso da Câmara. E para falar sobre esse assunto, converso agora com a presidente da Câmara de Vereadores do município de Belmonte, Érica Ângela Dalmonte. Presidente, então, um recesso de 2 semanas, 2 projetos importantes na pauta para esta quinta-feira. Boa tarde, bem-vindo à Rádio Oeste.
9: Boa tarde, Vilmar. Boa tarde aos ouvintes da Rádio Oeste, especialmente aos munícipes de Belmonte. Vamos falar então um pouquinho hoje, Vilmar, e passar para o pessoal sobre o recesso da Câmara de Vereadores. O município de Belmonte, ele entra com os trabalhos, né? A gente está findando também os trabalhos do período do primeiro semestre anual. E a gente tem o recesso do regimento interno da Câmara de Vereadores, que acontece a partir do dia 20 a 31 de julho. Então, a nossa próxima sessão, ela se dará no dia 3 de agosto, com o retorno das sessões para o segundo semestre anual.
8: Presidente, na pauta de hoje a implantação do Vale Alimentação para os servidores da Câmara. Qual a expectativa dessa votação?
9: Então, Vilmar, hoje a gente encerra a nossa última sessão do primeiro semestre, colocando esse projeto de grande importância para os nossos servidores da Câmara de Vereadores. Deixando bem claro que este Vale Alimentação, que vai instituir o auxílio alimentação por lei, que a gente não tinha, ele vai ser estabelecido para o auxílio dos nossos funcionários, dos nossos servidores da Câmara, quero deixar bem claro isso, e não aos vereadores. Então, a gente quer implementar esse projeto, a gente já teve uma conversa com os vereadores também, para nós estar auxiliando a valorização também do nosso servidor público municipal lá da nossa Câmara de Vereadores. É um projeto bem importante, nós temos hoje na Câmara 5 servidores municipais. A gente tem o contador, o nosso secretário, a nossa copeira, o jurídico e o diretor-geral da Câmara. Então, a gente acha justo essa valorização, contribuindo com ele com auxílio alimentação no projeto de lei hoje votado.
8: A senhora comentava também que nesta votação de hoje está incluída a votação na incorporação dos veículos que a Receita Federal doou para o município de Belmonte.
9: Sim, também hoje entra, então, o projeto de lei número 32 de 2026 da Prefeitura de Belmonte, que é a incorporação ao patrimônio público dos veículos, então, que a Secretaria Especial da Receita Federal doou para o município de Belmonte. A gente recebeu 2 caminhões, recebeu também outros veículos para incorporar ao nosso setor.

0: Secretaria Municipal, para estar auxiliando as secretarias municipais, né? Esse patrimônio vai ser incluído, então, ao patrimônio do município de Belmonte. A gente recebeu um caminhão, Volkswagen, então, 4x2, avaliado num valor de R$203 mil. A gente recebeu também uma caminhonete Chevrolet S10, no valor de R$146 mil, ano 2017. A gente recebeu outra S10 de cabine simples, também, de 2018, avaliada em R$119 mil. A gente recebeu um que é um caminhão leiteiro e o outro que é uma carroceria de madeira. Então, a gente vai implementar esse outro caminhão avaliado em R$79 mil e mais um HB20 1.0, ano 2019, avaliado em R$53 mil, e uma Ford Export também, que foi avaliada em R$50 mil. A gente sabe que tem uns veículos que vieram com baixa quilometragem nessa doação e vão auxiliar muito as secretarias municipais.
1: Presidente, uma doação importante, já se tem ideia para quais setores vão esses veículos e qual a mensagem que fica para o munícipe, para quem nos ouve, dada a importância dessas votações, já que agora a Câmara entra em recesso por 2 semanas?
0: Exatamente, é muito importante a gente já votar esse projeto da doação dos veículos, porque eles vão servir às secretarias municipais, principalmente os caminhões vão para a Secretaria da Agricultura, Secretaria de Obras, as caminhonetes também atendem a parte da Secretaria para auxiliar os servidores também, os funcionários da Prefeitura usar esses veículos, que às vezes eles vão lá no interior. Isto é uma parte que quem vai fazer a destinação é o prefeito, né? Para qual secretaria está sendo mais agora bem-vindo esse veículo para ajudar, né? No transporte, deslocamento de servidores, material, execução de obras, né? Manutenção, então, dessa frota e auxiliar.
1: Presidente, obrigado pelas informações. Seja sempre muito bem-vinda à Rádio Oeste.
0: Obrigada, Vilmar. Obrigada aos ouvintes da Rádio Oeste de Porão. Um abraço especial também aos munícipes de Belmonte. E é bom estar aqui sempre falando um pouco sobre o funcionamento da Câmara Municipal. Então, entramos em recesso e voltamos em agosto com mais novidades da Câmara. Um abraço a todos.
1: Eu conversei com a presidente da Câmara de Vereadores do município de Belmonte, Érica Ângela Dalmonte. Do jornalismo, repórter Vilmar de Souza para o Posto Cooper Fronteira Sul, abastecimento 24 horas.
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3: Então tá, né? Tem mais música na programação, mais recadinho do ouvinte, mas tem também o recadinho que eu quero lembrar agora da Belas Artes, confecções, bordados e enxovais. 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Um abraço ao pessoal que tá ouvindo lá no bairro Progresso, em Tunápolis, né? Tão ligadinhos com a gente, ouvindo a programação, pedindo Zezé e Luciano. Claro, vamos tocar agora para vocês aí, tá? Também, deixa eu ver quem mais aqui que tá mandando um recado na programação. Tem áudio aqui, né? Vamos trazer o um recadinho do ouvinte? Então vamos lá, diz aí, boa tarde.
4: Boa tarde, Jacó.
3: Oi.
4: É o Ardenor Aldo Sérgio Capela.
3: Diga.
4: Queria que tu rodasse a música do Ardenor Silveira. Em frente da matriz, feliz minha esposa Rosemary.
3: Valeu, vamos tocar em seguida assim.
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3: Zezé de Camargo e Luciano, depois Arley Silveira, então, né? Agora 13h23.

0: Marley Silveira, né? Em frente à matriz, Zezé de Camargo e Luciano, irmão da lua, amigo das estrelas. 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
0: 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Música gaúcha, né? Vamos trazer o Mano Lima para cantar agora 23 para as 4.

0: Banda Animação, né? A gente ouviu aí O Amor Que Eu Tanto Quis, hora certa. Agora faltam 17 para as 4, né? 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
0: 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Meu amigo Peninha, né? O Nilson, Nilson Borquete lá do Laju, me pediu aí, vou tocar agora a banda Sempre Alegre. A Renata pediu pra mandar um alô especial aí, né, Renata? Boa tarde.
5: Oi, Chico. Oi. Tranquilo. 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
0: Oh, oh, yeah.
5: Tá bom? Obrigada.
0: Um abraço, obrigado e parabéns. Aí não falou o nome dele, né, do pai aí, mas um abração pra ele, tá? O paizão aí da Renata. Felicidades, tudo de bom. Irinita, diz aí, boa tarde.
6: Boa tarde, locutor, tudo bem?
0: Tudo.
6: Aqui, Irinita Weber, de São Miguel do Oeste, pede uma música bem bonita e ofereço para todos vocês aí da rádio, para toda a minha família lá da linha Três Passos Paraíso e para primos e primos lá da linha Pindorama Cunhaporã. Um grande abraço, que o programa tá um sucesso só.
0: Opa.
6: Hoje, né?
0: Obrigado, abração, tá? Banda Sempre Alegre, 11 para as 4.

0: Na Oeste, você viu aí a banda Maringá, né? 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
0: Seis graus a temperatura, tarde de tempo bom, quinta-feira, 16 de julho, né? 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Depois tem a nova aí da banda Champion.

0: Ed Sheeran na música alemã, Who's from Dear, antes Champion, né? Mais na cara que barba. E teve também, recordando aí o José Augusto, né? A música é, Tudo Deu em Nada. 4h12, a hora Loja Bikes, o lugar certo para quem procura exclusividade, qualidade, ótimo atendimento. 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
4: Marcelo Baiano afasta as energias negativas e traz equilíbrio em sua vida através de seus poderosos trabalhos espirituais, caminhos fechados, vícios, queda de lucros na lavoura, indústria ou comércio, casamento em

0: ocorre. E para falar sobre esse assunto, eu converso agora com a servidora responsável pelo setor de urbanismo do município de São João do Oeste, que está a mil com a decoração do ginásio, da paróquia, da praça e do município como um todo, Rose Staub. Então, Rose, falta apenas um dia e a correria é total. Seja bem-vinda à Rádio Oeste.
1: Exatamente. Cada evento, né? Os trabalhos são mais, as exigências são mais, né? E o setor da Prefeitura de São João do Oeste sempre querendo apresentar mais trabalho, o diferente, trazer mais novidades, mais limpeza, mais decoração, que é a cara do urbanismo de São João do Oeste. São João, então, está se preparando então, para mais uma semana alemã, vai começar agora sábado, a abertura então vai ser aqui no ginásio municipal, onde a gente está fazendo os últimos preparativos, últimas decorações, últimas limpezas nesse ginásio, né? Então ele vai ter os pontos onde a gente está decorando, pontos alusivos, então a semana alemã, outros pontos mais instagramáveis, as pessoas querem tirar foto da onde estavam, querem postar aquilo lá, né? Então o município sempre muito preocupado em apresentar sempre locais agradáveis, onde as pessoas estão, se sentem bem, né? Então essas decorações a gente está finalizando essa semana no ginásio, estamos finalizando na Praça da Matriz, também as decorações da semana alemã e também na paróquia aqui junto no lado da praça que também estamos decorando. Essa decoração a gente vai terminar então à tarde, mais tardar no sábado de manhã também estamos fazendo uns acabamentos em redor, entrada, que também vai receber toda uma decoração, né? E o resto do tempo, que nem no sábado de tarde, domingo de manhã, então a gente ainda faz uns últimos acabamentos em relação à limpeza, praça, junto a banheiros do Poli, banheiros da praça, do município, então todos vão receber uma atenção muito especial, tanto na limpeza, né? Então tem pessoas que vão estar responsáveis por esses locais de estar limpando diretamente.
0: Rose, como é lidar com uma ornamentação tão importante, haja vista que essa ornamentação, ela inclui aí cores do município, valores culturais, enfim, e todo um contexto que engloba uma festa tradicional como a Deutsche Woche.
1: Exatamente, a gente até ano passado fez uma pequena experiência, né? A gente sempre trabalhava ano após ano com as cores mais da Alemanha, que era o azul, o amarelo e o preto. Então, ano passado a gente fez uma pequena experiência de trabalhar com as cores do país da Bavária, onde surgiu a Oktoberfest, né? Então, ali, se tu vocês pesquisar a Bavária, então tem a bandeira da Bavária, ela é em azul e branco, quadriculado. Então, a gente optou, uma, porque nós também temos que evoluir e trazer conhecimento, trazer coisas novas para quem vem olhar, né? Ser atrativo de novo, porque a mesmice também, de novo essas cores, né? Então, a gente está ousando um pouquinho e trazendo mais uma cor diferente esse ano nas decorações. Então, a gente está usando muito, principalmente na praça, a gente usou muito azul e branco esse ano, relembrando da história da Bavária dentro da Oktoberfest.
0: Mudando um pouquinho o contexto, você comentava que este mês encerra, então, a recolha no município.
1: Exatamente. Esse mês, então, a gente vai estar recolhendo ainda galhos, que são das podas do inverno, que o pessoal faz, né? Tanto das ornamentais, tanto de árvores, né? Um pouco de entulho, às vezes, tá ali junto, né? Então, até o final do mês, a gente tá fazendo essa recolha desses galhos. Depois, mais, a gente não faz mais a recolha, né? Então, somente de novo ano que vem. Por que a gente não vai mais estar recolhendo? Porque o setor também necessita fazer outros trabalhos que precisam ser feitos, né? Isso acaba atrapalhando sempre fazendo essas recolhas de galhos. Então, até o final do mês, a gente ainda vai estar fazendo essas recolhas de galhos.
0: Perfeito, Rose. Para finalizar, o setor de urbanismo trabalha, então, na finalização da ornamentação para Deutsche Woche. Isso envolve principalmente o coração. Qual a mensagem que fica para o munícipe e para quem nos ouve, estando o município prestes a viver essa tradicional festa?
1: A gente tem uma responsabilidade muito grande. Eu, o setor de urbanismo, represento uma delicadeza de passar para os visitantes ou para quem vem visitar a nossa cidade, de mostrar coisa bonita, uma decoração bem caprichada, uma ornamentação alusiva a esse evento, mas é o capricho, a dedicação que o munícipe tem de trabalhar toda essa parte dos visitantes e principalmente das pessoas que vêm à nossa cidade. É o capricho que o setor tem com a nossa cidade, mas é uma responsabilidade também muito grande de inovar, de trazer coisas novas, uma vez que hoje em dia tudo é muito caro, né? Então, a gente também tem essa responsabilidade com o dinheiro público, né? Então, de reaproveitar o máximo de material antigo que a gente tem, de outras decorações, de usar o máximo disso, é uma responsabilidade.

0: também. E isso é uma dedicação grande, porque o trabalho manual exige mais nesse aspecto de reaproveitamento de material.
1: Perfeito. Rose, obrigado pelas informações. Parabéns ao município e seja sempre muito bem-vinda à Rádio Oeste.
0: Muito obrigada a todos.
1: Eu conversei com a servidora responsável pelo setor de urbanismo do município de São João do Oeste, Rose Staub. Do jornalismo, repórter Vilmar de Souza para o Posto Cooper Fronteira Sul, abastecimento 24 horas.
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3: Bom, gente, isso aí, né? Fechando meu horário ainda rapidinho, mano. Um abraço aí pro Danilo Carminati, que pediu aí musical Sassá, né? Vamos tocar então aí no programa pra gente fechar. E vou ficando por aqui, né? 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Na sequência tem o Vilmar de Souza até as 19 horas. À noite, Fernando Kaiser comanda aqui, né? A partir das 20 horas a programação. E eu volto amanhã, 1h15 da tarde. Musical Sassá e depois Banda 0800, as últimas do meu horário. Abraço, gente. Até amanhã. We'll be right back.

0: Folk, vem cantar com a gente mais um sucesso da música alemã.
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0: audiência.
1: Valeu, 0800.
2: 16:29.
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Da Oeste, muito boa tarde pra você da quinta-feira, dia 16 de julho. Tá na boa, tá na Oeste, tá na 94. E a partir de agora vai começar a curtir a primeira edição, a segunda edição, aliás, do Oeste Show da Tarde pra você. 4,5. É, a primeira edição foi com o Jacó Trai. E agora tô chegando eu por aqui pra te fazer companhia. Eu sou o Vilmar de Souza e vou contigo aí até às 7 da noite, 6:30 mais ou menos, né? Pra colocar tua música aí, o teu recado, e não esquece, você liga, participa aí no 4936341440. 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Muito boa tarde então da quinta-feira, dia 16, o tempo bom, céu claro. 94. Temperatura na marca de 26 graus e a umidade relativa do ar 61%. E você, a partir de agora, tá na boa, tá na 94. Também manda a tua mensagem de voz por aqui.

começar, tem pra você a música do Paulinho e Fábio no Bailão Paga Uma aí. Meu chegado, boa tarde pra você. Oi,

Pra você no Oeste, então, mais uma Jean Cleiton com o Cleiton Borges, né? Com Carinha de Santa ainda, presença, amor, alcoólico e o Paulinho e Fábio no bailão. Paga uma. Com corpo e alma pra você no Oeste, tá na boa, tá na

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0: Alô, você, boa tarde da quinta-feira, dia 16 de julho. Que tempo bacana, né? Sol, temperatura 26 graus, tá quente, relativamente quente. E você por aqui na Oeste. 1,5 Oeste FM. Pois é, então, muito boa tarde pra você. Tá na companhia aí da Oeste, da 94. 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Olha, na companhia já está por aqui o meu amigo Valdir Vonfard. Né, tá na companhia, já vou colocar o teu áudio aqui, Valdir. Boa tarde, seja bem-vindo, Valdir.
1: Boa tarde, Valdir. Bolfa, daqui no Lanço, tá com o Mandelei Rodrigues. Tocou meu celular.
0: Tocou meu celular. E também aí na companhia, a Selma Guedes está na companhia da Oeste, tá lá em Maravilha, né? E pediu música também aqui pela 94. Oi, Selma.
2: Boa tarde, Vilmar.
0: Boa tarde.
2: Selma, eu gostaria a música. Ela é modelo, Vanderlei Rodrigo.
0: Olha,
2: agradeço se eu for atendida.
0: Tá certo.
2: Abraços.
0: Obrigado, Selma. Duas do Vanderlei Rodrigo, né? Então tá, daqui a pouquinho mais eu já rodo aí pra você. E não esquece, você liga, participa, fala comigo, 3634-1440, aqui na 94. Pois é, tá em casa, então tá no carro, tá trabalhando aí. Obrigado pela companhia, você não esquece não, fala comigo 3634-1440 e também manda a tua mensagem de voz aqui pelo Zap Zap da Oeste.
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0: Então tá, anota aí, né? Mensagem de voz pro 4999188-1715. Muita música, também tem um recado por aqui na 94, na tarde da quinta-feira pra você.

abraço a vocês. Joga a mãozinha pra cima e solta a voz. Segura, Minas Gerais.

0: entre outras coisas pra você, Bruno e Marrone, Choram as Rosas.
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0: É, também teve por aqui o Rei Musical, Teu Nome na Boca ao vivo, e também o Vanderlei Rodrigo, ela é modelo. Boa tarde pra você, tá na boa, tá na 94, tá na Oeste. Agora 17 em ponto.
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0: Tarde da quinta-feira, dia 16 de julho. Tá por aqui na Oeste, sim, curtindo a segunda parte do Oeste Show da Tarde pra você. Muita música, teu recado e também a tua participação aqui na 94. Boa tarde pra você.
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0: É, então deixa eu lembrar você que a força é também de óptica. 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E na companhia aqui da 94 tá o Evandro Gril, o Evandro Gil, aliás, desculpa, o Evandro Gil, sabe tá onde? Olha só, boa tarde, aqui na Bahia, Vitória da Conquista, nublado e frio. Não é aquele frio, né? Mas já gela pro pessoal daqui, né? Que não tá acostumado com uma temperatura baixa, né? Então, Evandro aí, Evandro Gil, né? Nosso amigo aí, teve aqui no município, né? Agora já tá bom, tá na viagem. Ô, Evandro, obrigado pra você pela companhia. Boa viagem, bom trabalho pra você. Deus te proteja aí, sempre na estrada. E tá bom, quando vir pra cá de novo, né, quando voltar, venha tomar um café com a gente aqui, né? Obrigado, Evandro, pela companhia, pela carona. Então aí, segue em paz com Deus aí, dando carona pra nós também, tá bom? Na companhia também, meu amigo Tony Carraro, tá lá em Santa Helena, curtindo por aqui a 94. Oi, Tony, boa tarde.
2: Boa tarde, Vilma.
0: Boa tarde,
2: aqui, Tony. Aqui o Antônio Carraro, quando não tá no seco, tá no bar. Toca aí as mocinhas da cidade.
0: As mocinhas da cidade. Então tá.
2: Valeu.
0: Tá certo, Tony. Obrigado pela companhia. E também você não esquece, liga, participa, fala comigo, 3634-1440. Pois é, então aí a tarde da quarta, da quinta-feira pra você, dia 16 de julho, tá na boa, tá na Oeste. E não esquece, liga, participa então, fala comigo, 3634-1440 e pede a tua aqui na 94.
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0: Pois aí, pra você que tá em casa, no carro, tá trabalhando aí, tá na boa. Obrigado pela carona e também você participa por mensagem de voz no Zap Zap, é isso mesmo. 4999188-1715 aqui na Mais Gostosa.

0: É o meu fetiche sertanejo pra você, Cosmo Express, fivela e chapéu, com um sorriso lindo. É, também teve um modelo por aqui direto ao assunto com Paixão Escondida e o Nova Canção com as mocinhas da cidade. É, pedido do ouvinte, boa tarde pra você.
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7: A Argentina está na grande decisão mais uma vez. A seleção albiceleste buscou uma virada contra a Inglaterra e carimbou o passaporte para a finalíssima. O herói da classificação foi Lautaro Martínez, que balançou as redes nos acréscimos para garantir o triunfo por 2-1 e evitar que a Argentina seguisse para mais uma prorrogação. Além da vaga garantida, a vitória recolocou a equipe na liderança isolada no ranking oficial de seleções da FIFA. No próximo domingo, a Argentina enfrenta a Espanha num duelo que promete, já que a Espanha quer defender a invencibilidade e a Argentina ser bicampeã. Eu sou Melina Calduro, de Atlanta, a caminho de Nova York, para a Caerte em Campo.
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3: Opa, e aí você tá chegando agora? Seja bem-vindo à programação da Rádio Oeste FM, tá curtindo por aqui a segunda parte do Oeste Show da Tarde pra você, na 94 com muita música e o teu pedido aqui na mais gostosa do teu FM.
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3: Pois é, 94,5, pra você curtindo então a programação, vou lembrar que a força é de Schroeder Pinturas. 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Na companhia, deixa eu ver quem tá por aqui na companhia comigo. Boa tarde, aqui é a Solange de Tunápolis, estou na escuta da Rádio Oeste, aqui tá um vento e quente, 28 graus e essa rádio é a melhor rádio do sul do mundo, quero ouvir aí o Nando Moreno e o Jades e Jadson, amo você. Já encontrei a tua música aqui, só que não com o Nando Moreno, tá bom? Eu vou rodar o Jades e Jadson para você por aqui e também na companhia por aqui o meu amigo Ambrósio, né? Ambrósio Weberes, boa tarde, quero pedir a música do Rio Negro e Solimões, Na Sola da Bota, e já o Raul pra você daqui a pouquinho mais. E o meu amigo também, Silvano Dal Bosco, aliás, Dal Bosco, tá aí, boa tarde, sou o Silvano Dal Bosco, da linha Aurora, em São José do Cedro, queria, gostaria de pedir a música do Porca Véia, Lembranças, claro, Silvano, já rodo, daqui a pouquinho mais, aqui na 94, é só um minutinho, e a gente já roda pra você. Pois é, então, muito boa tarde pra você, a tarde da quinta-feira pra você, o dia 16 de julho, tá na boa, tá na Oeste, e não esquece, liga, participa, fala comigo, 3634-1440.
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3: É 94,5 na boa, você aqui curtindo a programação da segunda parte do Oeste Show da Tarde pra você, pedindo também a tua música por mensagem de voz no Zap Zap.

o Zap Zap é só anotar. Anota aí, 4999-188-1715. Aí a música da Solange de Tunápolis pra você. O Jades e Jadson, amo você. Boa tarde.

0: na lembrança da primeira vez. Pra você, o Porca Véia, lembranças aqui no pedido do ouvinte.
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0: E aí também o Jades e Jadson, pra você, amo você, no pedido da Solange.

0: Agora 17h30.
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0: 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Pois é, muito boa tarde pra você.
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0: É 94,5. 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É, na companhia, então, vou pagar agora aí a música do meu Almir. Lembrança, já paguei pra você aí, Silvano Dal Bosco de São José do Cedro, né? Agora sim, vou pagar a música do Ambrósio e também aí do, deixa eu ver aqui quem mais que eu tô pagando. Então, tô trazendo aí o Rio Negro Solimões, o baile de, sim, tá aqui o Roberto, né? O Roberto tá lá no bairro Jardim Peperi, em São Miguel do Oeste, e disse assim pra mim: viu, Marco, toca pra mim aí a música dos Mirins, o baile de candeeiro, porque eu quero curtir essa música. Claro, Roberto, já tá saindo aí pra você e você não esquece, liga, participa, fala comigo, 3634-1440. Pois é, uma excelente tarde pra você da quinta-feira, dia 16 de julho. Tá por aqui na boa, tá por aqui na Oeste, tá por aqui na 94, curtindo aí a tua música e o teu recado pela segunda parte do Oeste Show da Tarde pra você.
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0: Pois é, 94,5, tá trabalhando aí, curtindo a 94, tomando cafezinho também, né? Que coisa boa, né? Seja bem-vindo, você, boa tarde. Também participa pelo Zap Zap com a tua mensagem de voz.

também participando por aqui, a Adriana manda música pra Gabriela, Andressa, Vanessa, também aí a Regina pediu a música do Banda Estilos, Agora Aguenta. E chegou mais mensagem por aqui, mas depois eu vou ouvir, tá bom? Tá aí, Roberto, pra você no Jardim Peperim, São Miguel. Baile de Candeeiro com os Mirins. Boa tarde pra você.

0: Tá aí a banda Estilos pra você, agora aguenta. Também teve por aqui o Rio Negro e Solimões na Sola da Bota. Agora aguenta. E também a música dos Mirins aí pro Roberto lá de São Miguel do bairro Peperi. Vale de Candeeiro pra você que não é cheio. 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
0: Pois é, e aí você, boa tarde. 5. 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
0: Pois é, deixa eu lembrar você que a força aí da segunda parte do Show da Tarde é de Rohr Máquinas, também da Óptica Lecarts e da Schroeder Pinturas para você aqui na tarde da quinta-feira, dia 18 de julho. Você liga, participa, fala comigo, 3634-1440. Olha, na companhia, tá por aqui, deixa eu ver quem é que tá por aqui. Não aparece o nome aqui, né? Mas mandou mensagem, já ouvi aqui, tudo certo. Tudo bem? Opa, parei.
10: Aí sim. A música com o Tchê Carotas tem.
0: Vamos ver.
10: Fui muito pra tarde que eu mandei Conflito de Laranjeira. Eu quero pedir a música com o Tchê Carotas tem. Inclusive, nota a música Tchê Carotas pro mandei Conflito de Laranjeira.
0: Tchê Garoto, Sote Laranjeira. Tá certo. Daqui a pouquinho mais eu rodo pra você aí, tá bom, meu amigo? E obrigado pela companhia, viu? O meu amigo também, Paulo Bavaresco, tá lá no bairro Bela União, de Belmonte, né? E também mandou uma foto aí pra gente e também a mensagem de voz. Boa tarde, Paulo.
11: Boa tarde, locutor. Temos ligado na Oeste FM.
0: Opa.
11: Manda aquela próxima música.
0: Tá certo.
11: Uma boa tarde, trabalho, até amanhã.
0: Obrigado.
11: Continua com esse programa maravilhoso.
0: Obrigado pela companhia, Paulo. E também na companhia, já com mensagem de áudio também, meu amigo Luiz Anoto. Ô, Luiz, boa tarde. Tudo bem, Luiz?
12: Boa tarde, Vilmar.
0: Tudo bem, certinho, Luiz?
12: Tranquilo?
0: Tudo certinho, Tomás.
12: E também?
0: Ah.
12: Pois se der temporada aí pra mim.
0: Ah.
12: O que tem a rosa.
0: O que tem a rosa.
12: Valeu, bom trabalho, um forte abraço.
0: Mas já deu tempo, já vou selecionar daqui a pouquinho para rodar para você, ô Luiz Anoto. E você, obrigado pela companhia aí na tarde da quinta-feira, então não esquece, você liga, participa, fala comigo, 3634-1440, tá aí curtindo na programação a segunda parte do Show da Tarde, eu vou contigo aí até 6:30, você liga, participa, manda a tua mensagem de voz, também pelo Zap Zap no 4999188-1715 pra você. Pois é, esquentou, né? Tarde da quinta-feira, então, dia 16, a temperatura 24 graus, tá quente, né? A umidade relativa do ar 66% e a previsão de chuva pra semana que vem, parece que por terça-feira, né?
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0: Pois é, 94,5, alô, você tá em casa, no carro, tá trabalhando, tá na Oeste, tá na boa, tá na 94 e curtindo por aqui, então, a tua música. Não esquece, liga, participa, fala comigo.

0: Pois é, claro que é sempre muito melhor. E essa aqui vai lá pro meu amigo Evandro Guio, né? Tá, sabe aonde? Lá em Vitória da Conquista, na Bahia. Ô, Evandro, boa viagem pra você.
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você na Oeste Horizonte. O que tem a rosa pra você na Oeste na Boa? Tá aqui na 94. Também teve por aqui os Garotos de Ouro e o Shot do Caminhoneiro. Boa tarde pra

0: 18 horas.
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0: rogai por nós, Santa Mãe de Deus,
1: para que sejamos dignos das promessas de Cristo.
2: Mensagem do dia.
3: Hoje celebramos a festa mariana da bem-aventurada Virgem Maria do Monte Carmelo. Que possamos confiar na intercessão de Nossa Senhora junto a Deus, com esperança e devoção, entregando-lhe nossas necessidades e dificuldades. No Evangelho, Jesus disse que sua família são as pessoas obedientes que seguem a prática da vontade de Deus.
4: Oremos, Deus de amor e bondade, dai-nos a graça de estar sempre ao vosso dispor e a vos servir de todo o coração no amor ao próximo e no testemunho do Evangelho. Enviai muitos e bons colaboradores para o vosso reino. Por nosso Senhor Jesus Cristo, vosso Filho, na unidade do Espírito Santo.
5: Amém.
4: O Senhor esteja convosco.
5: Ele está no meio de nós.
4: Deus nos conceda a serenidade das montanhas, o frescor das águas, a luminosidade do sol, a ternura da lua e a paz do infinito. Que Deus esteja atrás de ti para te proteger, ao teu lado para te acompanhar, dentro de ti para te fortalecer, à tua frente para te guiar e acima de ti para te abençoar. Em nome do Pai, do Filho e do Espírito Santo.
5: Amém.
4: Permaneçamos na proteção divina.
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11: Pois é, Rádio Oeste FM, boa tarde pra você, tá na companhia da Oeste, tá na boa, tá na 94. E curtindo por aqui, certo, né? A segunda parte do Oeste da Tarde pra você, com muita música e o teu toque especial por aqui na 94.
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11: 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E na companhia por aqui chegou o meu amigo Lauro Schaefer, né? Ô Lauro, boa tarde, tudo bom?
13: Olá! Boa tarde, meu doutor amigo locutor.
11: Boa tarde,
13: eu quero pedir
11: amigo,
13: uma música de Engel ohne Flügel. Se for atendida, meu muito obrigado e um bom trabalho, uma boa jornada para vocês. Um abraço.
11: Tá certo, Lauro. Lauro, me conta aí pela mensagem ali qual é a tua cidade, tá bom? Para que eu possa mandar um alô para você e para tua cidade aí também, tá bom? E você na companhia aí, tá em casa, no carro, tá trabalhando, não esquece, você liga, participa, fala comigo aqui na segunda parte do Oeste Show da Tarde para você. Então você liga, participa aí no 3634-1440 e também, claro, né, obviamente, manda tua mensagem de voz aqui pelo Zap Zap da Oeste, aí participando da programação, né, e com certeza pedindo a tua música, oferecendo aí para quem você mais gosta aqui pela Rádio Oeste, né? Ó, o Lauro já respondeu aqui, vamos ver onde é que tá o Lauro, qual é a cidade, vamos ver.
13: Linha de Atoroque, São João do Oeste, meu
11: olha
13: doutor.
11: Olha aí, obrigado.
13: Certo?
11: Obrigado, Lauro, pela companhia. Um abraço aí pra você e pra tua família. E sejam sempre muito bem-vindos aqui na Rádio Oeste, tá bom? E também você que tá aí na escuta, tá na estrada, enfim, tá em casa, tá trabalhando, ou enfim, onde quer que você esteja aí, um excelente final de tarde pra você, né? O dia já se encaminhando pro seu final e a gente aqui curtindo com você a segunda parte do Oeste Show da Tarde com você. Pois é, pra você que passa e buzina também, boa viagem pra você. A gente não consegue ver, né? Mas com certeza, obrigado pelo carinho que você expressa pela gente, aí seja em qualquer horário aqui na 94.
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11: Pois é, 94,5, esquece não. Então participa, liga, participa aí, manda tua mensagem de voz no Zap Zap da Oeste, o 4999188-1715, na mais gostosa.

0: É, pra você a música do JM pegando ônibus na 94 pra você. Também teve o Chopão por aqui, a Loirona do Sul, aqui na 94.
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3: 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Pois é, então, uma ótima tarde para você, já a chegada da noite, né? E a gente por aqui curtindo, você curtindo por aqui a segunda parte do Show da Tarde. 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Deixa eu ver quem tá na companhia por aqui, é o meu amigo Carlos Henrique, né? Então, deixa eu anotar aqui. Ô Carlos, boa noite, tudo bem?
4: Boa noite. Aí, tudo sob controle?
3: Tudo sob controle.
4: Aí tu manda Márcia Clemente, futuristas, pode ser?
3: Márcia Clemente, claro. Eu tô procurando por aqui, Carlos, tá? Mas vou rodar futuristas, tá certo? Pra você. E também na companhia, deixa eu ver quem tá aqui. Ah, sim, achei aqui. Boa tarde, boa noite já, né? É a Edi. Toca aí o padre Alessandro Campos. Troca o ódio pelo amor. Eu ofereço aí para todos os ouvintes. Obrigado por atendida. Obrigado a você, Edi. Tá aqui na linha Pirapó, né? E Porã. E a Selma também aí mandando um abraço para todos e pedindo também uma Gaudéria aqui pela 94. Então tá, daqui a pouquinho mais eu rodo para você. Você não esquece. Liga, participa, fala comigo, 3634-1440, aqui na 94, tá curtindo por aqui a segunda parte do Show da Tarde pra você? Então não esquece, liga, participa, 3634-1440. 94,5. Pois é, muito bem, então a temperatura de 23 graus, umidade relativa do ar 68%. E você por aqui tá em casa, no carro, tá trabalhando, tá aqui na Oeste, tá na boa, tá?

0: 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Eita, música boa, canção nativa pra você, saudade dela. Com Elton e Everton, pra você também teve por aqui o Alma Nova, Mulher 7Q. Um sorriso lindo aqui na 94. O
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0: Agora 18h32.
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Então, Peperi, e a gente fica por aqui, né? Aí mais uma edição pra você da segunda parte do Show da Tarde, pra você que não esquece, você liga sempre, participa e a gente fica por aqui, que um pouquinho mais tem pra você. 4,5 É, daqui a pouquinho tem pra você o Fernando Kaiser e a gente veio até aqui na força de Horror Máquinas, também da Óptica Lecarts e a Schroeder Pinturas pra você aqui na programação. E daqui a pouquinho mais, não esquece, tem pra você o programa O Milagre em Sua Vida, depois aí a Voz do Brasil e aí sim você fala com ele. É, o Fernando Kaiser, liga, participa. Aí no 3634-1440. E pra você que ficou até aqui, uma excelente noite da quinta-feira pra você. Amanhã se encontra a partir das 4:30 da tarde. 94,5. É, pra mais uma edição aí do West Show da Tarde, a segunda parte aqui pela 94. Uma boa noite pra você da quinta-feira e com certeza aí uma sexta-feira muito bacana na tua vida. Boa tarde pra você. Gostosa de ouvir. Boa tarde, não, boa noite, né? Já tá noite, então aí vou deixar mais uma pra você, o Fogo de Chão.

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0: Salve, salve, meus queridos ouvintes do programa espiritual Um Milagre em Sua Vida. Que a paz de Deus, a luz divina e todas as boas energias estejam presentes em seu lar, em seu coração neste momento. É uma grande alegria estar novamente na sua companhia, levando uma palavra de fé, esperança e fortalecimento espiritual para você e sua família. Aonde quer que você esteja, receba o nosso abraço fraterno e a certeza de que, mesmo diante das dificuldades, Deus sempre prepara um novo caminho para aqueles que perseveram. Que Deus abençoe você e toda a sua família. Seja muito bem-vindo ao programa espiritual Um Milagre em Sua Vida, na apresentação desse que vos fala, Marcelo Baiano. E você está ouvindo o programa espiritual Um Milagre em Sua Vida, sempre na apresentação desse que vos fala, Marcelo Baiano. 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Meus amados ouvintes, você que mandou a sua carta, você que está esperando, você que está aguardando a sua carta ser lida aqui na nossa programação, fique atento porque pode ser a sua carta a ser contada hoje no programa espiritual Um Milagre em Sua Vida. Vamos à carta do ouvinte.
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carta de hoje vem da cidade de São João do Oeste, estado de Santa Catarina. E quem nos escreve é o filho agradecido pela libertação do vício do pai. Saudações, Marcelo Baiano, irmã Lucy e ouvintes do programa Um Milagre em Sua Vida. Hoje, escrevo essa carta com o coração transbordando de alegria. Durante muito tempo, eu só escrevia pedidos de socorro para Deus. Hoje, escrevo para agradecer. Meu pai era um homem trabalhador, mas a bebida tomou conta da vida dele. Todos os dias eram iguais. Ele saía cedo, trabalhava, mas quando voltava para casa, já chegava embriagado. Bastava alguém falar alguma coisa para ele perder a cabeça. Ficava agressivo, gritava com a minha mãe, quebrava objetos dentro de casa e nós filhos vivíamos com medo. Chegou um momento em que eu achei que iria perder meu pai para o álcool. Nossa família estava destruída. Minha mãe chorava escondida e eu já não sabia mais o que fazer. Foi então que um amigo me falou do programa Um Milagre em Sua Vida. Naquele mesmo dia, peguei coragem, mandei pelo WhatsApp o nome completo do meu pai e uma fotografia dele para o senhor. Pouco tempo depois, o senhor respondeu dizendo: "Meu filho, nós vamos colocar o nome de seu pai nos trabalhos espirituais da quebra da maldição hereditária. Mas antes, eu preciso lhe perguntar uma coisa. Você tem fé? Você acredita que Deus pode transformar essa situação?" Naquele momento, respondi que sim. Disse que minha fé era a única coisa que eu ainda não tinha perdido. Então o senhor falou uma frase que nunca mais saiu da minha cabeça: "Seu pai, dentro de uma semana, vai parar de beber. Creia." Confesso que naquele instante meu coração acreditou, mas minha razão dizia que seria impossível. Afinal, meu pai bebia havia muitos anos. Os dias foram passando. Quando completaram exatamente 7 dias, ele chegou em casa completamente embriagado. Nunca tinha visto meu pai daquele jeito. Mal conseguia ficar em pé. Passou muito mal naquela noite. No outro dia, aconteceu uma coisa que ninguém consegue explicar. Meu pai acordou diferente. Disse que só de sentir o cheiro da pinga, tinha vontade de vomitar. Tentou pegar uma garrafa que ainda estava em casa, mas sentiu uma repulsa tão grande que pediu para jogarmos tudo fora. Desde aquele dia, ele nunca mais colocou bebida na boca. Hoje, ele não suporta nem olhar para uma garrafa de cachaça. Diz que sente nojo, arrepios e uma vontade enorme de ficar longe daquele vício que destruiu tantos anos da vida dele. Nossa casa voltou a ter paz. Voltamos a jantar juntos, a conversar, a dar risadas. Minha mãe voltou a sorrir e eu tenho novamente orgulho de chamar aquele homem de pai. Marcelo Baiano, muito obrigado pelas orações e pelo apoio espiritual que o senhor nos deu naquele momento tão difícil. Que Deus continue usando sua vida para levar esperança às famílias que sofrem. Escreva esta carta para dizer a quem está ouvindo o programa: nunca desista de quem você ama. Enquanto houver fé e esperança, sempre existe a possibilidade de um novo começo. Com muita gratidão, um filho agradecido pela libertação do vício do pai, da cidade de São João do Oeste, estado de Santa Catarina.

0: E essa foi a carta do ouvinte de hoje. 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Agende a sua orientação espiritual com Marcelo Baiano através das cartas, dos búzios e dos tarôs. Você poderá buscar um esclarecimento sobre a sua situação e receber uma orientação de acordo com a sua fé e a sua convicção. 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Meus amados ouvintes, chegamos ao fim de mais um programa espiritual, O Milagre em Sua Vida. A você que esteve conosco, o meu muito obrigado pelo carinho da sua audiência. E você que está aí ansioso, está esperando a oração do copo com água, segure firme seu copo na mão, feche seus olhos, porque agora nós vamos falar com Deus Pai Todo-Poderoso.
1: Sempre existe aquele momento que precisamos estar sozinhos, sozinhos com Deus, chorar e clamar ao autor da vida. Esse é o momento. 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

0: Senhor Deus, fonte de toda luz e de toda misericórdia, estende sua mão sobre este copo com água, que ela seja abençoada e leve a paz, fortalecimento e esperança a todos que delam beber. Visita, Senhor, cada lar, cada família e cada coração que nos acompanha neste momento. Dá força aos que estão desanimados, conforto aos que sofrem, saúde aos enfermos e sabedoria para aqueles que precisam tomar decisões importantes. Que todo medo, toda angústia seja afastada e que a tua paz ocupe o lugar da aflição. Renove a fé deste ouvinte e abra os caminhos para os dias melhores, com trabalho, união e prosperidade e muita proteção. Agora, meus amados ouvintes, você pode estar bebendo dessa água, beba com confiança, acreditando que Deus está cuidando de você e da sua família. Em nome de Deus Pai Todo-Poderoso, amém. Fiquem todos com Deus, que com Ele eu me vou, prometendo voltar amanhã, se Deus Pai assim nos permitir. Tchau, beijo no coração.
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0: Pontualmente 20 horas.
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0: Olá, gente, muito boa noite. Está no ar o programa Oeste Show da Noite, apresentado por Fernando Kaiser, e vamos até às 23 horas. Então, para você que está chegando na nossa programação ou já está nos acompanhando durante todo o dia, desde as primeiras horas da manhã, seja muito bem-vindo ao nosso programa. Hoje é 16 de julho de 2026, né? Quinta-feira, fim de semana chegando. E aquele frio deu uma trégua. Aquele frio, aquela chuva que só incomodava, né? Deu uma trégua por enquanto. Estávamos precisando, né? E agora estamos finalmente tendo uns dias bem bonitos aqui na nossa região, de temperatura amena, confortável e um céu azul lindo que é pra lá de especial. É de encher os olhos, né? E para você participar do nosso programa, é só você ligar no 3634-1440 ou no 9188-1715. E então vamos começando aqui com o pedido do Hilário Bezin de Linha Ríquia, Itapiranga, que está pedindo Dançando em Porto Lucena. Eu vou rodar com o musical San Carlo e também tem áudio do Carlos Henrique de Tunápolis. Boa noite.
1: Boa noite, Fernando. Aí, deu verão? Daí tu manda Noites que Falam de Xirinha. Valeu, uma boa noite.
0: Olhos
1: que falam, né? Noite de falam. Pode ser?
0: Olhos que Falam com o Teixeirinha. E também tem o Boa Noite da Selma Guedes de Maravilha, que ela está querendo escutar com o Blau Blau dos Progressistas de Paraíso. Então agora com vocês, musical San Carlo de Santos.

De 1982, os progressistas de Paraíso com Blau Blau, Olhos que Falam com Teixeirinha e Dançando em Porto Lucena com o musical San Carlo. 20 horas e 16 minutos, hora certa para a Loja Baques. 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

0: 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É na noite deste sábado, direto do Arthur Friedrich, em Iporã do Oeste. Finais do Municipal de Futsal 2026, aqui na Rádio Oeste. Oi!
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2: Este é o Mundial dos Recordes para a Argentina. Depois de mais uma classificação, os nossos vizinhos alcançaram uma marca emblemática que pertencia de forma isolada ao Brasil. Agora a seleção argentina se iguala aos brasileiros em número total de finais disputadas no maior torneio de futebol. São 8 decisões para cada seleção. A Argentina reforça o momento da equipe que agora busca a quarta estrela. Os argentinos terão a chance de transformar mais uma final em título e ampliar uma das fases mais vitoriosas da história da escaloneta. Eu sou Melina Calduro, de Atlanta, indo para Nova York para o Acaerte em Campo.
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1: 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Muito bem, vamos então atendendo mais participação aqui, ainda a pedido da Selma Guedes, também vai ter Loirinha Querida, com musical Energia. Eu quero mandar aqui um abraço pro pessoal lá de Itapiranga e São João do Oeste, o seu Almiro Borchait e o Ornildo de Beato Roque, São João do Oeste, que estão pedindo Flor de Maçã com os Progressistas, mais uma dos Progressistas aqui no nosso programa, e ainda o Dobrado Multidão com a banda MKM. É isso mesmo, gente. Vamos tocar aqui bastante música boa de bandinha. Então agora com vocês, Musical Energia de Salvador do Sul.

0: Dobrado Multidão com a banda MKM, Flor de Maçã com os Progressistas e também ainda Loirinha Querida com o musical Energia. Confira a hora certa. 20 horas e 30 minutos e o caminhão passou aqui buzinando.
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0: Muito bem, eu quero rodar aqui o pedido do Júnior Brizola, Agora Aguenta, da banda Estilos, em homenagem ao professor Marnico Hélio Marshall, popular Madruga, que acabou falecendo hoje de manhã aos 57 anos, e ele que era um dos integrantes da banda Estilos. Então nós vamos tocar essa música em homenagem a eles. E eu também quero dizer uma coisa, que agora o professor Marnico Hélio Marshall agora também tá no céu junto com o Porca Véia, porque aqui o Darcy Brixius, ele me pediu aí lembranças com o Porca Véia. Então nós vamos tocar também essa música, né? E daí nós vamos ter ainda também os atuais Eu Vou Rifar Meu Coração e ainda o Hildo Hoffmann e a Marice Hoffmann de Doutor Maurício Rio Grande do Sul, Maurício Cardoso Rio Grande do Sul, estão na sintonia do programa. E eu vou rodar pra vocês a música Cabana Polka com o musical Monte Carlo, tá? Então agora com vocês, banda Estilos.

1974, Monte Carlo com Cabana Polka, Eu Vou Rifar Meu Coração com Os Atuais, Lembranças com Porca Véia e Banda Estilos Agora Aguenta. 20h47, hora certa para a Loja Baques. 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
2: É isso mesmo. 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Eu tenho o áudio do ouvinte aqui. Muito boa noite.
3: Boa noite, Fernando. Tudo bem? Aqui eu sou Marasca de Vicente Dutra, sou teu ouvinte aí. Eu queria que você tocasse uma música do Flávio Dalcin e Banda Ouro. O nome da música é Novela das Oito. Quero oferecer para minha patroa aqui, a Rosane, e para o meu filho Miguel, que temos aqui jogando um baralho aqui, tomando um vinho colonial aqui. Um abraço.
2: Opa, valeu, forte abraço ao Elci Antônio Marasca de Vicente Dutra, ele que está pedindo Novela das Oito com Flávio Dalcin e Banda Ouro. Tem o Eloy Oberman e a Márcia de Lima de São Miguel do Oeste, que estão pedindo nosso A Procura da Felicidade com o musical JM, e também Vanderlei Rodrigo com Amor de Mi Vida, e ainda o Ademar Roberto Trindade de Frederico Westphalen, Rio Grande do Sul, que pediu A Cabeça Branca com a banda Inovação de Três Passos. Então agora com vocês, Flávio Dalcin e Banda Ouro. Música.

0: Amor de Minha Vida com Vanderlei Rodrigo, A Procura da Felicidade com Musical JM e na novela das oito com Flávio Dalcin e Banda Ouro. Confira a hora certa. 21:01.
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